0: estrutura que deve crescer ainda mais com o pacote bilionário anunciado pelo presidente Lula. Até 2030, a Petrobras vai investir 37 bilhões de reais no estado de São Paulo. Do total, 17 bilhões serão destinados ao setor de refino e só na Replan serão 6 bilhões de reais em novos projetos. Com isso, a refinaria será capaz de processar 460 mil barris de petróleo por dia, 5% a mais do que a capacidade atual. Segundo a presidente da Petrobras, Magda Chambriand, os investimentos estão alinhados com a meta de buscar a autossuficiência na produção de diesel.
1: A Petrobras é responsável pelo abastecimento de 75% do diesel do território nacional. Temos projetos para chegar a 85%. E no âmbito dessa discussão de segurança energética do nosso país, nós nos perguntamos por que não 100%? E aí nos comprometemos com o presidente Lula a sermos autossuficientes em diesel até 2030 neste país.
0: O plano da estatal vai além do refino. Outros 9 bilhões de reais serão destinados à exploração e produção de petróleo, com foco no pré-sal da Bacia de Santos. Também estão previstos investimentos em gás natural, energia renovável e na expansão da infraestrutura logística do Porto de Santos. Projetos que aumentam a soberania e diminuem a dependência do país de crises externas, como reforçou o presidente Lula.
2: Fortalecer a Petrobras é uma coisa muito importante. É fazer a Petrobras voltar a ser motivo de orgulho. Sabe o que é motivo de orgulho? É a gente fazer tudo o que for necessário para que esse país seja soberano na prospecção e no refino de biocombustível e de combustível, de gasolina, de óleo diesel, de nafta, tudo que a gente puder produzir.
0: Com os investimentos, a Replan deve aumentar a produção de diesel S10, mais puro e menos poluente, e passará a produzir combustível sustentável de aviação, o SAF. Os investimentos anunciados para o estado de São Paulo devem gerar 38 mil empregos diretos e indiretos, segundo a Petrobras. De Paulínia, São Paulo, Pablo Mundim.
3: Considerado a maior infraestrutura científica do Brasil, o acelerador de partículas Sirius, instalado em Campinas, São Paulo, entrou numa nova fase.
4: Com a inauguração de mais quatro estações, o Sirius amplia a pesquisa e desenvolvimento de novas tecnologias estratégicas para o país.
3: Também foi lançada a pedra fundamental do polo, que vai desenvolver tecnologias para o Sistema Único de Saúde.
5: O Sirius, em Campinas, funciona como um gigantesco microscópio de alta precisão. O equipamento possui uma das mais avançadas fontes de luz síncrotron do mundo e consegue analisar diferentes materiais em escala atômica. As primeiras linhas de pesquisa começaram a operar em 2019. Hoje foram inauguradas mais quatro estações. As novas linhas ampliam a capacidade de pesquisa dos Sirius em áreas estratégicas, como desenvolvimento de novos medicamentos, avanços em telecomunicações, análise química de materiais complexos como terras raras e minerais críticos e desenvolvimento de supercondutores. As quatro linhas receberam investimento total de 230 milhões de reais, sendo 30 milhões do novo PAC. Com a inauguração, o Sirius chega a um total de 15 linhas em funcionamento. A ministra da Ciência, Tecnologia e Inovação, Luciana Santos, disse que o investimento eleva a qualidade das pesquisas científicas no país.
6: Estamos construindo autonomia científica, capacidade nacional, um Brasil forte, independente e soberano, e prova de que o Brasil pode ocupar um lugar de liderança científica, tecnológica e industrial no mundo.
5: O presidente Lula também visitou o canteiro de obras do Órion, que será o primeiro laboratório de biossegurança máxima, voltado ao estudo de patógenos de alta periculosidade. Durante o evento, também foi lançada a pedra fundamental do primeiro polo do Programa Nacional de Inovação Radical em Saúde, voltado ao desenvolvimento de tecnologias para o Sistema Único de Saúde. O ministro substituto da Saúde, Adriano Massuda, destacou a importância do polo para a saúde do país.
7: Estamos falando de infraestrutura integrada voltada para produção de radiofármacos, diagnósticos avançados, terapias inovadoras, insumos farmacêuticos ativos, as IFAs, que o Brasil e o mundo é tão dependente.
5: O presidente Lula ressaltou a importância dos investimentos em ciência e tecnologia.
2: Qualquer quantidade de milhões que nós colocarmos é muito pequeno diante da quantidade de milhões que isso aqui vai render para o futuro do país e para o futuro da sociedade brasileira.
5: O laboratório Sirius atende pesquisadores do Brasil e do exterior. Quase 90% dos componentes do Sirius foram produzidos ou desenvolvidos no Brasil. Reportagem Dima Soldes.
4: Hoje, 18 de maio, é Dia Nacional de Combate.

0: enfrentar esse problema de maneira mais efetiva e segura para as crianças.
1: Esse trabalho envolve educação, levantamento de dados para a formulação de novas políticas públicas e, principalmente, estímulo à denúncia por parte da sociedade.
0: Hoje a gente conversa com a ministra dos Direitos Humanos e da Cidadania, Janine Mello, sobre cada uma dessas ações. Boa noite, ministra. Bem-vinda.
2: Boa noite, Luciano. Boa noite, Mariana. Obrigada, gente. Um prazer estar aqui com vocês.
0: Ministra, hoje foram feitas várias entregas relacionadas aos direitos da infância. Vamos começar então falando sobre as ações normativas para fortalecer o combate ao abuso sexual de crianças e adolescentes. Que atos foram feitos hoje nesse sentido e como eles ajudam nessa luta?
2: Luciano, hoje eu assinei uma portaria para a gente muito importante, que é a portaria que institui a Política Nacional de Enfrentamento e Combate ao Abuso Sexual contra Crianças e Adolescentes. Então, a gente, mais um avanço do ponto de vista normativo em relação a essa agenda. A gente garante aí o compromisso do governo do presidente Lula em organizar as ações do governo federal como um todo para que a gente consiga efetivamente melhorar tanto a etapa de prevenção quanto a etapa de encaminhamento dos casos e também de responsabilização dos assediadores e dos abusadores de crianças.
1: E hoje, ministra, foi lançada uma campanha de enfrentamento à violência sexual contra crianças e adolescentes. Eu vou até chamar, vamos ouvir um trechinho dela.
3: O silêncio não protege a criança. O silêncio protege quem comete a violência. Proteger a criança é agir. Acredite, escute, não julgue. Denuncie qualquer abuso. Disque 100, Disque Direitos Humanos.
1: Pois é, ela vem com essa ideia para reforçar essa ideia da importância da sociedade denunciar, não ser omissa e não ter esse olhar julgador sobre a criança,
2: É isso, Mariana. A gente precisa, a prevenção, o enfrentamento à violência sexual contra crianças e adolescentes, ela tem três grandes etapas, vamos colocar assim. Então, tem uma parte que é de prevenção, então a gente precisa falar sobre isso. Então, o silêncio, ele não ajuda as crianças, ele não protege as crianças. O silêncio, ele só protege o abusador. Ele só protege aquele que violenta essas crianças e que abusa dessas crianças. Então, o que a gente precisa garantir é, efetivamente, canais de denúncia para no momento em que o caso aconteça, a gente consiga encaminhar isso adequadamente, que a gente consiga que o Estado dê respostas, junto a diferentes autoridades competentes aí, dependendo do caso, para a gente conseguir garantir efetivamente que também, aí uma terceira fase, é que a gente responsabilize e puna aquelas pessoas que estão envolvidas nesses crimes.
0: Outra ação transversal lançada hoje foi com o Ministério da Educação, com o caderno temático Papel da Escola no Enfrentamento à Violência contra Meninas e Mulheres. O que é esse material? Ele será entregue nas escolas, aos pais?
2: Então, esse material a gente tem em parceria com o Ministério da Educação, assim como a gente tem também em parceria com outros ministérios. Esse material é um material que vai servir de orientação para os profissionais de educação. Então, professores, todo mundo que está na sala de aula. A escola, para a gente, é um dos principais locos de ensino para acho que para as crianças conseguirem se proteger e para a gente garantir que também a escola, como parte dessa rede de proteção social, seja um lugar em que os professores que estão junto com essas crianças diariamente consigam identificar eventuais sinais de que as pessoas estão passando por algum tipo de situação de violação ou de violência. Então, para a gente é muito importante que os professores e professoras estejam orientados adequadamente para conseguir identificar e encaminhar esses casos para onde a gente precisar, para as autoridades competentes, polícia, quando for o caso, conselhos tutelares.
1: Saber também como abordar,
2: E não
1: compactuar com essa rede de silêncio.
2: Exatamente. Esse material já está disponível nas redes do MEC e ele vai estar disponível para todos os professores e professoras do Brasil.
1: Agora, foi lançada também, ainda falando em educação, foi lançada a matriz Educação que Protege, que é uma parceria com a Unicef, e também um guia para os municípios lidarem aí com a proteção das crianças em festas populares, eventos públicos. Que tipo de orientações esses documentos trazem?
2: Então, acho que a gente tem uma parceria já histórica com o Unicef de muitos anos, então tem esses são dois materiais que são exemplos dessa parceria aí muito frutífera que a gente tem com eles. A nossa preocupação foi garantir isso para municípios e para instituições que organizam grandes eventos, saberem como se a gente tivesse um passo a passo do que fazer para a gente ter cuidado com essas crianças, porque a gente sabe que nesses momentos é muito comum que aconteça situações, que a criança às vezes fica desacompanhada, as pessoas às vezes não estão totalmente atentas ao que está acontecendo, e a gente precisa garantir que tenha, inclusive no âmbito desses eventos, estruturas de atendimento para evitar que esses casos fiquem sem encaminhamento naquele momento imediato em que acontecem.
0: Ministro, outra parceria importante, ou outras parcerias importantes, são com a Polícia Rodoviária Federal e os conselhos tutelares, A ideia é contar com essas instituições nas localidades de difícil acesso, não é isso?
2: É isso. Com a Polícia Rodoviária Federal, a gente tem a Polícia já tem uma metodologia que chama MAPEAR, que que é implementada para exatamente identificar e fiscalizar pontos que a gente tem nas rodovias federais.

0: que a gente sabe que tem uma incidência grande de violação contra crianças. Então, na verdade, hoje a Polícia Federal está, a Polícia Rodoviária Federal está atualizando essa metodologia para a gente conseguir qualificar e aprimorar esse atendimento, para a gente ter tempestividade e agilidade na identificação desses casos e no encaminhamento policial em relação a isso. Então, essa é uma parceria para a gente super importante com a Polícia Rodoviária Federal, que está em andamento já há um tempo, mas a gente agora atualiza para aprimorar. A outra que a gente tem com os conselhos federais, na verdade, é uma atuação, né, no âmbito do nosso ministério em várias dimensões, vamos colocar assim, e a gente tem principalmente uma preocupação em fortalecer e garantir que os conselhos federais consigam executar suas atribuições na proteção, no direito, na defesa dos direitos das crianças e dos adolescentes. Então a gente tem programas de equipagem, fortalecimento via capacitação desses conselheiros e dessas conselheiras. Então tem uma série de medidas que a gente faz junto aos conselhos para garantir que eles possam aí nos apoiar na implementação das políticas de defesa de criança e adolescente.
1: Eu acho que é até importante a gente ressaltar esse trabalho que a Polícia Rodoviária Federal faz, porque há lugares onde basicamente é a PRF ali que tem mais condição de atuar, né? Porque é mais difícil de chegar, mais difícil de manter, às vezes, alguém do Estado por lá, né?
0: Exatamente.
1: Ministra, a gente não pode deixar de falar aqui das novas formas de violência sexual, principalmente no ambiente digital, né? A senhora pode falar um pouco pra gente sobre o ECA digital e como é que tem sido o enfrentamento da violência nesse ambiente virtual?
0: Claro, então, o ECA, bom, foi um avanço histórico, importantíssimo que o Brasil deu no último, né, agora no último, a gente aprovou, sancionou a lei no ano passado, esse ano a gente conseguiu publicar o decreto que regulamenta e que indica, inclusive para o setor de tecnologia e das plataformas, como é que o ECA digital vai ser efetivamente implementado. A gente precisa, acho que, caminhar em duas direções. Uma é garantir que efetivamente o ECA digital seja implementado, se torne uma realidade na vida das famílias. Havia uma preocupação muito grande de todas as famílias brasileiras com a forma com que o acesso à internet tem se dado de maneira cada vez mais precoce e cada vez menos supervisionada. Então, para a gente é importante garantir que haja uma parceria entre famílias, Estado e iniciativa privada para a gente criar e permitir que o ambiente digital seja um ambiente protegido para as crianças, um ambiente seguro para que elas naveguem. O acesso à internet, à tecnologia é uma realidade. A gente não tem como lutar contra isso, mas a gente precisa garantir que esse espaço seja um espaço mais seguro para crianças e adolescentes. Então, o ECA que trouxe exatamente essa perspectiva. E para a gente é muito importante afirmar e acho que reiterar que o Brasil, ele define, ao estabelecermos o ECA digital, o que o Brasil diz é: eu estou definindo um limite enquanto país para o que a gente permite em relação à operação ou regras de negócio, ou modelos de negócio que a gente não quer que sejam baseados na vulnerabilidade da infância. O Brasil diz isso de maneira muito explícita e evidente, inclusive servindo de exemplo e de referência aí para outros países.
2: Nesse contexto, né, ministra, temos também o guia sobre dispositivos digitais, né, o uso por crianças e adolescentes. Que tipo de orientações estão nesse guia? E ele tem tido, a população tem demonstrado interesse nesse guia?
0: Muito, Luciano. Esse guia ele foi um guia que antecedeu ali a parte da regulamentação do ECA digital e ele, na verdade, serviu para isso. Vários pais, várias mães e pessoas que responsáveis para as crianças não sabem exatamente como mexer em determinados tipos de aplicativos ou de rede social. Então, o guia, ele, inclusive, ajuda a fazer a supervisão parental. Então, tem várias famílias que acessaram e que nos retornaram e nos deram um feedback em relação a isso, de que foi importante para orientar essas pessoas de quais são os instrumentos e quais são os mecanismos que a gente pode contar para garantir que as crianças tenham um acesso mais seguro a esses aplicativos e a essas plataformas de maneira geral. E aí a gente também tem ali parte que vai dedicado para outros equipamentos da rede de proteção de crianças e adolescentes, para os profissionais de saúde, para os profissionais de assistência social, profissionais de educação. Então ele é voltado para famílias, mas também para todos aqueles que de alguma forma interagem com o dia a dia e cotidiano dessas crianças, para que a gente tenha ali orientações meio coordenadas em relação a isso.
1: Onde é que a gente consegue acesso ao guia, ministra?
0: Ele tem uma plataforma específica, um site, ele está disponível para download. A gente tem também vários materiais impressos que foram distribuídos em diferentes locais. Mas ele está disponível hoje, inclusive no site do nosso próprio ministério.
1: Então vamos lá, é guia sobre o uso de dispositivos digitais por crianças e adolescentes. É assim que é possível buscar na internet e encontrar ele, então.
0: O apelido dele é Guia de Telas. Pode botar
1: guia
0: no Google
1: aí,
0: Guia de Telas, que eu acho que vocês acham de maneira mais fácil também.
1: Tá ótimo. Nós conversamos com Janine Mello, ministra dos Direitos Humanos e da Cidadania. Ministra, muito obrigada pela sua entrevista à Voz do Brasil.
0: Obrigada, Mariana. Obrigada, Luciano. Boa noite, gente.
2: de crédito, cheque especial, financiamento estudantil. O Desenrola chegou para ajudar os brasileiros a se livrarem de vários tipos de dívidas.
1: E entre as novidades do programa está um simulador que calcula os prazos, descontos e o valor final da dívida a ser quitada.
2: Outra facilidade é ter atendimento presencial em uma agência dos Correios.
3: Luciana Abreu é fisioterapeuta e conta que na época da faculdade recorreu ao Fundo de Financiamento Estudantil FIES para custear as mensalidades. Já formada, ela acabou atrasando os pagamentos do financiamento e viu o débito virar uma bola de neve. Só em 2023, Luciana conseguiu renegociar a dívida graças ao programa Desenrola Brasil do governo federal.
4: Hoje eu já quitei a minha dívida e isso me proporcionou liberdade e autonomia financeira.
3: Para ajudar pessoas que desejam limpar o nome, o governo do Brasil lançou neste mês o programa Desenrola Brasil Famílias, ou Desenrola 2.0. Além das condições especiais, o programa trouxe ainda uma novidade. Nesta edição, os interessados podem realizar uma simulação com uma nova calculadora digital. Desenvolvida pelo Ministério da Fazenda, a calculadora mostra uma estimativa das condições de renegociação antes que a pessoa procure uma instituição financeira. Segundo o secretário de Reformas Econômicas do Ministério, Regis Dudena, outra função disponível é a possibilidade de calcular o uso do Fundo de Garantia do Tempo de Serviço, FGTS.
5: Automaticamente, esse simulador já faz uma projeção de qual vai ser o tamanho do desconto e como ele poderá vir a parcelar essa dívida, inclusive utilizando-se do saque do FGTS para abatimento dessa dívida. Então é uma ferramenta para ajudar o cidadão a saber se a política pública está sendo aplicada corretamente para ele.
3: A calculadora pode ser acessada no endereço simuladordesenrola.fazenda.gov.br. Para quem prefere atendimento presencial ou não tem facilidade com as ferramentas digitais, também é possível renegociar as dívidas indo a uma das mais de 10 mil agências dos Correios espalhadas pelo país. Reportagem Gabriela Noronha.
1: E na hora de renegociar as dívidas, cuidado com golpes.
2: O Ministério da Fazenda alerta para um golpe que usa um site falso do novo Desenrola Brasil para enganar pessoas interessadas em renegociar dívidas.
6: A página imita canais oficiais e promete limpar o nome do usuário em até 5 dias. Segundo o Ministério, os golpistas pedem consulta de CPF para verificar uma suposta elegibilidade ao programa, coletam informações pessoais e cobram pagamentos via Pix sob a justificativa de taxas administrativas e processamento eletrônico. O site também usa um chat para levantar informações sobre o tipo de dívida, como a do cartão de crédito, por exemplo. A pasta reforça que não existe cobrança de taxa para participar do novo Desenrola Brasil. Vale lembrar que o site oficial do programa está disponível na página do Ministério da Fazenda, gov.br/fazenda. Dilson Santa Fé, para a Voz do Brasil.
1: Proteger a Amazônia e as fronteiras para fortalecer a soberania nacional.
2: É o que pretende o programa Território Seguro e Amazônia Soberana, lançado hoje em Manaus.
1: A iniciativa tem como foco 7 territórios prioritários, onde vivem 38 etnias indígenas.
7: A iniciativa faz parte do Plano Brasil contra o Crime Organizado e integra várias forças do governo federal para enfrentar a criminalidade. O ministro da Justiça e Segurança Pública, Wellington César Lima e Silva, destacou que as facções que agem na Amazônia Legal são diferentes dos grupos criminosos de São Paulo e Rio de Janeiro. Por isso, o programa deve atender a segurança regional e combater crimes divididos em 4 pilares.
8: O primeiro pilar é o lucro. Aqui, o ouro do garimpo ilegal, a madeira sem origem, a terra grilada, a cocaína que desce os rios. O segundo pilar é o controle a partir das prisões e dos territórios dominados, de onde lideranças articulam atividades criminosas. O terceiro pilar é o poder armado, alimentado pelo mercado legal de armas que cruza as fronteiras norte e oeste do país. E finalmente o quarto pilar é a violência letal contra ribeirinhos, contra lideranças indígenas, contra agentes públicos.
7: O programa tem como foco 7 territórios prioritários, onde vivem 38 etnias indígenas e tem investimento inicial de 209 milhões de reais. A ideia é combinar ações de repressão, prevenção e fortalecimento das economias locais a fim de evitar que indígenas sejam cooptados pelo crime, como explica o ministro dos Povos Indígenas, Eloy Terena.
9: Nós detectamos aí dentro dos territórios, além dessas facções, elas vão assediando os indígenas. E muitos indígenas acabam sendo assediados por falta de oportunidade, por não ter outros meios de sobrevivência, sem ter também o apoio para realizar suas atividades próprias, né? Então, não tem perspectiva de vida. Então, é a partir dessa dimensão que o Estado precisa agir.
7: O programa Brasil contra o Crime Organizado foi lançado no dia 12 de maio para desarticular as estruturas econômicas, operacionais e territoriais que sustentam as organizações criminosas. Reportagem Luana Karen.
2: Mais de 19 milhões de famílias em todo o país começam a receber hoje a parcela do mês de maio do Bolsa Família.
10: O repasse foi unificado em 217 municípios brasileiros. As famílias que vivem em áreas em emergência ou calamidade pública, reconhecidas pelo governo do Brasil.
2: E uma novidade, a partir de hoje, as famílias beneficiárias podem contar com um aplicativo renovado.
10: Quem explica pra gente é o ministro do Desenvolvimento e Assistência Social, Família e Combate à Fome, Wellington Dias.
11: É uma ferramenta que permite a cada família beneficiária poder dar solução a problemas que tenha. Por exemplo, por que teve o bloqueio? Lá no aplicativo você vai conseguir saber e vai conseguir ali dar a solução. Também é uma ferramenta para acessar vários programas além do Bolsa Família. O Minha Casa Minha Vida, como é que eu faço para me cadastrar? O programa Gás do Povo, Luz do Povo, o programa Pé de Meia, ou seja, são várias portas que se abrem para o público do Bolsa Família.
2: E essas foram as notícias do governo do Brasil.
10: Fique agora com as notícias do Poder Judiciário e do Congresso Nacional. Boa noite.
2: Boa noite para você, até amanhã.
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14: STF invalida lei do Espírito Santo que permite aos pais vetar filhos em aulas sobre gênero e sexualidade.
15: STJ recebe nova denúncia contra ex-governador do Acre em ação por fraude e desvio em obras públicas.
14: TSE realiza confirmação do teste público da urna.
15: Boa noite, eu sou Marcela Luiza.
14: E eu sou Walter Lima.
15: Supremo Tribunal Federal invalida a lei do Espírito Santo que permitia a pais vetar filhos em aulas sobre gênero e sexualidade.
14: Na mesma sessão virtual, o STF também declarou inconstitucional uma lei de Betim, em Minas Gerais, que proibia o uso da chamada linguagem neutra nas escolas. Marta Ferreira.
16: A norma capixaba foi questionada no Supremo pela Aliança Nacional LGBTI+, pela Associação Brasileira de Famílias Transafetivas e pela Associação Comunitária Cultural e de Apoio Social, Fórum Nacional de Travestis e Transsexuais Negras e Negros. Prevaleceu o voto da relatora ministra Carmen Lúcia. Para ela, o legislativo capixaba extrapolou sua competência constitucional ao tratar de diretrizes e bases da educação, matéria reservada à União. Na avaliação da ministra, a norma interferiu indevidamente no currículo pedagógico, cujas regras são disciplinadas pela Lei de Diretrizes e Bases da Educação Nacional. Na mesma sessão virtual, os ministros também declararam inconstitucional a Lei 7.015 de 2022 do município de Betim, em Minas Gerais, que proibia o uso da chamada linguagem neutra nas escolas. O relator da ação, o ministro Luiz Fux, afirmou que o tribunal tem jurisprudência consolidada, segundo a qual estados e municípios não podem proibir o uso da linguagem neutra em instituições públicas ou privadas de ensino, por se tratar de matéria vinculada às diretrizes educacionais, cuja competência é da União.
15: Corte Especial do STJ recebe nova denúncia contra o ex-governador do Acre, Gladson Cameli.
14: Agora, o político é acusado pelos crimes de peculato, desvio e fraude à licitação por supostas irregularidades na contratação de obras para rodovia estadual em Cruzeiro do Sul. Fátima Uchoa.
0: Com a decisão, o ex-governador se tornou réu em mais uma ação penal. A Corte Especial já o havia condenado a 25 anos e 9 meses de reclusão, a maior pena já aplicada pelo STJ em uma ação penal originária. Segundo o Ministério Público Federal, no início do primeiro mandato no governo do Acre, em 2020, o então governador Gladson Cameli teria articulado esquema para frustrar o caráter competitivo da licitação para obras de duplicação da AC-405, direcionando o contrato para a Construtora Colorado, empresa ligada à família dele. A acusação também aponta suposto superfaturamento no contrato. A relatora na Corte Especial é a ministra Nancy Andrighi.
15: Moradores da Ilha do Marajó, no Pará, buscam atendimento no mutirão da Justiça do Trabalho.
14: O mutirão é uma parceria com o Conselho Nacional de Justiça. Luma Soares.
17: Os atendimentos começaram cedo em Portel, na Ilha do Marajó. Centenas de pessoas enfrentaram filas na madrugada para garantir serviços como orientações trabalhistas, emissão de documentos, previdência e atendimento de saúde. Os atendimentos vão até sexta-feira, dia 22, das 8 da manhã às 6 da tarde.
15: O Tribunal Superior Eleitoral realizou a confirmação do teste público da urna.
14: Os investigadores validaram as correções e aprimoramentos nos sistemas eleitorais. Fábio Ruas.
18: O teste de confirmação foi realizado entre os dias 13 e 15 de maio. Os testes comprovaram mais uma vez a segurança do sistema eleitoral brasileiro. Ficou constatado que nenhum dos quatro achados do teste da urna, realizado no final do ano passado, fragilizou o sigilo e a integridade do voto, que são os pilares do processo eleitoral do país.
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15: Uma boa noite.
14: E até amanhã.
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0: Eu sou Paula Groba.
19: E eu sou Ricardo Nakaoka.
0: E estes são os destaques de hoje do Jornal do Senado, que começa agora.
19: Cinco estados são premiados no Senado por avanço na alfabetização infantil.
0: Presidente do Banco Central participa de audiência com senadores para prestação de contas e esclarecimentos sobre o Banco Master.
19: Senado debate criação do Estatuto da Poupança para proteger famílias endividadas.
0: Boa noite.
19: Boa noite.
0: Aprender a ler e escrever na idade certa pode definir todo o futuro escolar de uma criança. E alguns estados brasileiros têm conseguido avançar nesse desafio.
19: Hoje, o Senado homenageou cinco governadores que se destacaram pelos resultados na alfabetização de crianças de até 8 anos, reconhecendo políticas públicas que melhoraram o desempenho dos alunos nos primeiros anos da educação básica. Os detalhes na reportagem de Rodrigo Rezende.
20: O reconhecimento é feito a partir de critérios técnicos que levam em conta 4 eixos de avaliação: resultados de alfabetização, equidade, formação de professores e regime de colaboração. O senador Cid Gomes, do PSB do Ceará, que propôs a iniciativa e presidiu a homenagem, afirmou que a premiação é um incentivo para que mais governantes invistam em educação.
21: Hoje, consolidamos a tradição que iniciamos em 2025. Confirmamos o compromisso desta casa com a educação, com a democracia e com a superação das desigualdades. Deixamos claro que os esforços dos governantes que lutam por uma educação de qualidade não passarão desapercebidos.
20: Juliano Manzep, representante do governador de Mato Grosso, Otaviano Pivetta, afirmou que o prêmio é resultado de um trabalho coletivo.
4: Esse prêmio não é apenas do governo. Nós dedicamos ele também a todos os gestores, professores, diretores de escolas, prefeitos municipais e toda a classe educadora.
20: Erivonaldo Alves, secretário de Educação da Paraíba, representante do governador Lucas Ribeiro, ressaltou que a alfabetização na idade certa abre diversas portas durante a vida.
5: Em nome de cada aluno paraibano, de 6 a 7 anos de idade, que descobre o mundo através da leitura. Alfabetizar não é apenas um favor, é um direito que todas as crianças têm.
20: O governador do Piauí, Rafael Fonteles, saudou a parceria entre os entes federados na conquista de bons números de alfabetização no estado.
22: Sabemos que essa é uma política executada pelos municípios diretamente, mas pode e deve ser apoiada pelos estados e pelo governo federal.
20: O governador do Ceará, Eumano de Freitas, ressaltou a longevidade das políticas educacionais no estado.
23: É também motivo de orgulho fazer parte de um projeto educacional que se tornou referência nacional e que foi construído com visão de longo prazo, compromisso público e continuidade administrativa.
20: O Comitê Técnico da Comenda conta com representantes do Ministério da Educação, do INEP, do Unicef e de instituições ligadas à educação, caso da Fundação Roberto Marinho, Fundação Lehman, Associação Bem Comum e o Instituto Natura.
24: O senador Marcelo Castro, do MDB do Piauí, cobrou uma decisão definitiva do Supremo Tribunal Federal sobre a divisão dos royalties do petróleo. Hoje, a maior parte desses recursos fica concentrada em 3 estados produtores: Rio de Janeiro, São Paulo e Espírito Santo.
19: Em 2012, o Congresso aprovou novas regras para ampliar a participação dos estados não produtores, mas a lei acabou suspensa pelo STF em 2013. Neste mês, o julgamento foi retomado, mas voltou a ser interrompido após pedido de vista do ministro Flávio Dino.
25: 86% ficam no Rio de Janeiro, 4,4% no Espírito Santo, 0,6% em São Paulo. Somando tudo, 94% dos royalties do petróleo do Brasil ficam em 3 estados, especialmente em um único estado do Brasil.
24: E outra decisão recente do Supremo Tribunal Federal teve impacto direto nas relações de trabalho e nos direitos das mulheres.
19: O STF considerou constitucional a lei aprovada pelo Senado em 2023, que prevê medidas para promover a igualdade salarial entre homens e mulheres nas empresas. A norma vinha sendo questionada por entidades empresariais e trabalhistas. A reportagem é de Raíssa Abreu.
26: A iniciativa do governo, aprovada pelo Senado em junho de 2023, obriga empresas a divulgarem periodicamente salários e critérios de remuneração de seus funcionários e a adotarem medidas para correção de desigualdades entre salários de homens e mulheres na mesma função. O ministro Alexandre de Moraes considerou que a lei cumpre o objetivo de promover a transparência e enfrentar a desigualdade. Para a relatora da proposta no Senado, a senadora Tereza Leitão, do PT de Pernambuco, ainda há muito por fazer.
27: Eu acho que o primeiro ponto a ser feito é essa radiografia da situação, porque existe já a disparidade e quando você dá o corte racial, ela aumenta, como também cortes regionais, cortes territoriais. Então, esse mapa, a gente precisa se valer dele para poder fazer as políticas de reparação, de superação dessa realidade.
26: Mulheres recebem, em média, 21% a menos que os homens. Quando o recorte é racial, a diferença salarial entre homens brancos e mulheres negras é de 53%.
24: Audiência com o presidente do Banco Central, renegociação de dívidas rurais e propostas para garantir a gratuidade do PIX movimentam a agenda das comissões do Senado nesta semana.
19: Projetos sobre protocolo antirracista e militarização de escolas também estão entre os destaques. Repórter Marcela Diniz.
28: Na terça, a Comissão de Assuntos Econômicos ouve o presidente do Banco Central, Gabriel Galípolo, entre outros assuntos, sobre a fraude do Banco Master e as providências do BC com relação ao BRB, Banco de Brasília. O colegiado também pode votar a utilização do Fundo Social do Pré-Sal para renegociação de dívidas de produtores rurais. Para o presidente do colegiado, senador Renan Calheiros, do MDB de Alagoas, a crise é grave e demanda solução urgente.
29: Problemas climáticos, com problemas macroeconômicos, guerras,
1: câmbio baixo, mercado reduzido, juros altíssimos, as suas garantias foram comidas pela remuneração desses juros absurdos.
28: Também na terça, a Comissão de Educação analisa o protocolo antirracismo, misoginia e demais preconceitos nas escolas. Na quarta, a Comissão de Constituição e Justiça poderá votar a PEC que amplia a autonomia do Banco Central e garante gratuidade do PIX. E na quinta, tem debate na Comissão de Educação sobre militarização de escolas públicas. O pedido de audiência cita agressões, punições desmedidas e outras violações em ambiente escolar.
24: Já no plenário, os senadores devem votar nesta semana o projeto de lei complementar que garante a manutenção de incentivos de tributos federais a pessoas jurídicas sem fins lucrativos, independentemente de sua qualificação.
19: A pauta de votações desta semana também inclui indicações para a representação do Brasil no exterior e para o Conselho Nacional de Justiça, aumento de prazo para contestar a autoria de crimes praticados no ambiente doméstico e ainda a criação da Política Nacional para Estudantes com Altas Habilidades ou Superdotação.
24: Guardar dinheiro no fim do mês ainda é um desafio para milhões de brasileiros endividados. Para estimular a criação de reservas financeiras e reduzir o superendividamento, um projeto em análise no Senado cria o chamado Estatuto da Poupança.
19: A proposta prevê mudanças no FGTS, incentivos ao hábito de poupar e novas regras para contratos de crédito. Os detalhes com a repórter Patrícia Oliveira.
2: A proposta do senador Confúcio Moura, do MDB de Rondônia, cria uma política de orientação para o consumo consciente, por meio de educação financeira, além de incentivos à poupança. Entre as medidas está a criação de prêmios para trabalhadores com saldo no FGTS e para bons pagadores. O projeto também prevê o direito ao arrependimento, com um prazo para reflexão de quem solicitar um empréstimo bancário antes que seja finalizado. Confúcio Moura destaca que facilidades como compras pela internet estimulam o consumo desnecessário por impulso e o endividamento pode levar a decisões arriscadas, como apostas online ou empréstimo consignado.
3: O crédito, que deveria funcionar como apoio momentâneo, passou a ocupar o espaço da renda. Virou ponte para atravessar o mês. Virou instrumento de sobrevivência.
2: O projeto ainda proíbe o aumento automático do limite do cartão ou do cheque especial. E as faturas deverão informar o valor total dos financiamentos em reais.
19: Com edição de Paula Groba e trabalhos técnicos de João Lira, o Jornal do Senado fica por aqui. Acompanhe agora as notícias da Câmara dos Deputados. Boa noite.
24: Boa noite e até amanhã.
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7: Avança a proposta que cria a política de proteção às pessoas com ostomia.
8: Câmara analisa projeto que regulamenta a atuação do síndico profissional.
7: Deputados debatem a obrigação do SUS aceitar exame em clínica privada.
8: Boa noite. Plenário pode votar projeto que obriga o SUS a aceitar exames feitos em clínicas privadas. Entenda na reportagem de Antônio Vital.
9: Ganhou o regime de urgência e pode ser votado a qualquer momento no plenário da Câmara projeto que obriga o Sistema Único de Saúde, o SUS, a aceitar exames realizados em clínicas privadas. A justificativa é que isso poderia acelerar o tratamento de pacientes que enfrentam filas e demora na realização de exames no sistema de saúde público. A proposta condiciona a aceitação dos exames privados aos prazos de validade e padrões de qualidade a serem definidos pelo Ministério da Saúde. Com regime de urgência, o projeto pode ser votado diretamente no plenário da Câmara sem passar pela análise das comissões permanentes da Casa. Mas a votação da urgência provocou debate no plenário. Deputados aliados ao governo criticaram a proposta, com o argumento de que os médicos do SUS hoje não são impedidos de aceitar esses exames e que, se o projeto virar lei, pode beneficiar pacientes que têm condições de pagar. Foi o que disse o deputado Jorge Sola, do PT da Bahia.
10: Não existe nenhuma barreira para que exames feitos na rede privada sejam utilizados pelo SUS. O que existe são critérios da qualidade dos exames que são realizados, serem confiáveis ou não. Esse projeto vai oficializar problemas graves onde muitas vezes um paciente passa na frente de uma fila existente porque ele tem condição de pagar os procedimentos diagnósticos.
9: O autor do projeto, deputado Nicolas Ferreira, do PL de Minas Gerais, diz que o uso de exames feitos em clínicas privadas poderia resolver o problema das filas e atrasos no atendimento da rede pública.
0: Quero dizer bem claro que isso é um projeto técnico, um projeto que vem de uma demanda de pessoas reais que precisam de agilidade, tempo e recurso, que serão ali realmente beneficiados, porque ele pode fazer o exame privado e já chegar com o SUS com esse exame para poder ajudar no atendimento. Então, realmente, a união tanto do SUS quanto da rede privada para poder melhorar a saúde no nosso país.
9: Ainda não há data para votação no plenário da Câmara do projeto que obriga o Sistema Único de Saúde a aceitar exames realizados em clínicas privadas. Da Rádio Câmara de Brasília, Antônio Vital.
11: Votação.
12: Câmara aprova projeto que garante acesso à reprodução assistida para mulheres em tratamento de câncer. A repórter Sofia Peçanha nos conta como deve funcionar.
13: A Câmara dos Deputados aprovou o projeto que estabelece a Política Nacional de Atenção Integral em Reprodução Humana Assistida. Apresentada pela deputada Isa Arruda, do MDB de Pernambuco, a proposta garante o acesso a serviços de reprodução assistida a mulheres em tratamento de câncer que possa afetar a sua fertilidade ou com diagnóstico de endometriose. Segundo a relatora na Comissão de Saúde, a deputada Jandira Fegário, do PSDB do Rio de Janeiro, a medida é necessária para garantir que a política, hoje baseada em portarias do Ministério da Saúde, tenha perenidade e aplicação uniforme em todo o país, oferecendo atendimento seguro a todas as pacientes.
14: A colaboração entre diferentes esferas é fundamental para assegurar a qualidade e a uniformidade dos serviços prestados, já que a governança colaborativa melhora os resultados de políticas públicas complexas como as da saúde.
13: O projeto prevê que o Sistema Único de Saúde, o SUS, assegure o acesso a serviços de reprodução assistida em todas as unidades federativas. Porém, quando a rede do SUS for insuficiente, o poder público poderá recorrer a serviços privados filantrópicos ou sem fins lucrativos. Além disso, o texto garante o acesso ao congelamento de óvulos e a outros serviços de reprodução assistida para mulheres que passam por tratamento de câncer, protegendo o direito à maternidade e à preservação da fertilidade antes de procedimentos que possam prejudicá-la, como afirma a deputada Jandira Fegali.
14: Dessa forma, a possibilidade de preservar a fertilidade oferece uma perspectiva positiva e um ganho significativo na qualidade de vida para as pacientes oncológicas, o que reduz o impacto psicológico associado à perda da capacidade de ter filhos biologicamente.
13: Quando a proposta estiver valendo como lei, todos os procedimentos de reprodução assistida deverão constar da tabela de procedimentos do SUS, garantindo financiamento adequado e acesso integral aos serviços. O projeto que garante acesso à reprodução assistida para mulheres em tratamento de câncer segue para análise do Senado. Da Rádio Câmara de Brasília, Sofia Peçanha.
11: Saúde.
8: Pessoas que passaram por um procedimento cirúrgico chamado ostomia são o foco de um projeto que está sendo examinado na Câmara. O repórter José Carlos Oliveira tem os detalhes.
15: Avança na Câmara dos Deputados a proposta de criação da Política Nacional de Proteção às Pessoas com Ostomia, ou seja, aqueles pacientes que passaram por cirurgia para fazer uma abertura de ligação direta entre um órgão interno e o exterior do corpo. A intenção é garantir direitos, inclusão social e assistência integral a essas pessoas. A proposta do deputado Clodoaldo Magalhães, do PV de Pernambuco, já havia sido alterada na Comissão de Defesa dos Direitos das Pessoas com Deficiência. O texto ganhou ainda mais abrangência após a aprovação na Comissão de Trabalho, com relatoria da deputada Flávia Moraes, de Goiás.
16: A gente busca justamente abranger aos outros tipos de ostomia, então a gente trata da ostomia, tanto pode ser na traqueia, quanto pode ser no intestino, e também da situação daquela ostomia provisória, que é temporária, aquela que vai ficar por um tempo e depois ela fecha, e aquela que é constante, permanente, né? Então tudo isso requer cuidado diferenciado e a gente fez então esse detalhamento. E com isso a gente vai ter aí um marco legal importante em relação ao paciente ostomizado.
15: Entre os benefícios previstos estão distribuição gratuita e regular de equipamentos e materiais de ostomia pelo SUS, isenção de impostos sobre produtos e acessórios específicos para a ostomia, centros de referência especializados com atendimento multidisciplinar em todo o país, programas de reabilitação física e reinserção social e laboral, adaptação de banheiros públicos e campanhas de conscientização e educação. O texto ainda protege o paciente de demissão desde a indicação médica para a cirurgia até 12 meses após o retorno ao trabalho. Flávia Moraes comentou a importância da política nacional.
4: Projeto muito relevante, com certeza ele vai trazer uma dignidade, uma qualidade de vida muito diferente para esse paciente, que muitas vezes sofre constrangimento no local de trabalho por falta de adaptação, nos banheiros por falta de adequação.
15: A proposta de política nacional de proteção às pessoas com ostomia ainda vai passar pela análise das comissões de saúde, de finanças e tributação e de constituição e justiça. Da Rádio Câmara de Brasília, José Carlos Oliveira.
5: Trabalho.
17: Charles Fernandes, do PSD da Bahia, defende a votação urgente de proposta que regulamenta a aposentadoria especial dos agentes comunitários de saúde e de combate a endemias. O deputado afirma que o texto garante justiça e valorização aos trabalhadores.
18: O que que é esse projeto? Vai trazer a segurança jurídica, vai trazer uma segurança para todos os agentes comunitários de saúde, uma aposentadoria especial. Os homens com 52 anos e as mulheres com 50 anos. Os agentes comunitários de saúde, eles trabalham no dia a dia, caminhando nas ruas com poeira, com lama, com sol quente. Então, é necessário e é importante regulamentar aposentadoria especial dos agentes comunitários de saúde.
8: Charles Fernandes lembra que os agentes comunitários de saúde e de combate a endemias prestam a primeira assistência às famílias, exercendo papel essencial na atenção básica ao acompanhar de perto a realidade dos bairros, das comunidades rurais e do interior do país.
5: Comissões.
17: É cada vez mais comum que condomínios tenham como síndico alguém que não mora no local. Por isso, a Câmara está examinando uma proposta que regulamenta a atividade do síndico profissional. A reportagem é de Luiz Cláudio Canuto.
20: Projeto aprovado na Comissão de Trabalho regulamenta a profissão de síndico profissional. O autor da proposta, deputado Paulo Alexandre Barbosa, lembra que o Código Civil de 2002 estabelece que a Assembleia do Condomínio pode escolher síndico que não more no condomínio para exercer a administração, o que possibilitou o surgimento do síndico profissional, uma alternativa cada vez mais comum nos condomínios brasileiros. Há, inclusive, empresas condominiais. Na opinião do deputado, isso mostra busca por mais profissionalismo na gestão condominial, além de resolver o problema de muitos condomínios onde ninguém quer assumir a função. O projeto foi apresentado para regulamentar a figura do síndico profissional no ordenamento jurídico brasileiro e estabelecer regras de contratação, atribuições e responsabilidades, e também prevenir conflitos, dando maior segurança jurídica para todos. O relator da proposta na comissão foi o deputado Léo Prates, da Bahia. Ele modificou o texto original, que previa como pré-requisito para o síndico profissional ter completado o ensino médio. Pela nova versão, a formação exigida é de tecnólogo em gestão de condomínio ou graduação em administração ou direito, além de inscrições nos conselhos regionais de administração ou na OAB.
21: Surgiu a necessidade do Congresso Nacional regular essa atividade, esse projeto, logicamente, nos interessou, porque é um bom debate, e nós conseguimos a aprovação, graças a Deus, unânime, na criação da profissão de síndico profissional, protegendo a sociedade, porque a gente acha que tem que ter uma qualificação para se exercer, já que não é uma atividade tão simples. Ele tem que cuidar de terceirização de mão de obra, ele tem que cuidar de obras de engenharia, uma série de atividades que são atinentes à vida condominial. Então, nós aceitamos a profissão, por exemplo, de técnico em administração, que é nível médio, mas é o mínimo que a gente pode exigir de uma pessoa que vai cuidar de tantas vidas. Então, a gente acha que o projeto saiu redondo, agora ele segue a tramitação na Câmara, e eu acho que ele com certeza vai ter um fim, porque é necessário regular essa profissão que já é exercida por uma série de pessoas.
20: O projeto que regulamenta a profissão de síndico profissional já está na Comissão de Constituição e Justiça. Da Rádio Câmara de Brasília, Luiz Cláudio Canuto.
17: Democracia não é só voto.
1: mas sem voto não há democracia. Há 94 anos, em 24 de fevereiro de 1932, as mulheres brasileiras finalmente conquistaram o direito de eleger seus representantes e de serem eleitas. Tornaram-se, assim, sujeitas plenas de direitos políticos em âmbito nacional. Um passo decisivo na consolidação da cidadania feminina. Democracia só é plena com participação feminina nos espaços de decisão. 24 de fevereiro, dia da conquista do voto feminino no Brasil.
2: Segurança Pública.
8: Os deputados aprovaram participação social na elaboração de políticas no plano para enfrentar violência contra a mulher. Acompanhe na reportagem de Júlia Lopes.
3: A Câmara dos Deputados aprovou o projeto que assegura a participação de instituições da sociedade civil na elaboração das políticas de segurança previstas no Plano Nacional de Prevenção e Enfrentamento à Violência contra a Mulher. O projeto muda a Política Nacional de Segurança Pública e Defesa Nacional, que tem entre seus instrumentos o Plano de Enfrentamento à Violência contra a Mulher. A proposta do deputado Marangoni prevê que a participação da sociedade civil no plano tenha caráter opinativo e seja voltada principalmente à rede de atendimento à mulher. Entre as diretrizes do plano estão a proteção da família, o atendimento humanizado, a não revitimização da mulher, além da assistência às vítimas e seus familiares e o incentivo à denúncia. Para a relatora da proposta na Comissão de Defesa dos Direitos da Mulher, deputada Laura Carneiro, do PSD do Rio de Janeiro, a medida fortalece o combate à violência contra a mulher.
22: À disposição do Estado, nas suas três esferas, favorecer a atuação pela defesa da vida da mulher, com o auxílio opinativo das instituições da sociedade civil, que dispõe de conhecimento e atuação sobre o tema, e estou convencida, portanto, que promoveremos avanços concretos na incorporação do olhar e da experiência da sociedade civil num problema da violência contra a mulher.
3: Atualmente, o Brasil conta com diversas ONGs que atuam na defesa dos direitos das mulheres, na promoção da igualdade de gênero e no enfrentamento à violência. Aprovado pelas comissões, o projeto amplia a participação da sociedade no Plano Nacional de Prevenção e Enfrentamento à Violência contra a Mulher, poderá seguir diretamente para o Senado, sem necessidade de votação pelo plenário. Da Rádio Câmara de Brasília, Júlia Lopes.
2: Política.
1: O Conselho de Ética da Câmara dos Deputados aprovou a suspensão de parlamentares envolvidos na ocupação da mesa diretora ocorrida em agosto de 2025. Para Chico Alencar, do PSOL do Rio de Janeiro, a medida é importante para a preservação do decoro e da democracia.
8: Chico Alencar destaca que o placar de 15 votos favoráveis e 4 contrários reflete o entendimento do colegiado sobre a gravidade da obstrução dos trabalhos da Câmara. O deputado também critica a posição de operadores do direito que apoiam atos contra o Estado Democrático.
2: Justiça.
1: Boletins de ocorrência poderão ter o mesmo modelo em todo o país. A ideia é garantir que as informações importantes estejam no documento e facilitar a comparação dos registros de crimes entre os estados. A reportagem é de Maria Neves.
23: A Comissão de Segurança Pública da Câmara dos Deputados aprovou o projeto que exige a utilização de boletins de ocorrência padronizados por todos os integrantes do Sistema Único de Segurança Pública. Atualmente, cada estado adota um modelo próprio de coleta de dados sobre crimes. A proposta do deputado Eduardo Veloso, do Acre, determina ainda que os dados dos boletins de ocorrência sejam incluídos no Sistema Nacional de Informações de Segurança Pública, prisionais, de rastreabilidade de armas e munições, de material genético, de digitais e de drogas. De acordo com Eduardo Veloso, a padronização dos boletins de ocorrência vai possibilitar a uniformidade dos registros e garantir que todas as informações relevantes sejam coletadas. O parlamentar ainda defende que a centralização dos dados no Sistema Nacional de Informações de Segurança Pública vai permitir a análise mais detalhada das ocorrências, o que facilita a identificação de padrões e tendências de criminalidade. Com isso, ele acredita que será mais fácil, inclusive, combater o crime.
25: Essa proposta vai facilitar, padronizar e agilizar a ocorrência em si, fazendo com que a gente tenha também uma resposta mais rápida para o cidadão, vai fazer com que a polícia seja mais efetiva e vai fazer com que aqueles criminosos sejam capturados mais rápido, né? Porque hoje a gente tem uma dificuldade, principalmente nesses pequenos furtos, de uma interligação dos sistemas. E isso aqui vai fazer com qualquer que seja o tipo de ocorrência, essa ligação. Então, eu acredito muito nessa proposta.
23: Ao defender a proposta, o relator, deputado delegado Fábio Costa, do PP de Alagoas, também sustentou que a padronização e a integração dos dados vai facilitar a cooperação entre as forças de segurança e melhorar o combate à criminalidade. Para o parlamentar, a uniformização dos registros vai resultar em dados mais completos, consistentes e comparáveis entre os estados, o que melhora a qualidade das análises. Na opinião de delegado Fábio Costa, esses avanços vão abrir espaço para novas ferramentas de inteligência, estatística e monitoramento. Ele afirma ainda que, com isso, a administração pública poderá tomar decisões mais eficazes. O projeto que padroniza os boletins de ocorrência em todos os estados do país ainda será analisado pela Comissão de Constituição e Justiça. Da Rádio Câmara de Brasília, Maria Neves.
2: Turismo.
8: A Câmara aprovou o projeto que cria a Rota Turística Religiosa do Cariri, interligando os municípios cearenses de Juazeiro do Norte, Crato, Barbalha e Santana do Cariri. Autor da matéria, Yuri do Paredão, do MDB, afirma que a intenção é valorizar o patrimônio cultural e histórico da região.
6: Essa conquista fortalece a fé, valoriza a cultura do nosso povo e gera mais emprego, renda e oportunidades para a nossa região. O Cariri ganha ainda mais reconhecimento nacional como um dos maiores patrimônios religiosos e culturais do Brasil. Seguimos trabalhando com compromisso para levar mais desenvolvimento ao Cariri e a todo o Ceará.
7: O texto prevê que o governo federal poderá cooperar com o Estado e os municípios para melhorar a infraestrutura e o atendimento aos romeiros que visitam os monumentos da fé. Yuri do Paredão acredita que o reconhecimento oficial vai atrair mais investimentos para o turismo religioso no Ceará.
8: Termina agora o Jornal Câmara dos Deputados, com trabalhos técnicos de Everson Urani e apresentação de Val Monteiro e Márcio Aquilissardi. Uma boa noite para você.
7: Você fica com as notícias do Tribunal de Contas da União. Boa noite.
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19: O Tribunal de Contas da União fez auditoria para avaliar o uso dos recursos federais destinados à Previdência Social em 2025. Neste ano, o programa deve movimentar cerca de R$1,3 trilhão. A Previdência é uma das maiores políticas públicas do país e garante aposentadorias, pensões e outros benefícios a milhões de brasileiros. A fiscalização analisou se os recursos estão sendo aplicados de forma eficiente e se contribuem para ampliar a proteção social e reduzir desigualdades. 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Segundo a auditoria, o desafio é fazer com que o planejamento reflita com mais precisão os gastos e os resultados esperados. 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
11: Opa, e o tempo? Aquela coisa que tanto se fala, existem músicas que são atemporais. Portanto, todo tempo é tempo, qualquer momento é momento. Agora, eu tô fazendo essa introdução porque dia desses ouvíamos e cantávamos com a turma toda da rádio uma canção maravilhosa. No entanto, tem uma frase específica que fiquei eu pensando. Além do título, ela também fica difícil para quem hoje tem seus 15 anos entender e referenciar. O nome da música é O Poeta Está Vivo. Então quem hoje tem 15 anos já começa por aí e não viu O Poeta Vivo. E a frase da música diz: Baby, compre o jornal e vem ver o sol. Aí ficou mais difícil ainda para quem tem 15 anos, porque sequer viu, ou presenciou, ou comprou o jornal. Não viu nem os pais comprando o jornal. No entanto, isso não desmerece em hipótese alguma música. A poesia acima de tudo, a melodia, a letra e o que representa. Essa é uma música belíssima. E se você não viu alguém comprando o jornal, não viu alguém lendo um jornal, não se preocupe. O que importa é que Cazuza era um monstro e vai continuar sendo. E agora a gente vai ouvir esta obra em homenagem a ele. Barão Vermelho, O Poeta Está Vivo. Aqui na Atlântida.

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8: Sim!
7: Opa, muito bem, 10h13, chegamos, retomamos agora com o pijama aqui na Atlântida, identificação nesse primeiro momento. P-I-J-A-M-A, show, pijama show na Atlântida com Everton Cunha, Simple the Best, Mr. Piri Pijama. Vamos dar sequência esta noite de segunda-feira, 18 de maio de 2026, outra semana que surge. Contagem regressiva para a Copa, ainda mais depois da convocação que surgiu hoje. Aí a expectativa aumenta. Bom, até a meia-noite temos tempo. O pijama, aquela mistura, dando preferência para as canções clássicas. Mas nada impede que surja alguma coisa um pouco mais recente. Mas tem que ser certeira, obviamente. Estamos para toda Santa Catarina através da Atlântida Floripa. Por consequência, chegando em Chapecó, Joinville, Blumenau, Criciúma e todas as cidades que cada uma das emissoras acaba abrangendo. Também estamos no aplicativo, baixa lá, Atlântida SC. Ou pelo site, também, da mesma forma, Atlântida SC, ok?

0: 10h27, Titãs, é preciso saber viver. Watermelon Sugar, Harry Styles, The Killing Moon, Echo and the Bunnymen.
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0: The Coach Revolution, antes Creed. E assim encerramos a primeira meia hora, 25 para as 11, ao pijama na Atlântida. Calma, que temos muito ainda daqui para frente. Na sequência, depois do intervalo, pedido do Manuel. Manuel na Praia do Cassino, vamos ouvir Van Halen na volta.
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4: 22 para as 11, tá aí. Falei, Van Halen. Tem Counting Crows, tem Spin Doctors, Coldplay, tudo na sequência.

0: Saudações, encerrada a primeira hora do pijama aqui na Atlântida. Vai ali, @EvertonCunhaP no Instagram para pedidos, manifestos ou ainda pelo WhatsApp 489-9188-1009. Vamos fazer dessa noitada, na hora que nos resta, algo agradável, uma trilha sonora bacana. Nesta noite de segunda, aqui na Atlântida, intervalo e voltamos em seguida.
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3: 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Pijama Show na Atlântida com Everton com Your Simple The Best Mr. Piri Pijama. Vamos com outra hora? Muito bem. Começando assim.

0: É, e chegamos perto das 11h30, o Pijama na Atlântida e só as clássicas. Intervalo, depois teremos mais.
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Tudo bom outra vez? Meia hora final, 30 minutos para o encerramento desta noite de segunda aqui na Atlântida, no Pijama.

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3: Pra você que se liga na Atlântida, essa é a rádio das nossas vidas, é a melhor vibe do FM. É a rádio mais querida, mais ouvida da Grande Floripa. Obrigado aí a você pela sua escuta, pela sua audiência, a sua escuta ativa neste belo e melhor som do FM que está saindo no rádio do seu carro nesse momento, no 100.9, para toda a Grande Floripa. Muito bom dia. Celo Menezes, estou chegando. Estamos abrindo a lojinha aqui da Atlântida. Até as 9 a gente vai aqui com muita música boa, é muita conectividade. A gente participar junto, você mandando ver qual é a música que você quer ouvir antes de chegar no trabalho. Tá no trajeto aí, né? Você quer ouvir aquela música especial, então chama aí no 48, que é o código diário. 991881009. Participa à vontade comigo por aqui, só não faça isso dirigindo. Não faça isso dirigindo, hein? É perigoso, é perigoso. Mantenha sempre aí, obviamente, a sua segurança em primeira mão, né? Mas aí tamo junto, só deixa no rádio aí no 100.9, tamo junto. Obrigado pela parceria, arroba Celo Menezes, arroba Atlântida Floripa, o cafezão que na sua primeira hora está abrindo neste momento. 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São 7:02. Em Floripa, nesse momento, está marcando 16 graus. Bota aquele casaquinho, bora para fazer aí acontecer e produzir. Tô abrindo aqui com Concrete Blondie, Joey. Bom dia! Bom dia!

0: É com o Neymar na seleção. Saiba a lista dos caras, viu? Vamos botar um skankzinho aqui. A partida de futebol que agora a gente respira a Copa do Mundo. Coisa boa. É isso, o som do skank. 7:17.
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0: Vamos saber aqui com a Guarda Municipal de Floripa.
2: Bom dia a todos. Trago agora as informações do trânsito aqui da nossa região e, nesse momento, o contorno que segue no sentido sul da 101 começa a encontrar uma certa retenção na região de Barreiros. É um trecho pequeno, mas ainda atrapalha o contorno até a conexão com a Expressa. Quem sai de Palhoça, o trânsito é melhor, mas na região do Distrito Industrial tem um trânsito mais intenso. Via Expressa já tem trânsito lento, trânsito carregado em todo o trecho, desde o entroncamento com a 101 na região de São José até a cabeceira da Ponte Pedro Ivo. Paciência aí pro condutor. Região central, o trânsito vai fluindo bem ainda, nenhuma ocorrência. O acesso norte, na 401, temos uma certa retenção a partir do Cacupé até a subida do cemitério. O acesso leste, região de Itacurubi, rodovia Ademar Gonzaga, temos uma lentidão próximo ao Cepom. Trânsito intenso também próximo ao Morro da Lagoa. Sul da ilha, o trânsito é intenso, na SC405, SC406, mas sem ocorrências. O trânsito começa a ficar lento, sim, na região próxima ao binário, já no acesso a Edu Vieira. Fiquem todos com Deus. Conte com a Guarda Municipal, nosso número é 153.
0: Valeu, valeu. Ricardo Pastrana e as informações do trânsito, a gente vai atualizando ao longo do programa. 7:19. Colin Hay, On Into My Life.

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2: É, tem atualização aqui de novo do trânsito. A gente fala aqui com a Guarda Municipal de Floripa, Ricardo Pastrana, bom dia.
3: Bom dia, a todos. Atualizando o trânsito, BR-101, o condutor encontra ainda trânsito lento na região de Barreiros até a conexão com a Expressa. Sem ocorrências, é ainda o trânsito pesado da manhã. Quem sai de Palhoça também encontra ainda o trânsito mais intenso na região do Distrito Industrial. Via Expressa, principal ligação do continente com a ilha, também com trânsito carregado ainda, como todos os dias, em toda a extensão, desde São José até a cabeceira da ponte. Região central, o trânsito é intenso nas principais vias, mas ainda sem ocorrências. O acesso norte na 401, a partir de Cacupé, trânsito lento até a subida do cemitério. O acesso leste, a Ademar Gonzaga, região de Itacurubi, o trânsito é lento próximo ao Cepom. Sul da ilha, o trânsito é intenso na SC405, SC406, região do Rio Tavares, mas o ponto de atenção fica no acesso ao binário, na deputado Antônio Edu Vieira. Fiquem todos com Deus, conte com a guarda, nosso número é 153.
2: Valeu, valeu, Ricardo Pastrana com as informações do trânsito.
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2: Se liga na hora, falta 27 para as 8, bom dia.
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5: Cantor que não ouve música. O músico Alceu Valença surpreendeu o público ao revelar um hábito inusitado. Ele não costuma ouvir música no seu tempo livre, nem mesmo os seus próprios discos e composições. Em uma entrevista, o cantor disse que o silêncio e a observação do cotidiano são mais valiosos que o consumo aleatório de canções. Só que ele explicou que tudo isso vem de família. O pai do Alceu não queria que o filho seguisse a carreira artística e, como consequência, o hábito de ligar um rádio para ouvir uma musiquinha, segundo ele, nunca se estabeleceu. 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
2: Estamos de volta com o nosso cafezão aqui na Atlântida. É a rádio das nossas vidas, na melhor vibe da FM. Bom dia pra você, boa terça-feira, 20 pras 8. Agora tem Samsonic.

0: Bom dia, Celo Menezes. Bom dia, Atlântica. Deixou, Celo.
1: Vamos.
0: Celo, toca Raimundo. Rock and roll. Vamos.
1: Valeu aí, parceiro. Mandou aqui o Thiago Anchal. 6 para as 8.

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3: Oi, essa é a Aurora, eu sou o Pablo. A gente tá ouvindo o Cafezão da Atlântida. Um beijo, bom dia.
4: Valeu, valeu, grande Pablo e a Aurora estão no carro, estão ouvindo Cafezão da Atlântida. Pra gente vencer aqui a primeira hora do nosso programa, agradecendo a sua audiência que tá aí no trânsito agora. Trânsito carregado nesse horário, o que é normal, mas vamos junto, vamos na paciência. Aí vamos tranquilo, vamos no 100.9, deixa aí nos dando essa carona, nos dê essa carona. A gente fica feliz aí com esta qualificada audiência que tá junto com a gente, tá? Aqui na Grande Floripa, pra você que tá com a gente pelo aplicativo ou pelo site no atlantissc.com.br, qualquer canto do mundo afora, tamo junto. Correspondendo a galera aqui no 48991881009, como fez o Pablo aqui com a Aurora, que tem 4 anos, de São José. Thiago Anchaus mandou um alô aqui, o Renatão também mandou um salve. Bom dia, Celo, meu nível é hoje, quero a minha caneca. Ali dos Ingleses. Valeu, Ali, parabéns, tá? No aniversário vai rolar aquele bolinho, aquele churrasco. O convite não chegou aqui. Parabéns aí, tá? Emerson Souza aqui de Palhoça tá mandando um alô. Bom dia dele aqui. Tem mais a Jussara Eca, eu mandando aquele alô de sempre também. Concorrendo aos travesseiros. E é isso, tá? Temos vários presentes pra galera que participa aqui. Tem travesseiro da Altenburg, tem caneca do cafezão, tem kit de ferramenta portátil. Grandes parceiros. E aí, por falar em parceiro, o cafezão aqui na primeira hora, que está fechando neste momento, tem muito bem parceirado. 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São os parceiros do cafezão na sua primeira hora que vai desfilar aqui o show do intervalo. A gente dá voz para a galera que faz acontecer na Grande Floripa e já volta. Então não sai daí.
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4: Se liga na hora, 8 em ponto.
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4: Sobre volta com o nosso cafezão aqui na Atlântida. Essa é a rádio das nossas vidas, a melhor vibe do FM nessa manhã. Hoje, terça-feira, 19 de maio de 2026. Arroba Celo Menezes, estou por aqui. Vamos juntos, cafezão até as 9 de muita música, muita parceria, muita conectividade. Nossas redes sociais estão aqui, 489-9188-1009. Já mandamos abraço para a galera. Vamos mandar na mais na sequência. O lance é você participar aqui. Mandar teu alô, teu salve de música. Tá valendo presente. Tem a caneca do cafezão, que é uma parceria da Atlântica com a Óticas Carol. Tem o kit de ferramenta portátil. Tem lanterninha ali, várias chavezinhas, tudo num kitzinho legal pra você ter na mochila, tem no porta-luva do carro, tem em casa ali pra pequeno reparo. 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E tem ainda travesseiro de presente pra galera também de qualidade. 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Organizado pela CIF, grande evento de empreendedorismo, está acontecendo aqui em Florianópolis, aqui no Centro-Sul, desde ontem, vai hoje também o dia inteiro. 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Vou repetir, 489-9188-1009, fala comigo aí, Machona, e quem sabe você fatura presente aí.
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4: 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Hoje é aniversário, um dos caras já não tá mais com a gente, mas deixou esse legado aqui dessa banda, ó, com a família Ramones. É isso, o aniversário do Joey Ramone, que era o vocalista da banda. Vamos homenagear o cara aí, tá com Poison Hearts.

0: é pra gente celebrar. Se vivo estivesse o aniversário de Joey Ramone. Ramones na trilha do dia. Poison Heart, de 1992, essa obra escrita pelo Didi Ramone, que era o baixista.
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0: 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Josie's on a vacation far away. Outfield, you're loving aqui no cafezão.

0: Nesse momento, BR-101, quem segue no sentido sul vai encontrando trânsito lento na região de Barreiros até o Roçado, até as proximidades da subida do Morro do Avaí, região próxima ao Munducar. Isso no sentido sul. Tivemos uma ocorrência no local. Já fica essa alerta para o condutor. Quem segue no sentido norte, o trânsito é intenso também nessa região próxima à ocorrência, região próxima ao bairro Cobra Sol. Via expressa, aí o trânsito está lento, está carregado na principal ligação do continente com a ilha, lentidão em todo o trecho, desde o entroncamento com a 101 até a cabeceira da ponte Pedro Ivo. Região central, o trânsito é intenso nas principais vias, Gustavo Richard, Avenida Beira Mar Norte, o acesso norte na 401. Boas notícias, o trânsito vai fluindo muito melhor hoje, trânsito mais intenso na subida do cemitério Jardim da Paz, mas nada que está atrapalhando tanto o condutor. O acesso leste, na região Tacurubi, segue da mesma forma, trânsito intenso, principalmente na região próxima ao Cepom. Sul da ilha também, trânsito intenso nas principais vias, com uma certa retenção na deputado Antônio do Vieira, no acesso ao binário. Fiquem todos com Deus, conte com a Guarda Municipal, nosso número é 153.
1: Valeu, Ricardo Pastrana, e as informações do trânsito, 8h21.

0: não me atrevi a falar em cima desse solo aqui.
1: O que está rolando no trânsito?
0: Cruzeira do Paralamas do Sucesso e a sua Lanterna dos Afogados. E agora está rolando a trilha para a gente atualizar o trânsito. Contato com a Guarda Municipal.
2: Bom dia a todos. Trago mais informações.

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1: 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É aqui na Atlântida, é a rádio das nossas vidas, a melhor vibe do FM. Um abraço aqui, grande advogado Cristiano Selichow, tá nos ouvindo aí. Coisa boa, hein, Garopaba. Ah, galera, pega ali o 100.9. Em alto e bom som, tamo juntasso, uma galera chamando aqui no 48991881009, querendo os nossos presentes, pedindo música, tô respondendo aqui, não consegui responder todo mundo ainda, mas tô aqui, na luta pra tentar responder, e se eu não responder durante o programa, vou respondendo aqui ao longo da manhã, eu não fique triste, chateado se eu não responder na hora, são vários e vários pedidos, mas a gente vai entregando e vai fazendo o máximo possível por aqui pra entregar muita qualidade sonora pra você começar bem o seu dia, música boa, tem presente também, tem a caneca do cafezão, tem kit de ferramenta portátil, tem travesseiro da Altenburg, um dos parceiros aqui do cafezão na segunda hora também. E aí, por falar em grandes parcerias, tá? 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
1: Aí, se liga na hora, 8:30.
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4: Gorillaz e The Strokes no Brasil. O Primavera Sound em São Paulo divulgou o aguardadíssimo line-up para a edição do festival em 2026. O evento volta ao Brasil nos dias 5 e 6 de dezembro desse ano, no Autódromo de Interlagos, em São Paulo. Os ingressos vão ser vendidos pela plataforma da Ingresse, mas ainda não tem informações sobre preços e início das vendas. O que a gente sabe é que os headliners da edição desse ano são Gorillaz e The Strokes. Além deles, a gente ainda vai ter nomes como Lily Allen, Cara Delevingne, Duquesa e muito mais. 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
1: Estamos de volta com o nosso cafezão aqui na Atlântida. É a rádio das nossas vidas, na melhor vibe da FM. Nesta terça-feira, 19 de maio, em Floripa, nesse momento, 16 graus de temperatura. Faltando 23 minutos para as 8. Galera chamando aqui no 48991881009. Vamos registrar mais uns abraços aqui. Quem está chegando por aqui, ó. É, como é o nome? Não falou o nome, não falou o nome. Quer ingresso? Não, não falou. Acho que é passada aqui. Bom dia. Ah, Celão, ó, o trânsito tá feio aqui no roçado, cobra sol mesmo, hein? Aí ela mandou um vídeo aqui. foi a Vanessa Figueiredo. Obrigado por compartilhar, tá, Vanessa? Ela mandou alguns minutos esse vídeo aqui. Obrigado pela parceria. O Alexandre Gonçalves quer concorrer a travesseiro. Tá concorrendo, parceirão. A Amanda Palheta tá mandando um alô aqui também. Tem mais bom dia, quero ganhar travesseiros. Marden Magalhães, aí de Serraria, tá com a gente também. Celo, gostaria de participar do sorteio de travesseiro. Tá bombando travesseiro, a galera quer dormir bem, hein? É o Márcio de Barreiros aqui de São José. Tem mais Celinho, bom dia. Ó, aqui na frente da Curva do Mundo, cara, pra quem vai pro sentido norte, é, pra quem vai sair da Palhoça, tem que ter boa sorte. É, ali o bicho sempre pega mesmo, né? Mandou aqui o parceiro que é o Felipe. É isso, uma galera mandando o alô. Celo, quero concorrer a travesseiros. Rafael Amaral Gonçalves da Serraria. Renato mandou alô. Tiago, somos de São José. É o Pablo. Muita gente participando. Obrigado pelo carinho da sintonia. E agora eu trago aqui o nosso cafezão duplo. São duas músicas de uma mesma banda, duas músicas de um mesmo artista e o nosso cafezão duplo, sim. 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
1: 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Vamos trazer duas com The Verve.

0: Tá aí o nosso cafezão duplo com duas do The Verb. Bitter Sweet Symphony clássica. A primeira foi Lucky Man, do filme Show de Vizinha.
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0: O cafezão duplo que vem aqui assinado pela Unisul. Para celebrar o seu futuro, vai ser Unisul. 11 para as 9. Dá tempo de você mandar aquele recado e participar dos presentes. E agora tocar é ela que esteve entre nós aqui no último sábado para celebrar o centenário da Ponte Ercílio Luz. A Joss Stone.

0: atração confirmada. É o Jota, é o Jota, Jota Quest. 4 de julho. Pra celebrar a história da Atlântida. Já vou falar desse evento. Segura a onda.
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0: Atlântida. Forte e quente, é reforçado. Fechando aqui com a atração confirmada, o nosso grande evento. Atlântida Celebration vem aí, já vou falar. Por que que eu já vou falar? Porque agora eu vou registrar. Quem tá com a gente aqui na segunda hora? 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Um abraço pra galera da Metronorte que tá com a gente aqui no cafezão também. 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Grande abraço para toda a galera da CIF, tá empreendendo demais, tá rolando Conexa desde ontem, hoje o dia inteiro também, muito bacana. 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Quem tá levando o kit de ferramenta portátil? Ramiro de Almeida Bastos. Quem tá levando a caneca do cafezão? Ali Brito, ela não me respondeu se é Alice, enfim, é Ali, Ali com Y, Ali Brito, tá levando a caneca do cafezão. O travesseiro, deixa eu ver se ele me respondeu aqui, é o Davi ou seria o David? Olha, ele acabou de responder, Davi Soares dos Santos ou seria David Soares dos Santos? Responde pra mim aí, Davi ou David, por favor, tá bom? Pra eu falar certo o seu nome aqui. E quem tá levando nome na lista para conferir a primeira festa do Dreadlocks, 29 de maio, John Bull, com Sintonize, Groove Eye e DJ Porã nas picapes, é a Gisele. A Gisele também não me respondeu ainda aqui o sobrenome, mas daqui a pouquinho ela vai vir aqui e vai responder, tá bom? É isso aí, galera, participando por aqui, estamos encerrando mais um cafezão e antes, né, agora 9:03, pra gente avisar, eu falei que ia falar. Jota Quest, atração confirmada, assim como o Vitor Clay, Marina Sena, Lagoon das Aranha e o nosso querido Gusanoto com o ATL DJ do nosso super evento do ano que a Siri Empreendimentos apresenta. Eu estou falando de Atlântida Celebration, tá? Inesquecível, 4 de julho, Arena Opus, São José, Grande Floripa. Evento começando a partir das 4 da tarde e os ingressos estão ali. Eu ia dizer que estão à venda ou já estão à venda. Não só estão à venda, como vai acabar, porque mais da metade já foi vendida. Então a dica que eu te dou, meu camarada, minha camarada, você que tá ligado aqui, qualquer canto do mundo agora, acessa agora, agora. 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E a gente vai desfilar agora o show do intervalo e já volta para seguir com uma hora reta só de música. Então é um descola aqui na Rádio da Sua Vida.
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7: É isso mesmo, a gente segue aqui na melhor vibe do FM. É o Atlântida Hits entrando no ar na programação da Atlântida para toda a grande Floripa, no 100.9 para todo mundo. Pelo nosso aplicativo, pelo site atlantidasc.com.br 913. Eu sou arroba Celo Menezes, eu sou junto por aqui. Depois do cafezão para seguir em uma hora reta.

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13: é o Dreadlocks. É o Dreadlocks aqui na programação da Atlântida. É a rádio das nossas vidas. 10 em ponto, 17 graus em Floripa, dia 29 de maio. John Bull é o local para a primeira festa do Dreadlocks. Sintonize, Groovy, DJ Porã. Tem nome na lista, chama nós aí, 489-9188-1009. Nath Roots.

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3: Exatamente isso, na programação aqui da Atlântida é a rádio das nossas vidas, a melhor vibe do FM, hoje terça-feira, 19 de maio de 2026, 17 da manhã, em Floripa, 18 graus neste momento, tempo nublado, tamo junto, tamo na parceria, porque aqui não tem tempo ruim não, pra você que se liga na maior rede de rádios do sul do Brasil, arroba Celo Menezes por aqui pra soltar agora o nosso desfile do ranking do Top 15 da posição 15, a posição de número 1, posição 15 tá no ar e vem com atração confirmada.
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1: Anitta na Copa do Mundo. A cantora brasileira foi confirmada pela FIFA como uma das atrações oficiais da cerimônia de abertura da Copa do Mundo de 2026. A Anitta se apresenta no SoFi Stadium, em Los Angeles, antes da partida entre Estados Unidos e Paraguai, que está marcada para o dia 12 de junho. O evento nos Estados Unidos ainda vai ter shows de Katy Perry, Future, Lisa e Tyla. Pela primeira vez na história, a Copa do Mundo vai contar com três cerimônias de abertura diferentes, distribuídas entre os países sede do torneio, México, Canadá e Estados Unidos. A primeira cerimônia acontece no México no dia 11 de junho e a final da Copa também vai ter um show. 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
7: Vai começar na corrida e já quer de cara correr 5 ou 10 quilômetros? Você pode até conseguir na primeira, mas no outro dia vai estar quebrado, cheio de dor, com grande chance de se lesionar. Por isso é importante iniciar de maneira gradual, aos poucos, com rotinas que intercalem caminhadas e corridas, e dia após dia, a distância e tempo de corrida vai aumentando em relação ao tempo e distância da caminhada. Faça isso mesmo que pareça fácil. Um bom exemplo dessa mescla seria um exercício de 30 minutos, por exemplo. Alternar 4 minutos de caminhada com 1 minuto de corrida e ir aumentando gradualmente esse tempo total de exercício e assim diminuindo o tempo de caminhada e aumentando o tempo de corrida. Lembrando, procure sempre um profissional da educação física para lhe orientar.
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9: É isso, é o nosso Vamos Dali que tá entrando no ar aqui na programação da Atlântida nessa manhã de terça-feira, hoje 19 de maio de 2026, comigo nesta bancada líder de audiência, Ricardinho Gripe, bom dia, irmãozinho.
10: Bom dia, Celo, bom dia pra você ligado na Atlântida, mais uma manhã e como diz o Barão Vermelho, o tempo não para.
9: O tempo
10: logo logo a gente vai falar muito de Barão Vermelho por aqui.
9: É, fica aí, já levanta as orelhinhas que vem coisa boa e é mais uma promoção na Atlântida, já estamos entregando nessa vibe aí, porque é a melhor vibe da FM e a galera participa como, irmãozinho?
10: Pelo 489-9188-1009, esse é o WhatsApp da Atlântida para você participar.
9: E tem presente? Claro. Fica ligado, porque o nosso Vamos Dali que está começando agora vem na parceria, vem com Óticas Carol.
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9: Maravilha, está aberto o nosso Vamos Dali. Vamos junto, Ricardinho, em Floripa. 18 graus nesse momento. Vamos abrir com ele.
10: Bruninho!
9: Bruninho!

0: É de outro comércio. Um pé na cortiça, o outro no chumbo e vamos dar.
1: Isso, vamos dar ali na programação aqui da Atlântida e a Rádio das Nossas Vidas, 11h17, galera participando aí, Ricardinho, no
2: 48 991881009. Daqui a pouco a gente vai ler algumas mensagens.
1: Isso.
2: Pra dar voz pra galera, mas vai participando aí, temos o Litraço Óticas Carol, que é o nosso squeeze, uma garrafa personalizada, um litro, que tem as marcas do Vamos Dali e das Óticas Carol, bem bonitão. E tem também ingresso pra curtir, ingresso não, nome na lista pra curtir o Dreadlocks, que vai rolar no dia 29 de maio, próximo dia 29 no John Bull, com Sintonize, Groove Eye e DJ Porã, fazendo um som pra galera, mandando os clássicos do reggae pra galera dançar e se divertir, vai ser legal, hein?
1: Vai ser legal demais, a gente tem esses legal. Nomes na lista e o melhor, né, cara? Eu ia dizer pior, né, mas o melhor, os nomes da lista estão acabando também. Marininha, antes de levantar a mesa, tá, entrou aqui, tá na mesa, vai ter que trabalhar junto.
3: Claro.
1: Mas hoje o trabalhar é muito bom, é só pra registrar, a gente fica feliz com a alegria. Alegria que ela tá trazendo aqui no estúdio agora de uma nova Marina, a Marina versão tia. Agora.
3: Ai, gente, que
1: parabéns,
3: loucura.
1: Marininha. Nasceu tia o sobrinho Marina. Lá, então, a tia Marina.
3: Exatamente, Rafael nasceu, primeira vez sendo titia. E, gente, eu nunca tinha pego um neném no colo. Ah, que cheirinho é?
1: Tá
3: absurdo.
1: Contando essa história agora, eu nunca tinha pego um nenenzinho no colo.
3: Nunca.
1: E o cheirinho da cabecinha do neném ali.
3: O cheirinho, meu Deus. A pele macia. Nossa, neném é uma coisa absurda. É muito fofo.
1: É isso, agora a titia Atlântica aí gerando, né? Suas novas gerações, né?
3: Novas.
1: É titio, tem papai, papai e tetê, tá aí em casa lá, trocando a fralda nesse momento agora.
3: É,
1: né?
3: Joãozinho.
1: Ah, grande Joãozinho e Trevisol, né, cara? Que beleza. Mas é isso, Marininha, só pra dar o parabéns pra ti.
3: Valeu,
1: também, tá bom?
3: Obrigada.
1: Toda faceira com a sua nova, como é que chama ali? É afilhada? É afilhado?
3: Rafael. Não, é meu sobrinho.
1: É sobrinho.
3: Ela ainda não decidiu, madrinha.
1: A tua mana não vai,
3: ela
1: não. Peraí.
3: Ela ainda não decidiu.
1: Tá, Ricardinho, ó. Tu tem outro irmão?
3: Isso é polêmico.
1: Ah, não, então tá.
3: Tem outra irmã mais velha.
1: Isso é polêmico. Vou perdoar, porque é polêmico. Agora, se tu fosse assim, ó, a única irmã dela não tem escolha. É o mano que é o Gil, né, cara?
2: É, mas tem os parentes do pai também, cara. Né, mano? É complicado.
1: Ou vai fazer que nem a minha irmã, que aí, pra não dar briga, botou eu mais 34 afilhados no meu lá, cara. Olha, eu vou te dizer um negócio. Mas é isso, cara. Beleza. Beijo pra Marina.
3: Valeu.
1: Beijo. Como é o nome da mana?
3: A Carol,
1: tá aí, um beijo pra Carol e pro filho Rafael, bem-vindo a esse mundão aí, tamo junto. 11h19, Ricardinho, Litraço, já falamos aqui.
2: Litraço, nome da lista, Dreadlocks, né? Nome da lista do Dreadlocks, e logo depois do show do intervalo temos o nosso Vamos Dali Game Show pra contemplar a galera com o Celebration, Atlântida Celebration, ingresso.
1: É isso que eu ia falar mesmo, então já vai chamando a gente aqui em letras garrafais, letras maiúsculas ali, né? Me liga pra mim, fala comigo, chama atenção, que aí nós vamos ligar pra você, vai ter ali o nosso Game Show. Como é que chama? Se gabaritar, se acertar as três aí, vai levar na hora ingresso para o Atlântida Celebration, que daqui a pouquinho a gente fala mais também em detalhes.
2: A música ficou boa.
1: Sensacional, cara, imagina, ó a pegada.

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2: Vamos dali na programação aqui da Atlântida, a rádio das nossas vidas, a melhor vibe do FM, 11h26, hora da gente fazer o nosso Segue Reto Toda Vida, Ricardinho.
3: É isso aí, duas músicas com o mesmo artista ou com uma mesma banda. E hoje quem tá fazendo aniversário e a gente vai celebrar...
2: É bom fazer aniversário.
3: É o Sam Smith, um dos grandes astros da música pop atual.
2: Sem dúvida nenhuma.
3: Fazendo 34 anos, novinho, né?
2: Moleque.
3: Tá um garotão.
2: 34 é um moleque.
3: Tem
2: coisa
3: uma
2: linda.
3: Voz uma voz bem potente,
2: e essa,
3: né?
2: Voz...
3: Que vai mais pro médio agudo.
2: Exatamente,
3: né?
2: Cara. E essa voz aí que você tá falando, a gente confere agora. Então, ouvindo duas.
3: Vamos nessa.
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1: Música da Copa. A cantora Shakira lançou oficialmente o single Dai Dai como música para a Copa do Mundo de 2026. O estádio do Maracanã, no Rio de Janeiro, foi o palco para o clipe oficial da música, que também contou com a participação de brasileiros entre os dançarinos. O título da faixa chamou a atenção dos fãs, porque utiliza uma expressão italiana bastante popular, que é usada como forma de incentivo. Basicamente, dai dai significa alguma coisa tipo vamos, vai ou força. Mesmo com a Itália fora da Copa do Mundo, os fãs apontaram que o termo foi escolhido pelo seu significado universal ligado ao esporte. O torneio começa no dia 11 de junho e vai ter sede nos Estados Unidos, México e Canadá. 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
25: Vamos dali, tá de volta na programação aqui da Atlântida. É a rádio das nossas vidas, a melhor vibe da FM. Hoje, terça-feira, 19 de manhã. Não sei porque eu tô achando que é quarta hoje, mas é terça-feira ainda. Semaninha inteira pra acontecer, a vida acontecendo. Estamos aqui, feliz da vida, né, Ricardinho?
26: Feliz da vida. E esperando a sua participação pelo 489-9188-1009. Esse é o nosso WhatsApp, já salva aí nos seus contatos pra você participar quando você quiser, porque você é sempre muito bem-vindo por aqui e pode ganhar presente.
25: Sim.
26: A Atlântida coloca você nos principais eventos que rolam em Santa Catarina. E no próximo dia 29 de maio vai rolar a primeira festa do Dreadlocks pra galera do Reggae Music, que é pra dançar, pra se divertir, pra se encontrar, vai ser muito legal. Duas bandas que estão movimentando a cena nacional do reggae nacional, Sintonize e Groovear. E ainda o Porã, DJ Porã Bernardes, que é especialista em reggae, vai rolar os clássicos pra galera dançar e se divertir.
25: Coisa
26: tem nome na lista, né,
25: Céu? Tem nome na lista, só chamar nós aí. Também chama aí agora, porque nós vamos tocar esse som aqui agora, ó. E depois dessa, a gente já vai pegar e ligar pra alguém pra fazer a nossa parceria do Vamos Dali Game Show.
26: Aí, ó.
25: E essa aqui, o que você achou? Escolhemos bem essa aqui, não?
26: Muito bem.
25: Stones?
26: Escolheu muito bem. Oh. In the Stars.
25: Escolhemos muito bem. Esse é o time massa da Atlântida aqui, montando essa melhor programação pra você que se liga. A rádio da sua vida.

0: Sonzeira, sonzeira legal demais na programação aqui da Atlântida. É a rádio das nossas vidas. 15 para o meio-dia, Marina chega na mesa para somar novamente com a gente por aqui. A titia Marina.
1: Pô, Celo, só queria te elogiar, que tu é muito bom fazendo aí a junção das vinhetas do negócio. Eu tenho que aprender contigo, cara.
0: Ah, que
1: muito
0: isso.
1: Muito bom, bicho.
0: Essa é a famosa plástica.
1: Mestre da plástica.
2: O bicho é bom,
3: hein? Mestre da operação.
0: Mas muito obrigado, muito obrigado, bom, cara. É isso, é a Rádio Viva aqui, né, cara? Coisa boa, tá? Parada é a seguinte, cara. A galera tá chamando no 48991881009. E vamos ver quem é que tá dizendo pra gente ligar aqui, porque eu tô olhando aqui, são dezenas e dezenas de mensagens. Então vamos ver quem é que quer que a gente ligue. Chama agora, fala comigo. Cadê a minha ligação? Aqui, porque nós queremos ligar para você agora, valendo aquele ingresso do nosso Atlântida Celebration.
1: Levanta o dedinho, bora.
0: Chama a mãozinha, fala aí. Aqui, ó, apareceu, ó, chama. Então é pra esse, nós vamos ligar aqui. Deixa eu só botar no web What's Business aqui.
1: Business.
0: Exatamente, depois da vinheta,
1: esse
0: ó.
1: Esse foi o Vamos Dar.
0: Opa, sabe que te elogiou, apertei que eu falei errado ali.
4: O Vamos Dar.
0: Muitos botões, muitos.
4: E você responde.
0: E aí, Vamos Dar?
1: Tá no ar. Vamos Dar Game Show. O game interativo da Atlântida.
0: É o game interativo da Atlântida e a gente já está botando no ar aqui a nossa audiência que pediu para chamar aqui. Vamos ver se o telefone tocou, chamou. Não tem o nome dele aqui. Alô, Atlântida.
5: Alô.
0: E aí, parceiro, quem tá falando?
5: Fala, meu bom, é Renato do Campeche.
0: Coisa bama, tamo parabéns. Bem, Campechinho é nosso, é, rapaz, que beleza. Irmãozinho, ó, pediu pra chamar, chamamos. Sabe como é que funciona o nosso game show já, parceirão?
5: Como é que é hoje?
0: Hoje é aquilo, você responde, se acertar, leva presente.
4: Leva o ingresso pro Celebration.
5: Tá, vamos ver então.
0: Tu tá aí, tu estudou pra prova ou a tua mãe tá assim, não quero colar? Tu tem que estudar
5: não,
0: pra prova.
5: Hoje vamos ver o que vai.
0: Vai passar num concurso.
5: O que vier, nós
0: não tem sorte, mano, tem que estudar. É isso, Renato. Tamo brincando, tamo zoando, cara. São três perguntas aqui em relação ao nosso Atlântida Celebration. Se você acertar, gabaritar, leva o ingresso, beleza?
5: Beleza.
0: Então vamos lá. Para a pergunta de número 1 aqui, tá? Ó. Antes da carreira solo, de qual banda Marina Sena fazia parte? Opção A, letra A, alternativa A, Rosa Neon, alternativa B, Bala Desejo, alternativa C, Cachorro Grande, alternativa D, Fresno Tempo, Renato.
6: Me pegou aqui também.
0: Eu também, essa eu não sabia responder. Vamos lá. Alternativa A, Rosa Neon, Bala Deseja B, alternativa C, Cachorro Grande e Fresno. Acabou o tempo, tá contigo. Vai. Renato, qual é a alternativa?
6: Eu vou de Rosa Neon.
0: Rosa Neon, alternativa A, isso?
6: Isso, vamos ver.
0: Eu não sei imitar o Silvio Santos, sabe? Mas oi, você tem certeza?
4: Você tá certo
0: nisso? Não sei.
1: Boa, mandou bem. Resposta certa.
0: Atlântida. Coisa linda, acertou. Gostei da sonoplastia da Marina. É isso, vamos lá. A primeira foi, tá, Renato? Vamos pra segunda aqui agora. Vamos lá, ó. Qual das atrações segue em carreira solo? Alternativa A, Marina Sena and Vitor Clay. Alternativa B, Lagoon e Jota Quest. E o vento tá pegando aí, né? Alternativa C, Das Aranha e ATL DJ. Ou alternativa D, Lagoon e Marina Sena, Renato.
6: Alternativa A.
0: Alternativa
6: Marina Sena e Vitor Clay.
1: Boa, mandou bem.
0: Cara, estudou,
1: certa.
0: Hein? Atlântida. Cara, tá ligado. E agora vamos para a pergunta derradeira. Aí tá muito fácil, é pra ganhar. Mesmo essa produção aqui, tá fazendo pra ganhar ingresso.
4: Essa produção é uma mãe.
0: Aproveitando, Renato e audiência, o ru.com, esse é o site pra você comprar o quanto antes, tá? Se você ganhar aqui, já vai lá e compra pro seu acompanhante, pro filho, pro afilhado, pro sobrinho, que né? A Marina vai comprar pro sobrinho aqui. Pega antes do lote virar ali pra garantir, beleza? Vamos lá, ó. Aqui. Qual desses artistas é uma banda? Alternativa A, Marina Sena. Alternativa B, Vitor Clay. Alternativa C, Lagoon. Alternativa D, ATL DJ. Valendo.
6: É a alternativa C, Lagoon.
0: Alternativa C, Lagoon. Mas aí, ó.
1: Boa! Mandou bem. Resposta certa.
6: Gabaritou.
0: Brasil! Aê, cara, acertou tudo, maninho.
1: É o brabo. É o Neymar Júnior da Atlântida.
0: Ele ficou se fazendo. Ah, vamos ver o que que dá. O cara estudou tudo. Renato, aproveita e manda um abraço pra galera e tá ao vivo, cara.
6: Fechou, meu bom. Quero mandar um abraço pra galera da Barbearia R10, são meus irmãos ali.
0: Opa!
6: E o pessoal do sul da ilha. É isso aí, tamo junto, uma boa semana pra nós, vamos pra frente.
0: Vamos pra frente, valeu Renato, segura aí que valeu, nós vamos combinar pra entregar o teu presente aqui, beleza? Faturou ingresso pra Atlântida Celebration, valeu. Grande Renato.
6: Pra vocês também.
0: Um abraço, querido. Renato do Campeche, mais um ganhador do nosso Vamos Dali Game Show. Preparadíssimo, hein, cara? A primeira eu acho que ele chutou.
1: A primeira ele chutou.
0: Mas é o famoso cara que tem sorte, tá no lugar certo.
1: Deu bom.
0: É isso aí, artilheiro. Vamos Dali Game Show que volta amanhã.
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0: Maravilha, vamos nessa. É o Vamos Dali na programação da Atlântida. É o Game Show que volta amanhã. E agora a gente tem mais uma música. Daqui a pouco o Ricardinho vai ler aí os...
3: Contemplar a galera.
0: Os contemplados, né, cara?
3: Estão desaprovados.
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0: É a programação aqui do Vamos Dali, Ricardinho, e ao som da Lady Gaga, Die With Smile. Ah, que loucura, sonzeira em cima de sonzeira, e o amigo já com as canetas, as anotações, mas não é a caneta que emagrece, essa aí é a caneta que engorda de presente essa a galera,
1: é
0: a caneta, né, cara?
1: É, essa é a caneta que contempla a galera.
0: É, o Ricardinho dando canetas com os presentes da galera, libera aí os nomes.
1: Quem ganhou litraço, óticas Carol e Vamos Dali foi a Vanessa Gomes dos Santos, quem ganhou dreadlocks foi o Ronaldo Guimarães Nascimento, e quem ganhou o ingresso para o Celebration, Atlântida Celebration, foi o...
0: Renato. Renato do Campeche, que tava ao vivo com a gente ali agora, tá? E aí, pra fechar o programa de hoje, vamos deixar a saideira. Estamos falando de Celebration das Aranhas, atração confirmada. Valeu, Ricardinho.
1: Valeu, meu bro.
0: Tamo junto. Valeu, Marina. Tá junto com a gente também. É nóis. Valeu. Vem aí, o Discorama na Atlântida.

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musicaço dos Smiths pra abrir a viagem do Discorama nessa terça-feira aqui na Atlântida. There is a light that never goes out. A letra desse som é uma obra. Uma frase espetacular que diz: e se um ônibus nos atropelasse, seria um prazer e um privilégio morrer ao teu lado. Ah, tá maluco, é uma...

79, grandes clássicos daquele momento. Essa é uma das faixas, Player Baby Come Back. Meio dia 16, é o Discorama na Atlântida, mexendo nos botões da memória da audiência da maior rede de rádios do sul do Brasil. 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Pega essa Madonna aí, fica tranquilo.

Madonna, de 1986, musicaço da Madonna, Live to Tell, daquele disco chamado True Blue, antes ainda do mega sucesso do Like a Prayer, que viria 3 anos depois. Baita som da Madonna, baita lembrança da audiência do Discorama. Em dia e 22,

metade dos anos 90, Girl You'll Be a Woman Soon, musicaço de um grupo chamado Urge Overkill. Agora meio-dia 25. 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Um hino da banda do Jonathan Correia, reação.

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6: Segue a viagem do Discorama. 26 minutos para uma da tarde. Obrigadas pela audiência. Você que está comigo também no arroba Real Fetter, ali no Insta. Pedindo para curtir um som no rádio. É muito da antiga. É muito Discorama.
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básica dos anos 2000, Daft Punk, vocal do Pharrell Williams. Get Lucky, 23 minutos para uma da tarde. Segue a viagem.

Esse é o Sam Smith, aniversariante do dia de hoje, fazendo 34 anos, um garotão ainda, uma personalidade britânica, músico, compositor, produtor, cara que já ganhou um monte de prêmio, 4 Grammy Awards na vida, 1 Globo de Ouro, 1 Oscar e ainda 3 Brit Awards. Essa faixa aí é que revelou o Sam Smith para o mundo inteiro em 2012. O nome da faixa é Let's.

som dos suecos de Estocolmo. O grupo liderado pelo Steve Angello. Os caras que botaram no mundo inteiro esse gênero chamado progressivo. House progressivo. Baita som.

do Busta Rhymes, I Know What You Want, no Discorama da Atlântida. Podia fechar aqui? Podia fechar aqui. Mas vou tocar mais uma. Pedido de ouvinte. Earth, Wind & Fire.

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25: Olá, Alexandre.
26: Cara, muito boa tarde, amigo e amiga ligados na Atlântida. Estamos chegando a 1h06 com o seu Pretinho Básico desta tarde de 19 de maio de 2026 para os fabulosos biscoitos Zezé. Carinho que vem de família há 58 anos. Muito boa tarde, Rafinha Menegasso.
27: Baita tarde, Alexandre. Que bom tu tá aqui,
26: que, né? Bom, obrigado. Eu trabalho aqui, né? Há 20 anos quase.
27: Sim, mas ontem tu não estava.
26: Fora,
27: né,
26: 10 anos antes ainda. Não, mas é que ontem eu tinha a coisa mais importante pra que é cuidar da minha saúde mental, que vocês acabam com ela, né? Todo dia aqui, então um dia eu preciso agora me recuperar.
27: Vindo do final de semana, tu já tava com a saúde mental.
26: Claro, óbvio. 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Desde a hora que eu cheguei aqui na empresa até agora, não consegui falar com ele, porque ele não tirou ainda a cara de dentro do telefone. Muito boa tarde, Léo Oliveira.
28: E aí, meu jovem, tudo como é que você está? Irmão? Tô incrível, cara, tô incrível.
26: Que bom, espero
28: aí
26: que esteja tudo bem aí no teu telefone, no teu mundinho paralelo aí.
28: Não, tô resolvendo coisas da produção do programa anterior que eu estava gravando agora.
26: Ah, pois não.
28: Vem aí um episódio extraordinário de Escolhe o Filme, o programa de cinema
26: coisa
28: da TNTV.
26: Coisa maravilhosa.
28: Falando sobre quem? Denzel Washington.
26: Ah, coisa maravilhosa, mas como tu me falou, o programa anterior, né? O anterior
28: mas
26: já
28: eu não
26: passou,
28: tava,
26: né?
28: Conseguindo. Mas todo mundo fala do discorama aqui quando te dá o boi da boa tarde. Aí quando eu falo que sou o produtor do programa, eu sou criticado.
27: Vai se criando um clima.
28: Te falei?
27: Tu não tá legal, cara?
26: Galera, mestre. Não, boa tarde, mestre.
27: Boa tarde, Alexandre. Que privilégio.
26: Que privilégio
27: te ter
26: é o teu,
27: aqui,
26: mestre, nos ter aqui.
27: Esse golden veterano entre nós.
26: Garanta o seu álbum e as figurinhas da Copa no Stock Center. Como é que tá aí, Rodrigo Adams?
28: Eu tô bem pra caramba.
26: Coisa cara. Boa, mano. Tamo que aí, bom te ter aí no nosso programa.
28: Obrigado, focado sempre.
26: 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Fala, Porazinho. Muito boa tarde.
29: Ruim pra ele, ruim pra ele.
27: Por isso que o Adams tá
29: hoje,
27: aí, né?
29: Exatamente.
27: Palestra, né? Palestrinha da velha.
26: É, mas é quarta-feira o dia que ele não vem, né? É. Terça-feira ele vem.
28: Mas é que ele surfa na aliás, onda da inovação, daí ele resolveu que não vem na terça agora.
26: É, boa, Adams. Mas é que a gente tinha um combinado, Adams, tu e eu. Ah, Gomes, tu e eu. É. Né? O combinado era que a primeira...
0: Não.
2: Pisada fora da linha, tava fora.
0: É, tudo contigo, Alexandre.
2: É tudo contigo.
28: Zona Tomate, Porã.
2: Já pra mim, então.
28: Porã não foi convocado.
0: 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Vamos dar-lhe aqui então neste 19 de maio, dia dos acadêmicos de direito. Aí, quem é algum aqui não?
28: Não.
0: Não.
28: É uma escola de samba, né?
0: Que não são os advogados. Não são os advogados.
28: É uma escola de samba de direito.
0: Ainda.
28: Todo acadêmico de direito... é um bacharel em direito.
0: Isso,
28: mas nem todo bacharel em direito é advogado.
0: Só vai se transformar em advogado depois que ele fizer a prova da OAB.
28: Que é muito difícil.
0: É, não é pra qualquer
28: um. O Rafinha é um bacharel no rádio.
3: E a minha esposa é advogada.
0: Ah, é verdade.
3: E fez também... a prova da OAB com a Lívia, recém-nascida, na pauleira. Levava a Lívia pra amamentar ali na PUC. Enquanto ela estudava na biblioteca. Parabéns, a Caiana.
0: Né? Parabéns, parabéns.
28: Fica bem,
0: não é o dia dela hoje, né?
28: É, não, ela não é acadêmicos
0: do direito.
3: Não, tudo bem. Não, ela é advogada.
0: É a escola de samba acadêmicos do direito.
3: Não, tá tudo certo. Mas ela fez direito, né?
0: Não, acho que não. Acabou, a academia acabou, né?
28: Não, tá na academia, tu não é um acadêmico.
0: Também acho. Hoje também é por falar em academia, veja, olha que loucura. Por falar em academia, hoje é dia do físico.
3: Não,
0: qual físico? Albert, o nosso corpo Einstein. Físico ou o físico tipo Einstein?
28: Não, tipo Einstein. Porra, o maior de todos não tem. Não existe tipo físico tipo Einstein.
0: Não, tipo Einstein não tem.
28: Ele é a Révi, é o Pelé. É
0: Newton. Tem vários físicos.
28: Ele é o Pelé. Ele jogou,
0: tipo Einstein.
3: Como se fosse qualquer coisa.
28: Aquele cantor, tipo Elton John.
0: Isso, tipo Elton John.
3: Ah, ele é um bom cantor, Elton John, mas não é?
0: É.
28: Não, peraí. Não é o James do seu.
0: O Elton John é o Einstein, não é o Einstein da música.
28: Quem que é o Einstein na música pop?
0: James.
28: Ah, não. O Michael Jackson?
0: É que tem vários daí, né? Daí é vários, tem vários estilos, várias
28: épocas. Físico a gente só conhece um.
0: Várias épocas também.
28: Físico a gente. O Albert Einstein, pai, é o que a gente.
0: Fechamos agora.
28: Não, isso é o I Cristo.
3: Não, mas tipo, vamos dar sequência.
0: Tá apresentando hoje o programa ou não?
3: Não, eu costumo, né, Alexandre, não, né? Quando eu tô focado. Né?
0: Hoje não é tudo.
3: Eu tenho que desfocar agora.
0: O petinho básico de hoje é o Jack. Jack Daniels.
3: Que baita nome.
0: É um gato persa breeder de 13 anos, dos tutores Rovena e Rafael, de Vitória. Onde fica a Vitória, Rafinha?
3: Na Bahia.
0: No Espírito Santo.
3: Ah, é do lado, né? Aí o cara já come uma carejé.
0: Ali do ladinho. É que eu pego a ratão pelo...
3: Bahia
0: pelo
3: Vitória, clube,
0: Vitória,
3: claro.
0: Da Bahia, exatamente.
3: Não, mas agora eu vou virar sério no programa, nós não vamos mais brincar.
0: Pra tá quê? Não, então tu tem que trocar de programa, daí não é esse aqui mais um programa pra ti.
28: Parece o
0: moleque.
28: Parece o Garfield, direto.
0: Parece o Garfield.
3: Mas não é.
0: Gordo.
28: O Garfield.
0: É verdade, o Garfield.
3: Parece um iPhone.
0: Não,
3: laranja.
0: Não consigo visualizar.
28: Parece só porque ele é laranja.
3: Esse iPhone laranja.
0: Agora faltou um detalhe, agora tu vem, agora tu vem.
3: Você de iPhone.
0: Ai, que calor.
28: Um
0: que
28: abraço.
0: Tá aqui. Ouvinte Sidney Campestrini. O Campestrini é analista de e-commerce de Blumenau.
3: Ele é o quê?
0: Analista de e-commerce.
3: Ah.
0: Fazendo 34 anos hoje, Blumenau, Santa Catarina. Alô? Blumenau.
28: Bom dia, Brasil.
3: Gosta muito da gente, Blumenau. Tem outras
0: nós também, tanto. Né? Temos uma antena fincada da Atlântica,
3: claro,
0: aqui em Blumenau.
3: Lá, Jaraguá já não gosta muito da gente.
28: Que a rádio não pega lá, por isso que eles não gostam da gente.
0: Tá lá mexendo a antena lá, né? De
3: tem que mexer.
28: Tá mais uns 12 quilos.
0: E uns 20 metros pra
28: isso.
0: Cima.
28: Pega.
0: Aniversariantes famosos de hoje, começando esse cara aqui é foda. Sam Smith, fazendo 34 anos. Por que tu não gosta dele? Por que tu não gosta dele?
3: Não, cara, assim, ó, na boa.
0: Fala pra mim.
3: Na boa.
0: O que que tu gosta? O que que eu gosto?
3: O que que tu gosta, Sam Smith?
0: Da obra dele.
3: Tá, cite oito músicas boas.
0: Puta, não vou lembrar oito de nome, mas eu boto o disco pra ouvir e não paro nunca mais. Vou te dizer o que o Sam Smith fez na vida com 34 anos. Três Grammys,
3: Ele tá esfolado. Ele caiu com de joelhos.
0: Eu não tô interessado na sexualidade do Sam Smith.
3: Não foi isso. Mal
28: aquela música
3: da tua
28: aquela música pra ele, né? É que o joelho ralado...
0: Deixa eu te contar. Três Grammys.
3: Três
0: Grammys.
3: Tá.
0: Um Globo de Ouro.
26: Um Oscar! Um Oscar!
1: Mas aí tem. O Denzel tem também.
26: Não,
1: tem
26: dois. Não ofende o Denzel Washington. E vários, se não me engano, 3 ou 4 prêmios Britpop.
27: Cara, eu vi ele numa apresentação.
26: Peraí, velho, peraí, só um pouquinho. Olha o cartel do cara. Olha o cartel do cara, ele tem 34 anos.
27: Então eu tô confundindo, desculpa.
26: Não,
27: só um pouquinho. Cara, eu tô confundindo porque eu acho que eu tinha visto ele entrando com umas botas.
26: É o mesmo, é ele mesmo.
27: Não, pode.
1: Então segue o pote. Eu vou te falar, tá?
27: Pareceu um
26: Rafael.
27: Pavão, foi. É ele mesmo.
26: Tu tá sendo estranho.
27: Estranho.
26: É.
27: Eu, né?
1: Eu vou te falar, tá? Boa tarde. Eu vi a
27: boa
1: foto.
27: Tarde,
1: eu achei que era o Ted
26: boa
1: Swings.
26: Tarde, mano.
1: É. O Ted Swings canta muito.
27: Não, não é o Ted
1: Swings. É o gordinho de unha,
26: Canta tanto quanto.
1: Não, tanto quanto não. O Ted
26: talvez
1: Swing
26: tanto quanto
1: é melhor.
26: Não, talvez o Sam... Não, não, tá louco.
1: Ted Swing
26: o Sam Smith
1: com a,
26: é melhor.
1: Com as unhas pintadas,
26: o gordinho. Ted Swings ainda tem muito a provar, né? O Sam Smith já provou. Quase
27: razão.
26: Tudo com 34,
27: mas
26: só tem 34.
27: Não gosta, só respeita.
1: É, a gente não gosta de respeito.
26: É que o teu problema é mais profundo, né?
1: Eu gosto do Will Smith.
26: Teu problema é,
27: não, é
26: que Freud,
27: quem explica. Me impactou essa imagem, eu achei que não era a mesma pessoa, tu me desculpa então.
26: Cara, eu tive o privilégio de ver um show do Sam Smith, pra cara, mas é? Tão pertinho, dormiu? Tão pertinho. O Sam Smith, ele é uma entidade, cara.
27: Ele
26: de
27: é
26: verdade.
27: Grande, né? Não, ele é grandão, mas sim.
26: Carbo,
27: cara. Não, mas ele é alto.
26: 34 anos, Sam Smith.
27: Parabéns.
26: Marshmallow, o DJ Marshmallow fazendo 34 também.
1: Terror dos diabéticos, né? Diabético não vai na festa dele, né?
27: Tá, mas peraí. Ali parece
4: é o
27: David Guetta do lado.
4: LMFAO. I'm sexy and I know it.
27: Não.
26: É?
27: Claro. Não, acho que não. Marshmallow é um DJ, LMFAO era uma dupla.
26: Sim, mas talvez ele seja um dos dois
4: um
26: da dupla.
4: Um dos dois, era o cabeludão e ele.
26: Se
27: vai, isso aí me
26: talvez
27: pegou.
26: Talvez por isso ele use a máscara.
27: Cara,
26: então.
27: Eu, desculpa, não, eu acho que tá errado.
1: Ele.
4: Eu tô confundindo.
1: Os caras
4: eu tô confundindo.
27: Olha só, o Marshmallow nunca aparece sem essa caixa. LMFAO
1: é
27: aquela pizza fria dos dois.
1: É, isso aí são irmãos.
4: Eles não fizeram música com ele, eu tô viajando.
1: Não, deve ter feito um desses 300.
27: Marshmallow tem música com Pompeia ali, rapper, Bastilha, exato.
1: É bom. Tem um sonzinho
27: é
1: bacana, balada,
27: DJ
1: música
27: legal.
1: Boa, bebida legal.
26: Ok, vamos em frente com a Jenny Berggren. Ela é vocalista do Ace of Base, fazendo 54 anos hoje.
1: Basta no Cantegril, hã?
27: É legal, isso é legal.
1: Música de veterano.
27: Ace of Base é legal.
1: Toca no
26: dos anos 90, né? Ace of Base é dos anos 90.
1: Aquele disquinho com a rosa na frente, tinha a cara deles ali, era trivial.
26: Grande disco da banda, acho que foi inclusive
27: dançantezinho,
26: só um,
27: né?
26: Foi só um, foi
1: acho
26: dois.
1: Acho que teve mais, teve até depois, elas lançaram uns anos depois, Cruel Summer também, uma releitura dos anos 80 e tal.
26: Tá bem.
1: O DJ lá do chinelinha toca.
26: Eles são suecos, né? O Ace of Base, da mesma terra do ABBA. Aliás, uma formação bem parecida com a do ABBA, dois casais, né?
1: Tem um documentário na Netflix, é uma série de documentários sobre música. This is Pop, pode ser?
27: Pode ser.
1: E aí tem um capítulo que é sobre os compositores suecos. E a indústria sueca, assim, músicas do Justin Timberlake, da Britney Spears, Backstreet Boys, toda aquela onda dos anos 90, e começa junto lá com Ace of Base. Bem legal de assistir.
26: Legal, boa. Alexia, a cantora Alexia, fazendo 59. Mais uma dos anos 90.
1: Calma na noite.
26: Qual tinha só um riso.
1: Mas dá toca aí, né?
26: E o cachê mais fácil era o vagabundo no fundo. One time, two times. E era isso.
27: E nada mais.
26: O jornalista e colega aqui de bancada no Pretinho Básico, José Luiz

0: Ah, tô lá no meu programa de manhã que ninguém ouve e agora eu... Ah, ninguém ouve o programa, ninguém manda o WhatsApp, né? Mas tô aqui que é uma audiência
1: aqui incrível. Aqui é melhor.
0: E hoje teremos uma grande festa de reggae, 4h20 ali no Terezo.
1: Ah, 4h20 já vai ser tarde, vai estar tá frio no Terezo hoje, 4h20, tá vendo do lado.
0: Tá com grandes...
2: Ruim pra nós.
0: Pô, vai estar tá lá com o Zambolt do reggae. Okay. O Zambolt do reggae é um amigo meu que não tem uma perna. Que...
1: O Zambolt.
2: O Zambolt do reggae.
0: Tem uma perna e o Viadão do reggae, né? A dupla aí que tá fazendo sucesso no Brasil. Inteiro, né, meu irmão?
1: Tá bem.
0: Abração pra ti, meu irmão.
1: Parabéns da pena, parabéns, saúde e vida longa.
0: Não vai contigo. Não vai comigo mais. Né? Não vou cantar o sucesso macho regueiro pra ele.
1: Não, né? O baterista do AC/DC tá fazendo 72, o Phil Rudd.
3: Ah, esse era o porra louca da banda. Foi preso, caramba, doidão. Esse é muito louco.
4: Como tu tá bem?
0: Isso nele, hein?
1: O Joey Ramone faria hoje 75 anos. O Ramone pereceu em 2001.
0: Nunca comprou o protetor solar.
2: Era uma banda, né, os Ramones.
0: Ramones é legal. Eu gosto dele, gosto do...
2: Aquele dos Ramones surgiu Raimundos.
0: Eu gosto daquele do Mark Ramone, eu gosto. O tio disco com a Tequila Baby.
1: Dum, dum, dum, dum, dum, dum. E por último, mas não menos importante, não faria hoje 101 anos.
2: Olha aí, ó.
1: O Malcolm X.
2: Os astros, Alexandre, agora eu concordo.
1: Que pereceu em 1965. O que, que é,
2: Rafinha? Washington interpretou o Malcolm X.
1: Ah,
2: né?
1: É verdade.
2: E aí hoje gravamos um especial do Denzel Washington.
0: Pô, mas acho que ele podia fazer 101 anos, se o coroa estiver firme, na
1: podia
0: real.
1: Podia fazer,
0: né?
1: É verdade, também
2: 101
1: acho.
2: Não é
5: muito. Não, o nosso parâmetro é 100.
1: É, mas é que era ele outra época, né? Quando ele morreu, ele era morreu.
5: A partir do 100, ele não faria. Porque daí,
0: e ele era 101 Agito, é milagre. Né? A galera do Agito, o coração velho,
1: é que em 65 era muito pouca gente que viveria... até o 100. Pessoas vivas em 65, muito pouca chance de viver até o 101.
2: Verdade. Diferente de hoje em dia, né?
0: Não vira BR.
1: Exato.
2: Hoje em dia o cara se cuida mais, né?
1: Não que fosse difícil, mas a estimativa, né? A expectativa de vida do ser humano aumentou, né, além daquela época lá, muito.
2: Tem razão.
1: Posso estar falando uma grande besteira?
0: Não, tu vê uns velhos aí.
5: Tá corretíssimo,
1: cara.
5: É possível, Alexandre,
1: que esteja, inclusive.
5: Eu só acho que Malcolm é com M, não com X.
1: Não, é X, é o... É o,
0: ah, é o, ele é o cara que lançou o dono do Twitter, né?
1: Não.
5: O quê? Ele?
0: Arroba Malcolm Twitter.
5: X. Ah, eu sabia. Ai, meu Deus, eu sabia que ele era famoso por alguma coisa.
1: É, seria interessante saber o porquê o X depois do Malcolm, né? Deve ter alguma ligação
0: Chiforim,
1: com...
0: Chiforim,
1: enfim.
0: O X é porque ele é o décimo Malcolm.
2: Bah, cara, e olha, pode parecer idiota, mas daqui a pouco até pode ser alguma coisa. Não é que pode parecer idiota, isso é ser idiota.
1: Cadê? Ah, e agora? Vamos lá, vamos matar a charada.
0: Tu viu o filme dele com o Denzel Washington?
1: Malcolm X é Malcolm X.
2: Não vi, esse aí eu não gostei. Não me pegou.
1: Vamos ver.
5: É um sobrenome africano que foi perdido pelos ancestrais negros escravizados nos Estados Unidos.
2: Olha aí.
1: Viu? Certo. X em inglês é machado, né?
2: Axel Rose.
1: Tá bem.
2: É?
1: Então tá, ficamos aqui dando...
2: Vamos lá, galera.
1: Volta em volta do rabo e vamos então pra frente agora com os destaques do Pretinho aí. Parabéns, da pena, mais uma vez pelo teu aniversário. Empresa é condenada após o chefe acessar o WhatsApp da funcionária.
5: Atenção, gestores.
1: Como assim?
5: Não pode.
1: Porra,
2: mas aí não precisa nem avisar, né?
5: Não, mas precisa, porque tem uma série de pessoas que trabalham, seja de home office, e vamos ser sinceros, 99% das pessoas usam o seu WhatsApp pessoal para trabalhar. As pessoas não têm dois WhatsApps, não tem, esse é meu perfil profissional, não, tu usa o teu,
1: tá?
5: E aí as pessoas vão pra... A gente aqui na firma, por exemplo.
2: A não ser que tu tenha dois telefones, um da empresa e um pessoal.
5: Aí tu bota o WhatsApp web, tu bota no teu computador. A partir do momento que tá na rede de computadores da tua firma não pode, sob nenhuma hipótese, monitorar as tuas mensagens. Não pode.
0: Não pode.
5: Zero.
1: E os e-mails, pode?
5: Não. Não.
0: Mas se for corporativo...
1: Então tem que avisar o pessoal.
5: Não, o e-mail ele pode ser monitorado... de acordo com o arquivo que tu envia ou algo nesse sentido. Mas as mensagens...
1: O assunto que tu troca.
5: Trocadas entre duas pessoas...
1: Tem palavras-chave lá que caem na malha da
5: avaliação. É porque, em tese, ele é um e-mail corporativo...
0: Meu chefe é um babaca.
5: Que só deve ser usado para isso. Então, se tu tem uma plataforma de e-mail corporativa, é diferente do WhatsApp Web, que era o que eu tava falando.
1: Tá.
5: Além disso, mas tá usando no computador da

0: da firma, a rede da firma, o computador é da firma, a pessoa fez coisas ilegais e a gente tava monitorando. Não, não pode. Uma ilegalidade não protege a outra.
1: Não justifica, né?
0: Como assim, ufa?
2: Não, que bom que as pessoas não têm esse perigo aí. Por exemplo, tu mesmo. Tu viu usando o WhatsApp do Pretinho pra pedir nude, eu já vi.
3: Que isso, jamais faria isso.
0: Não, não, já fizemos todos nós juntos.
4: Não me bota nessa barca aí.
0: Estávamos no ar.
3: Ah, no ar, pedimos no ar.
0: Claro, não, ok. E as pessoas enviaram nudes para o WhatsApp.
3: Não, no ar, tudo bem, não pode pedir no privado.
0: Não, isso nunca.
3: Aí sim, no ar é a galhofa do programa, é a folherada do programa, ok.
2: Ele pediu pigoca.
3: Não,
2: já produziu o programa?
4: Tira férias? E aí?
2: Pá!
3: O quê?
2: Pá, ô! Seguinte, vou querer ver o programa? Pô, vem aí, eu te mostro a rádio.
4: Não é verdade.
2: Só fotinha da Negresco.
3: Ele não faria isso.
2: Da peça?
4: Ele, amigo!
2: Só peça. Não, pelo contrário,
0: todo mundo que manda mensagem vem visitar a rádio. Todo mundo.
2: Não, todo mundo. Tu tá te afundando ainda mais.
4: Para com isso.
0: Só vai vir se a tua peça for bonita.
2: Isso, tem que ter um cardinho.
4: Diz assim, ó, eu não peço nude, não diz que todo mundo que manda mensagem vem visitar a rádio.
2: Tu vai parecer que a piada é verdade, é só brincadeira. É óbvio que o Rafael Gomes não faz essas coisas, porque nem é do feitio dele. Ele é um homem sério, um pai de família.
4: Que privilégio, né?
3: Próximo destaque. E aí aconteceu o quê? Foi condenada aqui a empresa?
0: A empresa alegou que a funcionária estava fazendo algumas ilegalidades e por isso tirou prints, tirou fotos e compartilhou mensagens que a moça, que havia deixado seu WhatsApp aberto no computador da firma, poderia ter sido usada como prova. E aí o tribunal disse, não interessa o que ela está fazendo. Tu não pode, sob nenhuma hipótese.
4: Certo.
0: Por exemplo, num relacionamento, se a pessoa tá traindo a outra, tu vai lá e invade o WhatsApp da pessoa pra ver se tá sendo traído, tu também cometeu um crime.
4: Quê? Viu, Léo?
2: Ah, bom saber, né?
0: Invadir o WhatsApp, a lei é crime.
2: Ponto. Tudo bem. E se a pessoa divide o computador contigo, ela esqueceu o WhatsApp crime. Aberto?
3: Tu não pode.
0: Não pode olhar.
3: Fecha, vai lá e seja um cara ético, vai lá e fecha.
2: Nem o Google Drive.
3: Fecha, não é teu. Tu não tem interesse naquilo ali. A princípio não deveria ter.
2: É verdade.
4: Cada um cuida das suas coisas.
3: Isso aí. Meu irmão.
2: Fala, meu irmão.
3: Após 2 meses de namoro online.
2: Que blusa bonita.
4: Pô, tu de novo, cara. Tu falou esses dias a mesma coisa, meu.
0: Tá, merda. Eu adoro quando tu vem só com uma gola pra fora, assim, meio chamoso.
3: Não é que eu queira aqui.
0: É tipo pega rapaz.
2: Escapa, né? Às vezes o cara tá liso.
4: Escapa. Estragou o ferro, né? Estragou o ferro, não deu pra passar as golas.
2: Queimou, tentei arrumar, mas não deu.
4: Não deu.
3: Após 2 meses de namoro online, casal se conhece pessoalmente.
2: E aí?
3: Se acham feios e partem para a agressão.
4: Meu Deus, tem esse vídeo?
0: Não tem o vídeo.
4: Ah.
0: Inclusive não tem imagens porque os dois estão de costas na
2: são muito feios,
0: na foto do fichamento, digamos assim, na polícia militar. Um homem de 37 anos e uma mulher de 27 se conheceram pela internet e começaram a namorar online. Por 2 meses eles tiveram um relacionamento online. Até o dia que eles resolveram viajar pra se conhecer.
4: Isso é Brasil?
0: Brasil.
4: Qual estado?
0: Rio de Janeiro.
4: E a cidade?
0: Eu não sei. E aí,
2: fala
0: de acordo...
2: qualquer um, não muda nada. Fala Bangu.
0: Bola, rede, meu pau. E aí, eu quero pra ser o início de um conto de fadas. Na real, foi virando um filme de terror, porque os dois, eles se estranharam.
4: Mas não precisa literalmente. Né?
2: Mas os dois você tiravam tá foto bem pra caramba, né? Dos dois.
4: Ah, imagina.
0: E aí, um começou a dizer pro outro que havia sido enganado, porque tudo leva a crer, e a polícia tá investigando isso, que eles não usaram fotos de si próprio. Só que um deu o golpe do avatar no outro.
4: Bah.
0: Quando um chegou e disse,
2: mas não é, não. Aí, 0-0, né?
4: Chatzinho, GPT, me bota ali com 5 anos a menos, mas um cabelo...
2: Acho que nem isso, usa foto de outro e dá um aplique.
4: Foto de cima, já sabemos, né? É gordo, né?
0: Então a polícia foi chamada pra apartar os ônibus e os dois...
3: Eu não posso deixar passar isso, cara.
0: Ah, eu tentei.
3: Não,
0: eu tentei.
3: É que alguém ouviu e se chateou.
2: Não, eu tô de boa. Não
3: pode.
4: Não, mas não é?
2: Não, todo gordo tira foto.
4: De cima, pra não
2: mostrar. De cima, e a cabeça pra frente pra esconder a papada.
4: E
2: por que tu acha que eu uso barba? Tu acha que eu gosto de barba? Não, é por causa da papada. Senão eu fico com 2 queixos.
4: É que eu aprendi com o Léo isso, né?
2: Claro, não
4: quis ser preconceituoso.
2: Claro que não. E isso aí acontece.
3: Tá bem.
2: E metade pra cima, só 3x4, eu desconfio.
1: Eu me lembrei uma época na rádio que a gente tinha o um papo com o Baldassos, que ele não
3: dava a papada do Baldassos. É, Gomes, continuando então, até o fim, por favor.
0: Então os dois foram detidos, voltaram para suas respectivas cidades e casas, e não estão mais namorando.
3: Tá bem.
4: Na verdade, eles nunca nem se beijaram, né?
2: Ah, tá, mas aí é raro, né? Eu acho que assim, quando tu vai no encontro, meu irmão, e já tá lá,
4: pessoal. Entrega?
2: Aí vai.
4: Ah, não
2: vai.
4: Dá, não dá.
2: Pô, tá quentinho, tirou a roupa.
3: A teoria, tira. A prática é outra.
4: Não, é outra.
0: Tá. Ah, não, mas o cara se entrega. Tá, eu beijei a guria de bigode.
2: Vocês já refugaram.
3: Cada um.
4: Nós já.
3: Nós não fizemos nada.
4: Claro, tu lembra?
3: Não, lembro.
4: Que a voz bonita no telefone de ouvinte, feiaça.
0: Não existe gol feio. Feio é não fazer gol.
4: Encontrar a mina, e passava de carro e dava a volta embora.
2: Eu que sou um bagulho, eu já repunei uma vez. Cheguei pra mina, dei a mina, só da baixa de como tu ia fica de cara, fumando um mentoladinho. E aí, Léo? Fumando um mentoladinho, a gente ia dar uma
3: volta. Eu vou te apagar.
2: A gente ia dar uma volta, e aí eu digo, bah, não, só vim.
4: Vamos jogar um pra mim, eu tô indo fazer a feira.
2: Bah, que ó, peraí.
3: Minha avó hoje.
2: Mãe, bah, levar a mãe na UPA, e pai, e fui embora.
0: Quem nunca?
2: Cara. Levar minha avó no judô. Aí de noite só veio a mensagem, bah, tu repugnou, né?
3: Repugnou.
4: Tem aquela ligação inventada, né?
0: Você queria jogar no
4: snook. A ligação, oi? Não, mãe, tá mal, puta. Bah, desculpa,
0: eu já chamei um Uber. E dei a volta na quadra.
2: Eu tenho um bruxo meu que uma vez eu fui largar ele na casa de uma mina e ele falou, gordão, eu acho que a mina é feia. Faz o seguinte, tu me larga, mas espera.
4: Delicado da parte dele.
2: Espera.
0: Né? É, mas todo mundo pode achar bem feio.
2: Não, calma, é feio. Aí ele falou assim, espera.
4: É uma percepção.
2: Cara, é feio. Quando abriu a porta,
4: é lindo.
2: Eu vi a mina.
3: Não,
2: parecia o esqueleto do He-Man, assim,
3: e solte tela.
2: Não, mas não dei nome, isso acontece.
3: É isso.
2: Eu também não sou bonito.
3: A capinha.
2: Só que aí ele ficou bravo comigo.
3: Mas não parece o esqueleto do
2: He-Man. Eles se abraçaram os dois. E eu entendi errado e larguei com o Cleuzinho. E fui embora.
3: Que beleza.
2: Duas da manhã, mensagem dele. Ah, tu é um traíra. Tu
4: girou o colecionador de ossos.
2: Não, mas eu falei, aquele ali não repunava nada.
3: Último destaque aqui do Pretinho Básico desta terça-feira, 19 de maio. O que que hoje?
0: A frase aqui, ele ali não repunava nada. Ah, é de uma grosseria.
2: Beijo pro De Ouro, né?
4: Ele era o Brad Pitt.
0: Chega, velho, vai jogar os brothers na água.
3: Motociclista corta caminho por passarela para atravessar a BR... E dá de cara com a PRF na saída. Vocês viram o vídeo? Legal. O vídeo é maravilhoso, cara. O cara pensando, quando ele viu o PRF lá embaixo, ele pensou, o que eu vou fazer agora, cara? Ah, foi lindo de ver.
0: Ah, boi velho Miguel, né? Um motociclista tava tentando fazer um retorno na BR-116 e acabou achando uma boa ideia ir pela passarela de pedestre que tem pra tu atravessar por cima da BR, onde naturalmente ela já tem uns tachões e algumas coisas pra motos e veículos porque não
2: eles,
0: passarem
2: eles
0: por
2: ali. Sabem, né? Eles sabem, conhecem o Brasil. É,
3: todo mundo eles, sabe, né?
2: Mas eles então, conhecem o brasileiro.
0: Só que quando o motociclista ele foi fazer, dá essa, a gente dizia, a perna de anão, dá um miguezinho, dá um golpe.
2: Cambau, né?
0: Ele não olhou que do outro lado, exatamente na base da passarela, havia uma viatura da Polícia Rodoviária Federal. Então, quando ele tá andando,
2: o duende do pote de ouro
0: só bota a mão pra trás, vai na direção da saída e da rampa e fica esperando.
3: Só para na frente
0: ele
3: da saída.
0: Fica esperando. Aí quando o motociclista ele já diminui e ele já faz com a cabeça pra trás e você. Ah.
3: Perdi.
0: E aí o agente da PR só sinaliza pra ele parar ali, obviamente. Então é uma multa bem severa, bem pesada.
3: Ô Gomes, e tu sabe que vai ter gente. Vai ter gente da mesma forma. Defendem outras infrações de trânsito, independente da gravidade, vai ter gente que vai defender esse cara. Ah, mas foi só uma vez que ele precisou sair lá do lado e atravessar e não dá. A questão não é essa. A questão é que se todo mundo resolver fazer isso, acabou a ordem. Acabou a sociedade, né? Da maneira como a gente imagina que deva ser. Cara, aí vira festa, vira farra, vira anarquia, daí não precisa lei, não precisa regra, não precisa porra nenhuma, cada um faz o que me entender.
4: Coitado, o cara tava esperando um X, né? Imagina.
0: Não, foi de dia. Ele não...
2: Ah, não pode comer um X de dia. Não pode comer um X de dia agora.
0: Não parecia um entregador. Não parecia.
3: Que loucura. Tá bem, foram estes os destaques do Pretinho nesta tarde de terça-feira. Tem um e-mail maravilhoso aqui pra ti, Rafinha. Depois vou ler degustando. Né? Claro,
4: tu chega a salivar, né, Golden?
3: Vai Golden o quê?
4: Golden Vetero, é um elogio pra ti, né? Um cachorro Golden, um queridão Golden Vetero,
3: tá,
4: loiro.
3: Tá, tá, né? Bem. Mas tu vai gostar, é um bom e-mail te elogiando, te botando pra cima.
4: Mas nunca é só um elogio, nunca é só um elogio.
3: Então aproveita e bota uma pra nós aí, Adams.
4: Olá, eu achei que era ele.
2: Calma, não vai no olho, cara.
4: Aproveita e bota.
3: Soltito, vai, Leandro.
4: Tu tem razão, o Adam não vem em todos os programas.
2: Aquela caneta que o cara passa.
4: Não, é de Ronaldinho Gaúcho. Aproveita e bota uma. E aí,
3: Adam?
1: E a vida, ela é um presente.
3: A vida é uma caixa.
4: Life is a gift!
1: Boa tarde, pretalhada. Me chamo Felipe, natural de Porto Alegre, mas há um ano moro em Floripa.
4: Quem? Desculpa, Adam, não prestei atenção.
0: Não, ele só falou uma frase. Tem que prestar atenção no nome do cara.
4: Não, só queria saber se era uma menina ou um menino.
0: É o Felipe.
1: Gostaria de vir por meio deste defender o nosso estouradinho.
4: Que privilégio!
1: Porque eu vi no programa do dia 7 às 13 horas que um ouvinte disse que ele está se passando e passando dos limites, fazendo com que o nosso creator se estresse e o expulse demais.
4: É.
1: O pequeno polegar é ansioso?
4: Ah, mas daí é grosso.
1: Sim! Pequeno o polegar. Hobbit tem TDAH?
4: Não, Hobbit sim. É foda, não acompanha essa série.
1: O mini crack é hiperativo?
2: Sim!
1: Mas ele não é o único que desestressa o magnânimo. Todos tiram ele do sério.
4: Isso é verdade.
1: Exceto os baba-ovo.
2: Aê!
1: Lê, Rafael Gomes e Adams.
4: Olha aí, eu caio na tua mão.
2: Essa daí também.
1: Deixem o nosso Wi-Fi de baixo alcance e fazer o entretenimento massa. Puta, que ele vem fazendo.
4: Sequência de apelido, o matador, né?
0: Não, Wi-Fi de baixo alcance
3: é sequência matadora.
4: Soque. Obrigado, Lipe.
1: Aí, tá.
4: Irmãozão, hein?
1: Floripa.
4: Ô, Floripa. Público do Porã também. Cadê o Porã?
3: Porã, não sei cadê, cara. Hoje tinha coisa mais importante
0: um
3: pra eu fazer.
0: Tá num evento.
2: Tá palestrando.
3: Não, mas também eu não vim ontem, não tenho moral pra reclamar.
0: Exatamente.
2: Né?
3: Ah, desculpa descontar de ti, Gomes. Mais ou menos.
0: É que todo mundo falta pros seus compromissos.
2: Não, mas né? O programa é teu.
3: Isso.
2: Com todo respeito.
3: Eu não gosto de dizer isso, mas...
2: Mas vai ter que dar o carteirão.
4: Se eu dissesse assim, galera, hoje vai ser música, eu ia ficar 2 horas no discorama ali.
2: Isso, isso.
4: Meio dia as duas.
0: Mas nem era tu apresentando o discorama.
2: E sabe que mais...
4: Ontem, Gomes. Ele tá falando que ontem ele não veio.
3: Ontem eu não vim, mas hoje eu vim.
4: É isso.
1: Tu tá melhor?
3: Melhor do quê?
1: Nada, não veio ontem.
2: Tu não tava gripado?
4: Por essa resposta tu viu que ele tá melhor. Tu tá melhor do que eu, merda?
1: Hoje ele chegou.
3: Eu falei que eu tava mal.
1: Ele fora falou, tu tá melhor. Ele, eu não tenho nada. E ele chegou aqui na minha frente. Eu,
4: não.
1: Tu tá melhor.
4: Peraí, a chegada dele foi assim, ó. Boa tarde, galera. Treino feito. Vibe boa. Primeira pergunta, o que que é?
2: Os caras conseguirem em meio segundo estressar o cara.
3: É um portal, né, que se abre. Se abre aí, um portal. Tu passa em determinada porta aqui, se abre um portal e aí tu tá em outra dimensão.
2: Eu sei onde é que te pega ali. Quando tu passa da porta da Rádio 102, acabou... Quando tu já bate o olho no Gomes, aí me veja, vê o Gomes. Aí ouve uma gritaria e ele fala, fodeu tudo.
3: Não é verdade. Vai, Rafinha, bota uma aí então. Garrafinha.
4: Queria que vocês prestassem. Tu principalmente prestasse atenção
3: nesse vídeo. Estarei prestando atenção.
4: Pretinhos, muito se fala sobre o Rafinha já ter votado nele, que eu não lembro como craque do programa.
3: Mas os teus colegas lembram, isso é importante.
4: Exato, e a audiência também lembra, mas fica aqui o meu questionamento. Por que ninguém fala que o Rafael Gomes votou nele mesmo no programa do dia 1 de agosto de 2023, ao minuto 46:33? Detalhe, Fetter não estava no dia. Interessante, não é mesmo?
0: Não me lembro.
4: Amo como esse programa é regido pela sua hipocrisia. Ops. Me identifico muito.
0: Com a hipocrisia.
4: Continue assim, abraço e adoro vocês. A Fran mandou esse e-mail.
3: Muito bom.
4: Rafael Gomes.
3: Me identifico com a hipocrisia. Fala muito sobre a pessoa.
4: Sobre a Fran que mandou esse e-mail aqui. O Gomes votou nele.
2: Mas foi provar. Não me surpreendo, né? Pô, o Gomes votar em...
4: O produtor do programa?
3: Tô procurando.
4: Pô,
3: mas ele tá procurando.
4: Mas tu vê só quando é outro,
3: mas
4: tu
3: audiência,
4: acha em 2 segundos.
3: A audiência,
4: né?
3: Não esquece, né?
0: Que o 1 de agosto é um dia antes do meu aniversário, então talvez eu possa ter feito isso.
4: Ah, talvez. Ah,
2: então. Mas vale. Que nem
3: eu
2: colégio.
3: Eu passei 19 aniversários aqui nesse programa, nunca votei em mim no dia do meu aniversário.
0: Não tinha o craque há 19 anos.
3: Não, tá, é
2: foi
3: verdade,
2: grosseiro
3: não
2: com
3: tinha.
2: O cara.
3: Não, mas ele tem razão, não tinha o craque.
4: Tá, mas aí vai dar razão que ele votou nele mesmo.
3: Não,
4: eu sou esculachado.
3: É inadmissível alguém votar em si próprio.
2: Não, valeu,
4: não. Não, é, tá.
3: Tem como.
4: Não tá errado também. Eu sou um imbecil, mano. Tudo bem.
3: E aí, Gomes, achou aí?
4: Eu voto em mim.
2: Vai.
5: O craque do programa da pena.
6: Meu voto aí, meu irmão, é no Leandro Bortolassi.
5: Até puxar saco mesmo.
6: Por quê, velho?
5: Oh, obrigado, da pena.
6: Que agora
5: obrigado,
6: ele tá mais calmo agora, ele tava nervoso no começo.
5: E, Rafael Gomes.
6: Cara, eu voto em mim, cara. Caramba. Eu votei bem hoje.
4: Meu Deus, que constrangedor.
5: Nossa, mãe, cara do céu. Cara, volta de férias e vota nele.
4: Bah, que absurdo. Tá, que absurdo.
3: Tu, Pedro? Que pena. Agora.
0: Eu nem justifiquei.
3: Que pena.
0: Né?
3: Que pena isso, cara. Né?
4: Não, e ele votou. Somos três, então. Tu, eu e o Gomes já votaram em si mesmo.
3: Eu nunca votei
4: em mim. Eu acho que uma vez votou em ti.
0: A Rodaica já votou nela também.
3: Eu jamais faria isso, cara.
2: Não, mas a Rodaica, ela votou com um voto
3: diferente de uns e outros. Aí eu controlo o meu ego e a minha vaidade.
0: Ela fez duas coisas. Ela votou contra todo mundo e votou uma vez nela.
4: Meu ego.
0: Mas o Rafinha já votou duas vezes.
4: Mentira, não começa.
3: Rafinha.
4: Hoje o foco é tu, Gomes.
3: Aqui nesta mesa tu é um exemplo. Aqui nesta mesa tu é um exemplo de quem tem administração financeira.
4: Ah, isso é verdade,
3: Luiz. Tu é um cara organizado com as tuas finanças.
4: Sou. Rafinha. Eu dou o passo conforme tá mandando as pernas, são pequenas.
3: E tu certamente vai deixar de herança isso pra tua filha.
4: Sem dúvida.
3: Né? Aí, Rafinha.
4: Já até fiz o Fede.
3: Gomes. Já tem o quê?
4: Já fez a continha pra
3: Lívia no Banriway. Claro. Então fala tu um pouco sobre isso pra nós. Inspira a nossa audiência a fazer o mesmo. Abrir uma conta pro seu filho infantil, pro seu filho adolescente.
4: É, a partir dos 10 anos, se eu não me engano, tu tem que ter essa continha pro teu filho, criança, adolescente. Por quê? Porque educação financeira deveria ser uma matéria dada nas escolas para aprender, saber o quanto tu pode gastar, o que que tu tem na tua conta, o que que é mais importante usar com o teu dinheiro, para lá na frente não virar um adulto frustrado, onde tu tem um monte de compra, um monte de conta, sem nenhum objetivo grande na sua vida. 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Tem tanto de dinheiro. Ou eu quero fazer uma viagem, minha filha, nós estamos no Banrisul. Há muito tempo tu vai ter a oportunidade de escolher aquilo que tu quer fazer, porque tu tem o teu dinheiro.
3: Pô, parabéns, Rafinha. Eu não teria conseguido ser tão claro como tu foi agora, porque isso aí é um depoimento.
4: É um depoimento.
3: Eu nem sei
4: o que mais teria que dizer.
3: 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Então, com a Banriway, as crianças e adolescentes começam a entender o valor de se organizar financeiramente, guardar e planejar o futuro, enquanto os responsáveis acompanham tudo de perto, com segurança, liberando autonomia conforme a idade. Então, Ivan, bom, tu não precisa mais disso, porque o Mirabel já é sustentado pelo tio lá. 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Muito legal, hein? Grande abraço pra galera do Banrisul.
4: É legal, muito legal. Mais iniciativa do banco.
2: Bom cafezinho eles têm lá, o pessoal atende muito
3: já
2: bem.
3: Já foi lá, Ivan?
2: É? Foi.
3: Já foi no gabinete lá do Lemos?
2: Não, eu não tenho essa qualidade. Não, fico ali embaixo só, pego ali uns papéis, gosto de levar aqueles papéis pra depositar dinheiro.
3: Por quê?
2: Que eu faço uns brick.
3: Que brick?
2: Ah, eu contrato as pessoas pra um evento e falo assim, não, já depositei.
3: Pô, já fizeram isso comigo.
4: Já. Mas isso é de um mau caratismo.
3: Eu cheguei em Carazinho, fiz a festa e o cara, ó, já depositei na sexta-feira.
4: Aqui o colinho, e aparece, né?
3: Comprovante. Aparece o comprovante. Claro, aí na segunda-feira fui ver.
2: Mas eu fazia.
3: Né? Estamos com o Rafinha. É o e-mail que eu disse que eu tinha pra tia. Fala aí, minhas velhas do PB. Ouvindo últimos programas, me deparei com o Little Rafa. E começa a rir do nada em algumas ocasiões. O meu pai é neurocirurgião e fui falar com ele sobre este probleminha, se tinha alguma explicação. E então descobri que o Rafinha pode estar sendo acometido de uma condição neurológica chamada pseudobulbar, que é onde uma pessoa pode ter crises de riso involuntário.
4: Quando fica nervoso, principalmente.
3: Talvez esta condição seja despertada através de alguns gatilhos do nosso fã do Denzel, como, por exemplo, sempre que ele ouve a palavra gorda.
4: Não. É que eu fico...
2: Gorda.
4: Não.
2: Eu vou contar um bastidor, então sempre que tem que tirar foto.
3: Conta.
2: Ou alguém fala assim, Rafinha, dá um sorriso, ele não consegue natural. Aí se eu tô perto, eu só faço isso. Gorda! E ele, aí o cara tira as fotos.
4: Eu fico nervoso.
2: O cara quer uma foto sorrindo dele.
3: Tá mais do que tudo provado agora na live, ao vivo, né? Tu ouviu a palavra gorda?
4: Eu fico nervoso.
3: É automático, cara.
2: Gordona, gordinha, ó a gordinha, olha a gordinha, olha a gordinha.
4: Pago isso, cara.
2: Olha a gordinha, olha a gordinha.
3: Pago isso. Pois já teve outro episódio no PB antigo. Que ele foi ler o anúncio de caricaturas e teve outra crise de riso. Então deixa um recado pra galera que convive com o Miniman. Especialmente para a turma do carboidrato do refeitório, que tem tido olhares tortos para o nosso expoentezinho.
4: Sempre na massa, Fetter, quando tá ali na hora da massinha.
3: Ele não ri por mal, gente. É algo incontrolável. Eu te entendo, Rafinha. É, tu pode não gostar das gordas.
4: Não, não é isso.
3: Sabemos e respeitaremos, mas o riso com certeza é involuntário. Sou teu público, homem, e já estamos organizando o primeiro fã clube do Rafinha aqui em Melbourne, na Austrália.
4: Ah, o Pablo, talvez esse Pablo, vai marido engajar. Dele.
3: Tamo junto,
4: esse
3: meu
4: vai
3: bruxo.
4: Engajar. Criaram um fã clube aqui, durou uma semana.
0: O cara, nem o cara esqueceu a senha.
2: O cara esqueceu a senha e nunca mais entrou, cara.
4: Um abraço,
3: legal. Você, é só brincadeira. Gosta de ti, o cara gosta de ti.
4: Não.
3: O cara gosta de ti.
0: Mas é com gordo também.
2: Gordo.
3: Vamos fazer um teste. Vamos fazer um teste. Gordo.
2: Peso, roliço.
3: Ele riu.
2: Não, gordão, olha pra mim. Olha, vai ter uma freira gorda.
4: Não.
2: A roliça rebelde.
4: Gordo ele tem raiva.
2: Gordo ele não gosta. O gordo que ele gosta é o Gomes e o Gordo Léo.
3: Que mal que um gordo te fez alguma vez na vida.
4: Eu convivo com. A galera toda aí, eu não tenho essa
2: ideia. Ele às vezes, cara. Irmão, ele até tem amigos gordos.
0: Ele até anda.
3: Foi a primeira coisa que eu pensei. Mas eu até tenho amigo gordo.
0: Ele fica entre eu e o Léo pra mostrar que gosta de gordo.
4: Ah, nada a ver.
3: Que loucura.
4: Tem uma pergunta pro Rafinha.
3: Qual é a pergunta, porque... Adam?
2: Gordo, Gordas.
0: Tu acha pesado esse assunto?
1: O André Sandrini, não Sandrinho.
0: Quem eu?
1: Não, Sandrini.
0: Ah.
1: Pergunta aqui. Rafinha.
4: Fala, mano.
1: Tu, como representante da ala atleta do programa...
4: Ah, veio bem agora.
1: Se tu fosse um praticante de capoeira,
4: claro,
1: tu aguentaria vários na roda?
4: Puta, essa é maravilhosa.
2: Puta, essa é boa, muito boa, muito boa.
4: Acho que sim, né?
2: Paranauê, Paraná. E se ele não quiser, ele se queima na rodinha, então ele tem que participar.
0: E o berimbau pegando.
3: 15 minutos para as 2 da tarde, tem uma piada aqui, vocês preferem Joãozinho ou Josias?
2: Eu gosto.
4: Os dois.
3: Não, os dois não, é
2: Josias,
3: um só.
2: Josias,
4: eu gosto do sotaque, né?
0: Ah, é que
4: eu
0: vi o Galvão Bueno.
3: Josias do interior lá, tava voltado, ou voltando pra casa depois de uma ida até a cidade, onde comeu alguns quitutes que não lhe fizeram muito bem. Pra não se aliviar nas calças, ele se obriga a ir aos pés, ali mesmo, na beira da estrada, naquela cena deprimente. Lá está ele, de cócoras. Quando passa um senhor de bicicleta e exclama para o Josias... cagão!
0: Quem nunca, né?
3: Quem nunca, né? E o Josias, no alto da sua maldade, responde...
2: bicicleteiro!
4: Acabou?
2: Ruim,
3: acabou.
2: É pra
3: acabou aquele, mano. Mandou o Leandro.
2: Ô, meu, mas isso daí, vaca.
3: Leandro.
2: Se lembra Tigre. Quando tava o auge da treta entre os taxistas e os Uber?
3: É.
2: Lembra que teve no início,
0: sim,
2: né?
0: Claro. Petra quase apanhou.
2: Aí em 2016 nós fomos pra final lá em BH, na
4: claro,
2: final.
4: Da Copa aí, do Brasil, aí Grêmio passou, e Atlético Mineiro.
2: Passou um taxista buzinando: bum, bum, bum, bum, bum, bum, galo, galo. E nós estamos de camiseta do Grêmio e a gente se virou: Uber,
4: Uber. Ah, mas tu lembra que a gente chegou no estádio e errou, caiu no meio da torcida do Galo?
2: Vai, eu lá, vamos tomar uma ruim, mas as torcidas são confrade, não deu nada.
3: É. Tá, agora do Joãozinho.
4: Vamos lá.
3: Casal tinha um filho que não falava desde que nasceu. Ele acabou com a piada.
2: Acabou.
3: Ele acabou com a piada. Nada vai ser pior do que isso.
2: Não, hoje é uma sequência, assim, matadora. Assim,
3: mas... Sequência
4: matadora. Tijolão, o Atlético.
3: Só aqui.
2: O seria é o
0: se tiver o Rafael 18, nós vamos ter pra sempre.
2: Cara, se tiver, se tiver as 10 duas...
3: Não, mas eu
0: uma
3: acho...
0: Uma atrás da outra.
3: Eu preciso concluir.
4: Não, conclui. Conclui.
2: Estão faltando gente pra ele xingar.
3: O casal tinha um filho que não falava desde que nasceu. Levaram a terapeutas, médicos, psicólogos, psiquiatras e nada. Ninguém descobria por que que o mal bendito menino não fala.
4: Pô, não... Ah, que sequência linda.
3: Até que um dia... Até que um dia...
4: Até que um dia...
3: 5 anos sem proferir uma frase, sentados à mesa, na refeição, o menino olha pro pai e diz... Meu mingau tá frio. Cara, foi aquela comoção, uma coisa impressionante. É tetra, uma felicidade, uma alegria. O pai emocionado pergunta: mas filho, por que você demorou tantos anos pra falar? E o filho responde: é porque até agora tava tudo bem.
0: O guri mafiou.
4: O guri zero. Que merda. Ai, pai.
3: Tem uma carta endereçada a mim.
4: Vamos ver, Alex.
3: Uma missiva endereçada a mim. Mas vamos ler depois do intervalo, quem sabe. Dá um tempo pra gente se recuperar. Vê se a gente volta, né? Vê se a gente volta.
2: Se o pessoal der RH ali na porta, né?
4: A Marisa.
0: Aconteceu, tinha mandado mal.
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0: 5 minutos para as 2 da tarde. Estamos de volta com o Pretinho Básico. Obrigado pela sua audiência. Você que cola com a gente ao vivo de segunda a sexta, 1 e 6 da tarde. Tem também as reprises do final de semana nos mesmos horários. E ainda, você pode nos ouvir no YouTube e ver no YouTube e no Spotify. E nos ouvir em todas as plataformas de áudio disponíveis aí na palma da sua mão. Posso ler aquela carta que chegou pra mim?
9: Por favor, tô curioso. Tava
0: pendurado ali na volta do intervalo, antes de ir pro intervalo. Boa tarde, pessoal.
9: Boa tarde.
0: Sou um ouvinte muito antigo da Atlântida. Aliás, tenho certeza que se fizerem uma pesquisa, eu serei um dos ouvintes mais antigos da rádio há mais de 40 anos. Pô, legal.
9: Porra.
0: Bacana. Tipo muito eu,
9: legal,
0: assim.
9: Muito legal.
0: Foi eu, ouço Atlântida há mais de 40 anos. Comecei lá atrás no tempo ouvindo Zé Luiz Bacchieri, Sérgio do R e outros grandes nomes do rádio daquela época. E não, Fetter, eu não mudei de rádio quando tu saiu da Atlântida. Continuei ali firmezinho, como faço até hoje, ouvindo os programas com as letras finais do alfabeto, programas com personagens...
9: Programa X e
0: programa X e programa Y. As letras sinais do alfabeto. Adorei isso aqui. Programas com personagens que iniciavam às 6 da manhã. Até de pijama eu ouvia Atlântida. E meus últimos dias não têm sido fáceis. Fim de um casamento de 25 anos. De uma forma que não foi muito legal. E não foi traição. Não foi traição, ele escreve aqui. E por mais que eu ache que o término foi a melhor solução, ainda não absorvi direito tudo isso. E quem me salva nessas horas são vocês, a Atlântida. Às vezes me pego gargalhando às 7 e pouco da manhã com o Adams e a Carol.
9: Querido.
0: E depois com o Bola. E claro, aí o delírio vem no Pretinho Básico. Fetter, por favor, não larga. Além de creator, tu és a alma deste programa. O Rafinha te substitui muito bem, mas nós nos acostumamos nestes 19 anos com o teu jeitão, tua ancoragem, embora às vezes a gente perceba que tu já encheu o saco. Mas entendo que a vida é assim, feita de ciclos, e tenho certeza que se tu largar, mas largar mesmo, vai sentir muita falta desses malucos e nós ouvintes de ti, e até mesmo dos teus estresses no ar. Um forte abraço a todos. E não sou o público do Rafinha. Sou o público de todos vocês.
9: Ah, é bonito.
0: Newton Ferrão mandou pra nós aqui. Pô, obrigado, Newton. Me emocionei com as tuas palavras mesmo, porque legal, passa um filme na cabeça. Né? Passa um filme.
9: É a vida,
0: Eu vou fazer 30 anos de Atlântida. 30 anos de Atlântida. Desses 40 que ele ouve, eu participei de 30 anos.
9: E de rádio?
0: 40. Daí.
9: E o que é que tu tava nesses 10?
0: Nos 10 que faltam, tava na Pop Rock. Ah. Aliás, hoje eu vi uma Kombi. Cara, uma Kombi na rua com um adesivo da Pop Rock colada no vidro
9: da traseiro. Da Rádio da Galera.
0: Da Rádio da Galera. Deixa eu até dizer que Kombi da Della Nona. Uma Kombi da Della Nona, cara. Com um adesivão da Pop Rock colado na traseira. Um adesivão guerreiro, olha aqui.
9: A rádio da galera é a rádio que a galera
0: demais,
9: ouve. A rádio
0: cara,
9: que a galera
0: ouve é a rádio demais. Da galera. Muito legal. Então um abraço pra galera da Bela Nona aí, que usa esse adesivo na Kombi desde o tempo lá.
9: Eu tinha esse adesivo aí no meu quarto.
0: Pô, era muito legal a gente fazer umas blitz no Blitz, né? O plural de blitz é Blitz, Ivan.
1: No... É Blitz, é?
0: Blitz, no estacionamento da Ubra, colando adesivos em todos os carros de estacionamento, em todos os turnos. E sabe o que era o mais legal? A galera não tirava o adesivo. Deixava o adesivo no carro.
1: Era um verdadeiro hit com a galera, né? São muitos carros, um hit é um hit.
0: Sei.
10: É. Não, essa foi triste.
0: Essa não foi legal, né? Porque...
10: aquela assim que o cara faz e vai reto.
1: Sim, sabe? Sabe quando passa, tu atravessa,
10: isso, tu diz assim, mas pra que eu fiz isso, né?
0: Dá pro cara ir todas. Dá pro cara ir todas, mas também vai correr o risco de nem todas vai acertar. Aí,
9: tá, eu acho que eu peguei meu adesivo com Maurício Amaral na saída do colégio, assim.
1: Eu tinha uma camiseta, cara, que vocês tinham, que era dos comunicadores, e uma vez eu ganhei de um amigo que trabalhava lá e pau, velho. Aquilo ali era daquelas coisas que o cara ficava galudão, né? Todo mundo ficava perguntando, como é que conseguiu essa camiseta e tal.
11: Eu tinha um fone da Pop Rock.
0: Legal. Que legal, Ivan.
11: É que eu deram o porão deu bobeira, não fechei que ele foi
0: pra casa. Ah, tu roubou o fone.
11: Claro.
0: É porque eu fiquei pensando, mas ele nunca deu fone na rádio.
11: Por isso que eu tenho...
0: Tu roubou.
11: Tá bem. Amiguito, fone, nós vamos almoçar agora. Nós vamos
0: tocou o sinal agora. De 2 da tarde. 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Pode sair votando aí no craque do episódio, Ivan.
11: Anão.
0: Hã?
11: Anão.
0: No anão?
11: Anão,
0: o anão que passou metade do programa no telefone resolvendo problemas dele.
11: Não, hoje nele. Não, hoje não. Não,
0: hoje
11: não,
0: sim,
11: hoje
0: eu vi.
10: Só agora.
11: Não, ele ofendeu só todo agora. Mundo.
10: Não.
11: João Rapa,
0: não, não, não. O teu voto é teu voto, tua cabeça não, é teu hoje... mestre.
10: Ele ofendeu todo mundo.
0: Vai votar em quem, Gomes?
11: Faltou gente pra
9: ele xingar. Rafinha Menegazzo.
0: Rafinha Menegazzo também.
9: Pode ter sido o último programa dele.
10: Eu não xinguei ninguém.
0: Isso é verdade, pode ser mesmo.
9: A gente espera que ele esteja às 18
0: pra não, a questão não é que tu xingou ninguém.
10: Eu só...
0: Tu passou no telefone o tempo todo.
10: Só no final.
11: Tá. Tu roda numa federal esse programa?
0: Adams, vai votar em quem?
1: Rafinha, sem filtro.
0: Rafinha, olha
9: esse
0: aí.
9: Programa não é uma reprise.
1: Esse programa não é de 96.
10: Deveria ser a volta
0: e
10: do
0: E tu vai votar em quem, semana? Rafinha?
10: Votar em ti, né?
0: Vai votar em
11: quem? Obrigado, de humanas esse programa.
9: Obrigado. Nosso bem não é uma reprise.
10: Veio bem, né?
0: O quê?
10: Hoje tu veio bem.
11: Vem, tá bonita essa camisa.
10: Não, vem bem no astral.
11: Que brusão bonito.
9: Eu adoro agora pra fora.
11: Me arruma, bola pra fora, que aí tu parece um professor universitário.
9: Agora fala inglês.
11: Parece que tu vai dar uma aula de idade média. Parece
10: professor da Caixa de Papel.
0: Eu voto no Rafinha.
9: Isso aí, Franginha.
10: Ganha uma pizza.
0: Rafinha ganha uma pizza da cara de mal por unanimidade aqui na sua performance no programa de hoje.
11: Tá, mas hoje tu podia
0: votar em mim, obrigado.
11: Hoje seria menor os problemas se ter votado em ti.
0: Ó, vamos ficar por aqui, né? Deus, já era, vamos almoçar ali.
10: Vamos almoçar.
0: E vamos voltar logo mais às 6 da tarde. Volte com a gente.
11: Almoçar, um amiguinho.
0: Abraço, boa tarde de terça-feira. Tchau.
11: Vamos almoçar.
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0: 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Boa tarde pra você, Programa das Minas no ar nessa terça-feira, dia 19 de maio, agora 2h08 e eu, @marina.soares, tô chegando pra te fazer companhia logo depois dos Minos da Atlântida no Pretinho Básico. Tomar em conta, a gente chega pra trazer a nossa visão de mundo, porque aqui a gente tem voz no Programa das Minas, as mulheres têm voz, tá bom? Mas também é pros humanos, como disse o Divinho no post lá da Atlântida, tá bom, gente? Olha aqui, esses dias eu li uma frase linda de um poeta russo. Se tem pelo no sovaco, já tem idade pra lavar a própria louça. Isso aí é um poeta russo, gente. Mas a grande pergunta de hoje é: será que tem idade certa pra tudo? Ou às vezes é uma questão de maturidade, perspectiva? Ô, Dritelo, que papo é esse, hein? Já ouvisse esse ditado, amiga?
4: E muito, né, Marininha? Quem nunca? Boa tarde, Minas. Boa tarde, Santa Catarina. Mas a gente tem perguntas para nossa audiência. Existe idade certa para casar, para ter filhos ou se encontrar na vida? Tem coisas que já passou da idade? Será? Qual foi a melhor idade da sua vida até agora? Edna Ferretti, conta pro pessoal como eles podem participar com a gente, que hoje vai render, viu, amiga? Boa tarde.
5: Boa tarde, Minas. Boa tarde, Santa Catarina. É o famoso será, será, será? Esse meme que chegou com nada e tomou será? Conta da minha vida pelo resto dela. Eu não consigo mais falar será sem falar será, balançando meu pé. Mas vamos lá, já manda tua participação pra gente aqui sobre todas essas perguntas. A gente quer também respostas no WhatsApp de Floripa, que é o 489-9188-1009. Para o de Blumenau, no 479-9249-7153. Ou para o de Joinville, no 479-9249-6532. E bora participar muito!
0: Será que tem idade pra ser convocado pra seleção? Duda Martins, boa
6: não
0: tarde!
6: Não tem, não tem idade pra ser convocado pra seleção. Tá aí Pelé, tá aí Rayan, tá aí Hendrick, todos novinhos.
0: Entendeu? Acontece. E aí tem também os velhotes que não vão embora.
6: Exatamente.
0: Né? Tem o Modric, sei lá, ele já tá meio velho. Tá aí ainda.
4: Última
0: tá aí.
4: Copa, tem última isso. Copa dele, do Messi.
6: Pois é. Ah, a do Messi já era pra ter sido a última na pois outra.
0: O Messi já tá aqui, na última ó. Cinco Copas, né?
4: Não, exatamente. Tá não, gente. Tá
0: meu
4: não.
0: Deus, o bicho parece que já tem 70 anos, de tanto tempo que ele é o brabo, né, gente? Meu Deus do
6: céu. Cristiano Ronaldo já participou de 5 Copas.
0: Não, isso vai aí agora, robozão, né? Não tenho o que falar disso aí, né? Inclusive, a Edna postou um vídeo que ela chamou ele de robozão. Ele realmente é um robozão que quase foi subestimado no início da carreira. Vai lá, arroba Edna Ferretti, conferir. Vamos começar no YouTube? Atlântida SC por aqui. Freaking Out, Dexter e The Moonrocks.

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1: 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Estamos de volta com o programa das Minas hoje, perguntando pra você da audiência. Será que tem idade certa pra tudo? Pra que coisas que tem idade certa? Pra que coisas que não tem nada a ver? Manda sua opinião pra gente aí, 489-9188-1009 no YouTube, Atlântida SC. A gente não falou nada a ver com isso, a gente tava falando de seleção brasileira. Então se tu quer saber a opinião das Minas sobre Neymar, você vai pra lá que já rolou, já deu pancadaria, todo mundo já se xingou.
2: Tiro, porrada e bomba.
1: Teve inimizades sendo formadas, entendeu? Uns bloqueios já rolaram. Então, assim, corre lá pro YouTube. Mas vamos conversar sobre o tema de hoje, que, assim, ele pode ir pra muitos lugares, né? Sobre idade certa. A primeira coisa que eu pensei foi os pirralhos que têm que aprender a crescer. Eu pensei nisso. Mas também tem o lado do... Tu é pirralho demais pra fazer o que tu tá fazendo. Também. Pessoa com 15 anos querendo namorar. Mas também tem um lado da pessoa de 50 anos achando que não pode mais fazer uma faculdade. Tem tantos lados. Eu queria perguntar pra Edna o que, que ela estava pensando quando ela sintetizou este tema, Edna Ferret. O que, que estava na sua cabeça?
2: Exatamente esse debate que a gente estava tendo no YouTube. Né? Qual é a hora de começar, a hora de parar? Boa. E aí a gente vem no seguinte sentido. Eu acho que não existe idade certa pra nada, desde que você tenha acima de 18 anos. Vai muito da tua disposição, vai muito da tua vontade de viver a vida, de como é que tu enxerga aquilo, porque muitas vezes eu acho que no decorrer da nossa trajetória, ninguém passa

0: Minas, eu falei, gente, parei pra pensar que eu não tava tendo hobbies nos últimos tempos, meus, que eu gostasse. Então eu comecei a desenvolver o quê? Pintura, comecei a estudar a possibilidade de fazer uma aula de bateria, mas por muito tempo eu achei, não faz sentido, eu já tô com os meus 27 anos, isso aí eu deveria ter aprendido lá quando eu tava com 14, 15, não rolou. Então eu comecei a perceber que apesar de eu ter acesso à informação, apesar de ter muitas amigas que também têm seus hobbies, eu mesma tinha algum momento ouvido alguém falar que, pô, é velho demais pra ser tal coisa. E eu mesma me coloquei nesse lugar. Então, eu acho que não existe idade certa pra nada, desde que não seja ilícito. Eu acho que a gente pode, enquanto tá batendo o coração, enquanto tá vivo, desenvolver qualquer coisa que a gente queira. Tanto que a gente tem muitos casos aí, depois eu vou trazer pra vocês, de grandes empresários, grandes artistas, que ficaram muito, muito ricos e se desenvolveram muito depois aí dos 50 anos, depois dos 40. Então, eu acho que tem muita gente que quando entende isso, acaba tendo uma vida mais feliz.
1: Olha aqui, já temos uma participação polemicíssima que o Bruno mandou. Minas, boa tarde. Concordo com a Edna e até digo que seria acima dos 16. Uma curiosidade é que só pode ser presidente do Brasil após os 35 anos. E olha, essa lei aí do Brasil de ser presidente, eu sou muito desse time. Eu acho que existe sim certas idades para algumas coisas. Não acho que a partir dos 18 tu já tá na idade certa pra tudo. Claro, isso de acordo com vozes da minha cabeça. É tudo de acordo com vozes das nossas cabeças, né? Porque não é uma lei que diz, por exemplo, você com 18 anos não está pronto para, sei lá, casar. Você com 18 anos não tá pronto pra ter um filho. Não, tu já pode ter um filho. Tá tudo bem, entendeu? Não tem problema nenhum.
2: Será que tá tudo
1: Porém, bem? Porém, na minha percepção, não tem, entendeu? Assim como eu acho que, sei lá, menos de 25, acho que não dá pra casar, entendeu? Acho que hoje em dia, a pessoa, até os 25, ela ainda tá entendendo qual é o lugar dela no mundo. Então, beleza, no passado podia ser que ali com 20 a pessoa já era adulta. Hoje em dia, eu já não acho que faz tanto sentido. Eu vejo a Duda, por exemplo, como uma pirralha. Vai casar pirralho? Criança casando? Não faz sentido na minha cabeça.
2: Não entendi. Nossa, esse ataque aqui. Esse ataque. Ela falou isso olhando pra mim. Você achando uma pirralha.
1: É que é uma criança, gente. Não consigo. Diga, Edna.
0: Mas estudando lá o seguinte princípio de que... se a gente não erra, se a gente não aprende... A gente não cai, vamos supor. Antes dos 25, não casem. Mas tem muita gente que, infelizmente, acaba crescendo, casando mais cedo. Assim como tem gente que já se dá bem de primeira. A gente não tem como não se frustrar, independente, assim, sei lá, tava com 24 ontem, fiz 25 hoje e vou casar amanhã. Tipo, não importa, eu acho que a mentalidade, ela é muito mais profunda do que quantidade de anos que se passam. Então, você pode conhecer alguém com 24 anos com uma cabeça de 16, como também alguém de 24 anos com uma cabeça de 60 anos. Então, é relativo pra mim. Essas conexões neurais, elas não são, a não ser no do córtex pré-frontal, né? Que daí ele se fecha, gente, aos 25 anos.
2: Mas ainda tá indo longe, né, amiga?
1: Eu não sei, Sara. Porque eu acho realmente que, sei lá, toda vez que eu vejo... Olha, eu não tô querendo ser preconceituosa, tá? Vocês não me julguem que eu tô abrindo meu coração. Mas quando eu vejo um casal com muita diferença de idade, isso sempre me deixa meio desconfortável. Independente de ser o homem mais velho ou a mulher mais velha, não é questão de machismo, não, gente. É porque, pô, são fases da vida tão
2: distintas. O que
1: você
2: conversa com essa pessoa?
1: É, cara, vocês não têm coisas em comum, assim. Pô, vai ser basicamente ele te mostrando, esse é o caminho que eu fiz na minha vida. Se tu quiser fazer também um caminho, eu tenho as dicas. É uma coisa meio pai. Eu não sei. Eu acho meio estranho. O que tu acha, Adri? Eu acho estranho. Eu não me vejo...
0: Cara...
1: Não.
0: Cara, Adri entrando no mundo saindo calada.
1: É, porque eu sei que a Adri é de outro time. Eu quero saber a opinião
3: dela.
1: Cara!
3: Não, eu acho que... Nada a ver. Eu não vou levar em consideração as minhas experiências aqui. Mas nada assim, eu acho que sim, pessoas mais velhas vão ter vivenciado mais coisas que você, obviamente, porque ela teve mais tempo no mundo para fazer isso. Só que isso não quer dizer que a pessoa tenha desenvolvido a maturidade.
1: Mas é que eu acho que não é só maturidade, entendeu? Beleza.
2: É vida.
1: É vivência, entendeu? Tipo,
2: memórias.
1: Beleza, ela pode ter vivido muitas coisas e não ter aprendido nada. Continuar uma pessoa totalmente imatura, irracional, que não entendeu nada sobre a vida. Mas ela viveu isso.
2: Exatamente. Sim. Mas ela, o que que você... Tipo, literalmente, o que que você conversa com essa pessoa?
1: Eu fico assim.
2: O que que você... O que que um cara Não vou falar cara, então, para não dizer que a gente tá falando só dos outros.
1: Ser humano.
2: O que uma mulher de 45 anos tem em comum com um menino de 20 anos?
1: É.
2: Entendeu?

0: Tô falando isso assim pra dar um exemplo. Não tem, gente, são 25 anos de diferença aí.
1: Eu acho estranho. Mas eu sei que tem muitos casais que dão certo. O que é uma loucura. Exatamente. Pra mim. É uma loucura, porque eu realmente não consigo me ver. Eu tenho essa, esse rolê,
2: gente,
1: de tipo, idade
2: é que,
1: certa.
2: Cara, é que assim, ó, eu conheço alguns casais que têm diferenças grandes de idade e que vivem muito bem, que são muito felizes
0: mas
2: juntos,
0: é meio problemático.
2: Entendeu?
0: Não
2: é problemático, Duda.
0: É meio problemático.
2: Não é problemático. O que a questão é, você está disposto a viver isso? Tenho mais vivência do que você. Vamos experimentar coisas novas juntos. Vamos conversar sobre o teu ponto de vista, sobre o meu ponto de vista. Vamos fazer dar certo?
0: A gente acha muito problemático pensar que, tipo, quando a pessoa tava nascendo, a outra pessoa, por exemplo, já tava na faculdade, sabe?
1: Já tava casada.
0: Tipo, como que isso encaixa dentro de um relacionamento? Porque pra ter amizade, pra ter uma relação cordial de colega de trabalho, é uma coisa. Agora, dentro de um relacionamento, dividir a vida assim, tipo, é você que tá dividindo a vida. Aquela pessoa ali já fez a vida dela muito antes de você, entendeu? É meio bizarro. O
1: que tu acha, Edna?
2: Ai, é que assim, pra mim é meio complexo esse ponto, né? Em específico. Eu quero ir mais pra um outro lado, porque isso a gente nunca vai chegar numa opinião em comum. Mas aqui no programa das Minas é isso, diversidade de opiniões. Vamos para uma participação aqui que chegou em Blumenau, tá? Minas, boa tarde. Não tem idade, tempo de nada. Nunca é tarde para nada, gente. Todo mundo pode aprender a ler com 50 anos, fazer uma facul nova com 40, mudar de profissão, não tem tempo para ser feliz. Assim como a gente também nunca pode perder a criança interior da gente, tem que se divertir no meio desse processo. O que as pessoas têm que colocar na cabeça é que maturidade, responsabilidade e caráter têm que permanecer em qualquer fase da vida para tomar uma decisão como a de colocar um bebê no mundo, um filho, ter um pet, cuidar de algo que respira, que tem necessidades. Mas em relação a seguir os sonhos, carreira ou idade, por isso ou aquilo, não existe tempo correto não, tá? Essa foi a participação da Júlia aqui de Blumenau. Gostei, achei diva.
1: Eu acho que não existe o tempo certo. Eu acho que é bom a gente falar isso e tal, mas também acho que é uma visão muito idealizada, de tipo, não tem esse negócio de tempo certo, tá tudo certo você mudar tudo, mas vai ficando mais difícil, entendeu?
2: A gente em quais aspectos?
1: Vai ficando mais difícil, por exemplo, em questão de, vou mudar de área, vou fazer outra faculdade. O nosso cérebro, ele já não consegue mais adquirir tanta informação nova como fazia com 17 anos, tem essa dificuldade a mais. Tu vai ter que eu tenho que continuar me sustentando um filho. Então, vai ficando um pouco mais complicado. Claro que a gente não pode dizer que, impossível, está bloqueado de fazer isso. Não, mas vai ficando mais complicado, vai ficando mais difícil.
2: Amiga, e quem tem filho aos 18?
1: Vai ficando mais difícil. A partir das coisas que vão acontecendo na vida.
2: É difícil.
1: A vida
2: 18
1: é difícil.
2: Ou aos 40. Exato. A
0: não,
2: vida vai
0: é
2: ser
0: bem
2: difícil
0: diferente,
2: de qualquer maneira.
0: Mas é bem diferente as situações. Por exemplo, você escolher fazer um vestibular em uma faculdade aos 18 anos.
1: É que você acabou de sair do terceiro ano.
0: Você acabou de sair do ensino médio, né? E você tá com aquele conhecimento, pelo menos, fresco na sua mente. E você inventar do nada fazer um vestibular aos 30 anos, o esforço.
2: Negativo.
0: É bem diferente.
2: Aí você chega aos 23 anos e já não quer mais a formação que você
0: mas
2: teve.
0: Mas é isso que a gente tá falando, Dri. A gente tá
2: e
0: falando.
2: E aí você
0: isso.
2: vai ter que ir de novo pra uma outra faculdade daqui uns anos. Aí tu pega um limbo aí e fica, sei lá, alguns anos sem estudar porque você
0: fica
2: quer
0: mais
2: viver
0: difícil.
2: E depois. Não, cara, não.
0: Eu não acho,
2: gente,
0: fica mais
2: que
0: difícil.
2: Fique mais difícil. Eu acho que a gente tá indo pra um lado de etarismo. Porque
1: exato.
2: Assim, ó, o que acontece? A pessoa aos 30 anos dela não significa que ela não estuda tanto quanto uma pessoa que tá com 18 anos. Eu acho que quando a pessoa quer fazer uma mudança, ela se prepara pra aquilo. Independente da idade, ela acaba conseguindo
1: exato.
2: Fazer aquilo com excelência.
1: Mas não,
2: não
1: é uma
2: que
1: questão de estar estudando mais ou menos. É uma questão, assim, de que o cérebro, ele já não consegue mais reter tantas informações novas quanto a gente conseguia quando era adolescente, por exemplo, entendeu?
2: Depende, um cérebro com TDAH aos 18 também não, mas nem por isso a pessoa deixa de fazer.
0: Mas daí a gente vai entrar no ponto de que tudo depende, tudo na vida depende. Tipo, se a gente
2: mas
0: for pra esse
2: lado,
0: daí tudo também depende. Daí também depende se tem idade certa ou não pras coisas.
2: Gente, mas tudo realmente depende. Você vai estar disposto ou disponível, cara? Não é assim. Eu acho que tipo, não existe hora certa, certo? Cada pessoa vai ter uma vivência, vai ter uma criação, vai ter um ponto de vista sobre o mundo. E coisas que aos 20 é normal, aos 35 não vão ser e vice-versa pra aquela pessoa. Eu acho que, tipo assim, ó, por exemplo, uma pessoa que quer fazer uma faculdade aos, 40, 50 anos, 60, não sei. Cara, sensacional.
1: Não, óbvio que aí,
0: mas sim, a gente não tá falando.
1: Óbvio que sim. É sensacional, é muito legal.
0: É sensacional, mas o esforço
1: vai ter que ser maior.
0: Vai ser maior.
1: Inclusive, tipo, muito legal é até algo pra gente admirar um pouco mais, porque a pessoa teve que se esforçar mais.
0: Exatamente.
1: É inegável que a pessoa vai ter que, numa média, é óbvio, que vai ter que se esforçar mais. Porque, numa média, com 18, tu tá com teus pais, tu ainda não é casado, ainda não tem filho, numa média. Com 40, tu já tem tua casa, tu já tem tua carreira, tu já tem que sustentar coisa, numa média.
0: Exatamente.
1: Então, vai ser numa média um pouco mais difícil, ó. É claro, a gente tem que admirar mais, até porque é um esforço a mais. Mas não dá pra dizer que não é, Dri.
0: São coisas diferentes.
1: Não é tipo, ah, não merece, miga. Mas
0: é,
1: vamos...
0: é que é diferente. Tipo, ok, eu, por exemplo, faço aula ali na UFS, tem uma aula minha que tem várias pessoas que são bem mais velhas. Tipo, pessoas que estão fazendo a graduação de novo, ou que se aposentaram e queriam procurar um conhecimento a mais, estão fazendo essa aula comigo. Tipo, super diferente. Só que eles mesmos já falaram, tipo assim, é diferente você fazer o vestibular saindo do ensino médio, você fazer o vestibular saindo de um cursinho, ou você fazer o vestibular, por exemplo, depois de que você já fez uma faculdade, nananã.
2: Oh, vai. E o outro lado... O outro lado da moeda aqui, a participação da Ariane. Ela falou assim, Minas, eu tenho mais concentração com 30 anos.
1: Olha, ela tá bem, tá bem. É uma das exceções,
0: mas
1: tá?
0: Mas agora, por exemplo, se fosse pra ela querer parar pra fazer uma... Por exemplo, fazer um vestibular pra uma faculdade pública, ela teria, por exemplo, parar de trabalhar pra fazer essa faculdade. Uhum. Por isso que a gente tá dizendo que é diferente. Porque são fases da vida teoricamente diferentes.
3: Minas, mas... eu sou psicóloga. Precisamos levar em consideração, sim, a questão de córtex orgânica do organismo. E também os estímulos e as oportunidades que todos têm de acessar situações na vida que podem desenvolver a maturidade, conhecimento e resiliência. Por isso, inclusive, que é considerado abuso sexual em relação com alguém menor de 18, pois o adolescente ainda não tem o desenvolvimento neurológico suficiente para diferenciar o certo do errado. Sim. Então, realmente depende do desenvolvimento e experiências. E por isso, precisamos estimular as crianças para se desenvolver.
0: Claro, exatamente. Olha, tudo que a gente tá falando aqui é pra quem é maior de 18
1: anos. Pelo amor de Deus, gente.
0: Ok? Se você tem menos de 18 anos, por favor, não leve a sério essa coisa de... Ai, tem... Não, você tem que ter idade pra algumas coisas, sim, entendeu?
1: Sim.
0: Tá na lei que você tem que ter idade pra algumas coisas.
1: Não inventa de que... Ai, eu já sou adulto o suficiente pra casar, pra beber, pra não ser... Tu para com isso, hein?
0: Para.
1: Tu para de graça.
0: Por favor, vai viver a sua adolescência.
1: Pelo amor de Deus.
0: Você vai ter
1: Deus,
0: tempo pra fazer isso depois.
1: Vamos continuar no YouTube Atlântida SC. O papo está quentíssimo. Vamos com Drop Dead. Olivia Rodrigo.

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11: A maturidade psicológica começa quando você aceita que a sinfonia é sua e que terminar, mesmo que com o cansaço na execução, é infinitamente superior ao silêncio seguro do espectador. A vida não julga a perfeição da partitura, mas a bravura de quem se manteve no palco até o cair das cortinas. Olha só que mensagem legal sobre coragem, né? Porque não importa qual seja a sua missão, o que importa é a sua atitude em relação a ela. E é preciso coragem para ir até o fim de um objetivo. Isso passa uma mensagem muito forte à sua consciência, deixando claro que você pode muito mais do que imaginava. Aloha!
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19: 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Estamos de volta com o Programa das Minas. 20 minutinhos para as 3 da tarde. Hoje a gente te pergunta: tem idade certa para tudo ou para algumas coisas? Manda pra gente. 489-9188-1009. Já vou começar com mais polêmica. Queria perguntar pra vocês se existe idade certa para ser mãe ou pai. Duda Martins, o que tu acha?
15: Eu acho que se você tem mais de 18 anos, daí ok, daí... E pra mim, a idade certa seria depois de um tempinho, mas acho que...
19: Tempinho?
15: Sei lá, eu...
19: Que idade, exemplo, assim? Ah, essa é idade assim, é top.
15: Tem pessoas com a minha idade que estão tendo filhos agora. Eu não teria filhos agora. Não tenho condição mental nenhuma 21? De criar uma criança agora, entendeu?
19: 21?
15: Então... Oi?
19: 21?
15: Isso, mas assim, eu acho que passando dos 23, 24, que normalmente é a idade que a galera já acabou a faculdade, eu acho que daí tá ok você pensar nisso. Mas pra mim, a idade certa seria nessa idade. E menor de 18 anos, idealmente, por favor, usem proteção. SUS, tem camisinha no postinho, isso aí.
19: E tu, Dri, o que, que tu acha?
20: Ai, gente, assim, ó, na minha opinião, tá bom? Eu acho que, sei lá, uns 30 mais pra aproveitar bem, viajar pra onde quiser, sei lá.
19: Pois é, eu também.
20: Eu julgando. Eu olhando pra mim, né? Tipo assim, eu quero ser mãe com 30 mais.
19: É, eu tenho um pouquinho essa mentalidade.
15: A Marina
19: assim,
15: só quer ser mãe depois que ela tiver uma casa, ela já falou
19: é,
15: isso.
19: É, eu já falei isso, porque eu acho que tem uma idade mínima ali, na minha opinião, ali. Eu acho que uns 25 é legal, porque realmente tu já vai estar um pouquinho mais estabilizada. Porém, eu acho que é legal esperar tu ter uma casa, sabe, um lugar pra onde cair morto. É porque essa coisa é pensamento de pobre, né? De ter onde cair morto. Então, eu acho muito importante, entendeu? Ter um lugarzinho ali, ter uma segurança, sei lá, um CLTzinho, uma coisinha que vai te dar um amparo nessa situação, sabe? Mas é assim, né? Às vezes Deus só manda, né, Edna? Então é meio... E aí acontece também de a pessoa com 18, às vezes, ser uma mãe muito mais legal do que a de 30 também. Não dá muito pra ter certeza, né, Edna?
21: É, eu acho que a pessoa deve se tornar mãe ou pai quando ela entender que ela tá com maturidade financeira, não precisa estar bilionário, mas assim, ó, vou conseguir comprar os alimentos, o leitinho que precisa, as fraldinhas, deixar essa criança vivendo com qualidade, né? No mínimo possível, né? Então, maturidade financeira e maturidade emocional, assim. Porque, cara, às vezes a pessoa tá com 20 anos e ela definitivamente tá preparada pra fazer aquilo da vida. E ela quer, e ela vai se dedicar, ela vai estudar, então ela vai conseguir. Então, pra mim, é muito mais esse lance. A pessoa tem que sentir que ela tá preparada pra tudo que vem junto com isso.
20: É, eu acredito que, às vezes, o filho vem sem algumas mães, alguns pais, querer, naquele momento, ser pais. Aí eu acho que... Eu tenho uma teoria, tá bom? Que quando vem assim, tipo assim, meu Deus, não estava esperando. É o empurrãozinho que faltava para o pai e a mãe conseguir construir tudo o que precisava e precisa para ter o filho, entendeu? É o empurrãozinho do tipo assim, agora não estou fazendo por mim. Chega de preguiça. Tenho o meu filho para cuidar e para fazer por ele, entendeu?
19: Ah, às vezes sim. Às vezes não. Às vezes a pessoa só se ferra, tadinha.
15: A gente teve uma participação aqui da Amanda. Sobre a questão de filhos, eu sempre imaginei ser mãe aos 30. Ano passado eu fiz 30. Agora só falta achar alguém pra dividir a vida e fazer um filho.
19: É, também isso. Tem isso, né? Porque não é como a gente quer. Esse negócio de, ah, eu vou fazer um roteirinho pra minha vida. Aos 30 eu vou estar isso, aos 40 eu vou estar isso. Vamos mudar. As coisas vão acontecer do jeito que vão acontecer. Porque às vezes fala assim, ah, não, com 30 eu quero ter o filho. Mas aí tu quer ter um filho da barriguinha, grávida mesmo. E aí tu quer ter do teu marido. E aí tu ainda não tá namorando. E aí? E aí vai ter que esperar, não tem o que fazer.
20: Olha só, aqui tem várias participações, tá? Vou começar lendo aqui a nossa audiência. O Andri em Minas, não me identifica que eu tenho vergonha. Mas eu queria falar sobre a opinião da Marina de diferença de idade. Eu e meu namorado temos 9 anos de diferença. Estamos juntos há 3 anos e 3 meses. quando começamos, ele já tinha vivido toda a parte louca da juventude e eu estava entrando nela. Mas juntos, eu me sinto muito mais confortável para viver e experienciar as coisas. Hoje faço terapia e me conheço muito mais. Acho que o que importa mesmo é o quanto vocês combinam e querem estar juntos. Eu tenho 22 e ele 31. E temos um relacionamento super saudável, tá?
0: Você tem 22 e ele tem 31. Vocês estão namorando há 3 anos. Ou seja, você tinha 18 e um homem de quase... de 28 anos, quase 30 anos, estava dando em cima de uma menina de 18 anos. Isso não é problemático pra você?
19: Cara, assim, eu acho que pode funcionar, mas eu com quase 26 anos, eu olho pra uma pessoa de 18 meio como pirralho. E aí...
0: ela acha que eu sou pirralho, eu tenho 21.
19: Então, assim, eu não sei. Eu acho que pra mim não teria como. Mas eu sei que pra várias pessoas isso funciona. É muito difícil, né? Mas eu realmente... vejo ali menos 20 como pirralho. Então, não sei dizer,
0: tem outra participação,
19: gente,
0: polêmica aqui também. Amigo meu abandonou a esposa de 29 por uma novinha de 18. Ele tem 36 anos e um bebê de 1 ano. Assim, eu acho que a idade influencia. Ainda mais que a novinha em questão tem uma mentalidade super influenciável e se porta como uma adolescente. Eu vi um vídeo recente sobre a legalidade. A partir dos 18 anos é legal. Mas sabe, é metade da idade dele. É de arrepiar. Outras diferenças, por exemplo, 25, 35, 40, 60, faz sentido, pois já estão amadurecidos, fizeram os seus corres, conhecem a sua vida. Agora, uma diferença antes do cérebro estar formado, julgo mesmo. Para estudos e trabalho, acho que vale mais a força de vontade de cada um, mas para relacionamento, acho que é buscar problema.
19: É que tem uma idade ali que todo mundo começa a estar meio igual, né? Eu acho que passou ali dos 25, tá todo mundo meio na mesma, né? Todo mundo trabalhando... todo mundo ali pagando um aluguel. Aquela coisa já fica assim, padrão, né? Daí a gente já consegue conversar sobre as mesmas coisas ali com um cara de 40, com um cara de 30, já tá na mesma vibe. Mas 18 ali, pô, ai, acabei de sair do colégio. Ai, como é que tava o lanchinho da tarde? Aí fica meio difícil pra mim. Temos áudios aqui, bora ouvir nossa audiência.
20: Eca!
16: Boa tarde, Minas. Não tem idade pra começar algo, a não ser que você tenha uma limitação física que te impeça. Isso vale desde uma criança ajudando em casa ali a arrumar a própria cama, lavar a própria louça para ajudar os pais, até alguém resolver estudar, mudar de emprego, mudar de área ou ser escalado para a seleção, pode ser novo, pode ser velho. O que importa é ter competência, né? Faz as coisas da melhor forma possível e vai melhorando sempre. E alguém perguntou aí qual foi a melhor idade da minha vida. Olha, eu acho que era quando eu era recém-nascido, essas coisas, porque eu não tinha que se preocupar com absolutamente nada. Era comer, dormir e fazer estrago só para os outros arrumarem, porque não tinha capacidade física para ter que ajudar.
19: A gente nem lembra, mas era bom, né? Mais um áudio.
22: Oi, meninas.
19: Oi.
22: Tudo bem?
19: Tudo bem.
22: É Eloy Zanotelli, aqui de Chapecó. Eu tava ouvindo o programa de vocês aqui, essa discussão, esse debate aí de vocês a respeito da diferença de idade. Eu acho que aí vai de cada um. Eu tenho uma diferença de idade em relação à minha esposa, ela é 19 anos mais nova do que eu. Eu já estou com 63 praticamente, tá? A gente convive junto há mais de 20 anos, tá? Temos uma família, um filho de 20 anos, uma filha de 17 anos. E assim, a idade nunca nos atrapalhou. Muito pelo contrário, a gente aprendeu a conviver os dois juntos, cada um gostar das coisas que o outro gostava de fazer, tá? Eu não vejo assim dificuldade alguma em duas pessoas com diferença de idade conviverem juntos. Beleza? Um abraço a todos.
19: Abraço, querido. Obrigada pela participação.
20: Concordo com o Divo.
19: Foi bonitinho.
0: Ai, Dri, tomara que tu encontre teu sugar daddy. Realmente, assim, essa a gente vai deixar pra ti. Entendeu? Se tu, entendeu? Ó, aí, galera, ouvintes da Rádio Atlântida, a Dri está procurando um cara
19: se você
0: 20
19: tem
0: anos mais velho do que ela.
19: Tem menos que 30, não. Nem tenta.
0: Exatamente. Mr. P, alô?
20: Ai, que horror! Meu Deus do céu!
23: Nossa, cara! Ai. Não, gente, mas eu acho assim, ó... a gente, primeiro, que a gente não escolhe no coração.
19: Não.
23: A gente não manda no coração.
19: É verdade.
23: E aí, quando... cara, o amor não tem explicação.
21: assim, é, não tem explicação nenhuma, realmente, um cara não de 40 tem. Anos ver alguma coisa numa guria de 18, 19, 20.
19: Ah, ele vê, eu entendo. Agora ela, eu já não entendo tanto. Vamos julgar a nossa audiência? Está na hora.
21: Já estamos julgando.
19: A gente já fez isso.
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4: Aproveitando esse clima gostoso que você ouviu, sentiu, vivenciou com a gente nesses minutos de programa, a gente vai viver agora o quê? Nossa, fala que eu te julgo, que chega em boa hora pra nos ajudar a colocar pra fora tudo que a gente pensa. Vamos pra história de hoje. Oi, meninas. Há cerca de 2 anos, o meu marido decidiu parar de comer carne vermelha por questões relacionadas ao sofrimento animal. Porém, ele ainda come frango e peixe normalmente.
19: Tá, ele tem pena só de boi.
4: Carne vermelha só. Por causa disso, nós simplesmente paramos de comprar carne vermelha pra casa. O problema é que eu tô ficando muito cansada de comer basicamente frango no almoço. Peixe é mais caro, aí eu sinto falta de variar um pouco mais a alimentação. Eu queria voltar a comprar carne vermelha apenas pra mim, principalmente pra fazer no almoço enquanto eu tô sozinha em casa. Normalmente eu cozinho pra durar 2 ou 3 dias. Quando eu fui comprar no supermercado, meu marido ficou extremamente chateado. Disse que eu não respeitava a decisão dele, que não queria carne vermelha na geladeira e que se fosse ao contrário, ele jamais faria isso comigo. Isso me deixou muito pensativa, porque ao mesmo tempo em que eu entendo que ele tem uma questão ética com isso e blá blá blá blá blá, também eu sinto que ele não tá tentando, ele tá tentando na verdade impor uma decisão pessoal dele sobre a minha alimentação dentro de casa, mesmo eu não esperando que ele coma ou participe disso. Me ajudem, o que eu faço com essa situação? Será que eu tô mandando mal em querer comer? Vai que é tua, Marina Soares.
19: Ai, gente, eu sei que eu vou ter opinião diferente, mas eu acho que tu manda um pouquinho mal, porque é uma coisa que não é uma escolha, tipo... Ah, eu escolho fazer exercícios físicos que faz bem pra minha saúde. Não, é uma coisa que, tipo, toca muito ele, sabe? É um sentimento muito forte e que dói pra ele. Então, o que que eu acho que ela poderia fazer? É comer carne, ok, quando ele não está em casa. E aí combinar com ele de tipo, ó, essa gavetinha da geladeira, esse lugar específico da geladeira fechadinho, vai ter as minhas coisinhas, é só não mexer, tá bom? Eu acho que, tipo, se deixar de uma forma que ele não vai ver, tudo bem, sabe? Mas eu acho que isso não vai custar muito pra ela e pode ajudar ele, sabe? Ajudar os dois a ficar bem. Só fazer uma gavetinha separada, falar, ó, amor, quando tu tiver, eu como franguinho contigo, como peixinho, tá tudo bem. Mas quando tu não tiver, eu vou fazer e tá ali escondidinho. Eu acho isso, Edna.
4: Entendi. Dritelou.
20: Cara, assim, eu não como açúcar. Porque eu fiz um propósito. E eu fiz esse propósito. Eu não como porque eu não quero. Aí eu vou proibir o meu cônjuge de comer açúcar porque eu fiz pra mim o negócio? Não. Vai comer na minha frente. Vai comer o que quiser, o chocolate que quiser. Se eu que fiz...
4: Ela falando com ênfase, o chocolate que quiser, tá?
20: Tipo... Cara, eu acho que por mais que seja um propósito dele não machucar o boi e se machucar o frango e o peixe, cara, sei lá, né? Tipo... Tu não pode impor pra outra pessoa também não comer porque você não tá comendo.
19: Não, não pode mesmo.
4: Ah, então a favor da liberdade, né? Agora, claro. Duda Martins.
20: Nesse caso.
21: Pô, a galinha e o peixe também sofrem quando matam.
19: Não, comer. Pô, mas daí não é esse o caso, filho. Não, pô, isso aí é outro caso. Ó,
21: eu vou ler a participação do nosso querido ouvinte que sempre manda participações que eu concordo. A decisão é dele, ele quis mudar. Você está livre, você não tá errado. Tô quadrinha, entendeu? Tipo assim... Você come a sua comidinha e ele come a dele. É uma, ok, é uma coisa ética que ele decidiu, é um propósito da vida dele. Você não tem que ter o mesmo propósito que ele. Você não tem que ter as mesmas vontades.
19: Mas
21: que
19: também,
21: ele.
19: Tu acha que custa muito, tipo, ela não comer na frente dele?
21: Mas não é comer na frente dele, ele não quer que ela compre pra comer dentro de casa, claro. Quando ela tá sozinha. Ela falou, eu quero comprar carne vermelha pra comer sozinha.
19: Não, tipo, mas quando ela estiver sozinha, cara, sim. Então,
21: mas
19: aí
21: é isso
19: sim.
21: Que ela tá falando.
20: Não, mas é que, tipo assim, tu tá num relacionamento... É parceria, então tipo assim, sei lá, estão juntos no sábado à noite. Meu, tô morrendo de vontade de comer uma carne vermelha. Mas não vou comer porque o meu parceiro não come. Não, vai comer, se tá com vontade, vai comer. Não, eu não vou comer porque eu não quis, entendeu?
19: Mas eu acho que a parceria é justamente não comer também. Porque não é uma questão que... de, ah, eu tô com desejo. Beleza, ah, eu tô com desejo de comer carne. Mas isso machuca a outra pessoa. Não é porque ela não tá afim de comer carne. É porque pra ela é uma questão...
21: Ele se machuca de saber que a mãe e o pai dele também comem carne. Sabe, tipo, ela tá comendo sem ele. Ela disse que quer fazer pra comer sozinha no dia que ela tá sozinha em casa.
5: Parece que ele tá querendo controlar ela através da alimentação. Tipo, por exemplo, ah, se você comprar carne vermelha, eu vou te punir o suficiente pra ficar brabo com você. E daí, meu, não tá legal isso. Não é liberdade, não é saudável.
21: E eu acho que é uma questão de escolha, não é uma questão, por exemplo, de saúde. Tipo, mandaram aqui uma participação. Já namorei uma celíaca e evitava comer glúten, porque tem contaminação cruzada. É uma questão de saúde. Sim.
19: Eu acho igualmente importante, amiga. Porque, é por exemplo... Não. Ó, amiga, vamos dar um exemplo bem absurdo, tá bom? Bem absurdo, que é pra mostrar como essa questão ética também é importante. Eu sou um ser humano que acha errado assassinar seres humanos. Eu acho errado matar outros seres humanos. Mas o meu namorado adora. E aí ele vai matar na minha frente.
23: Meu Deus, nada a ver com
19: isso. Tô dando um exemplo.
23: Nada a ver, cara.
19: Não é comida pra pessoa, é um bichinho que importa pra ela.
21: Mas a galinha também tá sofrendo. Ele vai parar de comer o frango.
23: E o peixe? O peixe também sofre. O peixe também tem vida.
21: A galinha, o ovo que a gente come da galinha, a galinha também, aquele ovo era pra ser um pintinho.
19: Para, bicha, para.
23: Isso é verdade, cara.
19: Não é.
23: Isso é verdade.
19: Não é.
23: Aí a gente tá matando o feto ainda, entendeu?
19: Ai, gente, para. Não é feto. Não é feto, porque não foi germinado. Meu Deus.
21: Vai virar pinto. O ovinho da galinha.
19: Mas não foi... Não teve o negócio do galo, gente.
21: Mas e o coraçãozinho da galinha no churrasco também, que a gente come várias galinhas.
5: Obrigada por esse peixe maravilhoso que você deu aqui pro nosso programa. Resumindo, temos dois times. O time que acha que você precisa ser... continuar sendo parceira e não comer a carne perto dele, ter sua gaveta. E o time que não concorda. Você, ouvinte, vai no nosso WhatsApp aí. Vou passar pra vocês, 479-9249-7153. Eu vou fazer o levantamento das opiniões. Eu quero saber se eu falar que eu te julgo. E vou mandar no grupo das minas pra ver quem é que acertou nessa discussão,
19: por
5: beleza?
19: Por favor, olha, temos muitas opiniões aqui. E a gente falou tanto que nem vai ter como tocar música. Valeu, Duda.
21: Valeu, gente. Vocês me encontram lá no @amartinsduda no Instagram. E durante a programação no Pop News. Beijo.
19: Beijo, Edna.
5: Beijo, minas. Até amanhã, viu? E bora de Vibe Atlântida lá no Instagram, @EdnaFerretti.
19: Valeu, Dri.
23: Beijo, gatas. Amiga, com uma carne vermelha à vontade, tá? Beijo, tu lá no @DriTelo, @Atlântida Joinha. Agora com o Vibe pra Joinville e região. Fui, beijo.
19: Eu sou @Marina.Soares. Tchau.
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11: E aí, galera?

humor e tudo que rola por aqui, nas nossas brincadeirinhas, nas nossas trends, os cortes dos nossos programas, para você ficar ainda mais conectado com a Atlântida. Galera, chegamos por aqui com a sua participação, sempre muito bem-vindo aqui no nosso WhatsApp, através do 489-9188-1009 e também com a gente, grandes marcas que fecham com a gente e fortalecem ainda mais esse programa, que também é líder de audiência na Grande Florianópolis, com a gente a partir de agora, Angelone, aniversário Angelone, vem comemorar com as nossas ofertas, @balbúrdia.floripa, 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Vamos que vamos, começamos com The Door, Tetrins. Começou o Vibe Atlântida, boa tarde de terça-feira pra você, na melhor vibe da FM.

essas duas, hein? Parceria, 20 de milhões, de bilhões, né? Duas gerações diferentes se encontrando, Madonna e Sabrina Carpenter. Madonna. Bring Your Love, é o nome desse som. Aí, ó, 489-9188-1009 pra você participar da nossa programação. Tô liberando pra você agora nome na lista pra você curtir o Dreadlocks. Dreadlocks que rola no dia 29 de maio, no próximo dia 29, sem ser esse final de semana agora, no outro. Vai rolar Sintonize, Groove Eye e Porã, DJ Porã, mandando muita

0: com mais músicas aqui pra você na melhor vibe do FM.
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0: 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Vamos fazer um show de intervalo rapidão pra voltar com o Dreadlocks. Falando em Dreadlocks, continua valendo o nome na lista pra curtir a primeira festa do Dreadlocks, dia 29 de maio, no John Bull.
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8: Ah, e tem nos sabores laranja-pera, guaraná da Amazônia e limão siciliano. Não sei se a venda deles vai aumentar anunciando aqui no nosso programa, entendeu? Mas pelo menos eu vou ganhar uma grana e vamos lá.
5: Só você?
8: Fez.
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Dreadlocks pra gente curtir no John Bull, ingresso suspensa no evento. E eu tô liberando o nome na lista pra você concorrer ali no nosso WhatsApp. 489-9188-1009. Vai rolar o som da Sintonize, Groove Eye e também DJ Porã mandando os clássicos do reggae pra

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10: O Bad Bunny vai trocar de nome. O cantor porto-riquenho estreou uma nova logo com o seu nome de nascença, Benito Antônio. O Bad Bunny está atualmente em processo de registro dessa marca. Segundo documentos consultados pela Rolling Stone, mostram que ele solicitou o registro da marca Benito Antônio em janeiro desse ano. Aparentemente, esse registro aí não foi finalizado. Mas alguns fãs acreditam que isso pode representar um novo capítulo e que o cantor pretende abandonar o seu pseudônimo e se apresentar com o nome de batismo. Enquanto isso, outros fãs estão convencidos de que a nova logo sinaliza uma nova era musical. O que será que vem por aí? 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

0: Watermelon Sugar.
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0: Essa é a música nova do Vitor Clay. Do Vitor Clay, não, do Fresno. A gente tava falando do Vitor Clay aqui porque o Vitor Clay é a atração confirmada do Atlântida Celebration 2026. E a galerinha do Colégio Catarinense tá aqui no estúdio da Atlântida visitando a galera do curso de oratória, conhecendo o estúdio da Atlântida. E aí, galera? Fala um oi aí. Salve, Atlântida. Oi! E aí, tão curtindo a rádio? Fala aí.
1: Muito!
0: Boa, boa. Qual que é o seu nome? Você que tá louca pra falar. Fala aí, mano.
2: Rafael,
0: a galera toda. Estão curtindo a Atlântida? Então, todo mundo convidado pra ir no Atlântida Celebration, dia 4 de julho, na Arena Ops, beleza? Aê! Já que a gente tá falando de Vitor Clay, vamos colocar uma do Vitor Clay aqui, ó. Uma que todo mundo conhece. Vou colocar na hora aqui, ó, no improviso. Pra gente curtir agora, ó. Essa música aqui, ó.
1: Dá um oi.
0: Dá um oi aí, dá um oi aí.

essa mesmo que eu vou mandar. Cadê? Tô procurando ela, não tô achando. Aqui, achei, ó. Ó, vou colocar aqui a hora. Então tá combinado, a gente se encontra no Atlântida Celebrity, beleza? Galera do Colégio Catarinense, vamos que vamos, todo mundo junto. Aqui, ó. Agora!

é um clássico do Tim Maia, na versão do Jota Quest. Sucesso garantido, né? E essa é a versão remix que a gente apresentou pra você em primeira mão, é claro. Muito bom! E é assim que a gente fecha o Vibe Atlântida dessa super terça-feira no oferecimento de Angelone, aniversário Angelone. 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

0: participou. Agora é a hora de saber quem ganhou. Nome na lista, hein? Quem ganhou nome na lista pra curtir o Dreadlocks Festa, a primeira festa do Dreadlocks, que rola no próximo final de semana, sem ser esse agora, o outro, dia 29 de maio, no John Bull com Sintonize e Groove Eye, e DJ Porã mandando os clássicos do reggae na pista do John Bull. Quem ganhou foi o José Renato Freitas, final do telefone 9876. E é assim que a gente fecha o Vibe pra voltar amanhã às 3 horas da tarde. Eu, Ricardinho, tô de volta amanhã às 11 horas da manhã no Vamos Dali, junto com meu brother Celo Menezes. E assim a gente segue a nossa programação campeã da rádio mais ouvida da Grande Florianópolis. Na sequência, a gente entra em rede com a Rede Atlântida Santa Catarina com mais uma edição do Desprogramados, hoje com o Mr. P. Tamo junto, galera. É nóis.
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6: E olha só, a dúvida da Taina. Doutor, tive uma relação sexual protegida com meu namorado, usamos camisinha o tempo todo. Depois que ele ejaculou, ele retirou a camisinha, jogou fora e vida que segue. Só que agora, depois de alguns dias, comecei a sentir um desconforto na hora de ir ao banheiro. Parece que talvez eu esteja com algum tipo de infecção, já que eu percebi um corrimento um pouquinho diferente. Isso pode acontecer mesmo a gente usando camisinha o tempo todo? Olha só, Taina, pode sim. Eventualmente, a relação sexual, o atrito, as mudanças de pH, né, da acidez na vagina por conta de um leve processo inflamatório que pode acontecer depois de uma relação sexual, tudo isso pode favorecer o crescimento de determinados tipos de micro-organismos, bactérias ou fungos que podem favorecer então o aparecimento de uma infecção vaginal e eventualmente essa infecção vaginal pode adentrar pela uretra e provocar aí um desconforto que parece que é o que você está sentindo. Às vezes um ardor na hora de ir ao banheiro, ou então um incômodo, um desconforto durante as relações sexuais, tudo isso pode sinalizar aí uma infecção vaginal ou até uma uretrite. O que eu recomendo é que você procure o seu ginecologista para que ele possa fazer a avaliação e eventualmente o tratamento.
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5: Sim, chegamos por aqui para mais uma edição do Desprogramados. Muito boa tarde. Chegamos na tarde de terça-feira, 19 de maio de 2026. Vamos até às 6 da tarde, quando chega o Pretinho Básico. Mais uma vez estou eu aqui, Porã, com seus compromissos empresariais. Ele está num aspecto um pouco mais corporativo desde ontem. Ontem representando a empresa num evento grandioso em Itajaí, ao lado de outros colaboradores, e aí, portanto, é justo. E aí faço eu as honras da casa, ancorando Desprogramados com o patrocínio de Atacadão, lugar de comprar barato. Estamos no ar para toda Santa Catarina, pelo aplicativo e pelo YouTube. Então vamos por partes. Pela frequência tradicional, estamos através da Atlântida Floripa, chegando em Chapecó, Joinville, Blumenau, Criciúma e cidades vizinhas, até onde alcança o sinal do rádio. Também estamos no aplicativo, baixe lá, Atlântida SC, e no canal do YouTube com imagens. Então estamos no Desprogramados, faça a sua inscrição, ative o sininho, aquela coisa toda, e esteja conosco de segunda a sexta-feira, das 17 às 18. Para você participar, 489-9188-1009. Sempre que Porã está ausente, ou eu estou ausente, está presente Ricardinho.
6: Eu mesmo, Irene.
5: Como é que tá, Ricardinho?
6: Tô bem, Pi. Tá boa bem. Tarde pra você, boa Feliz, tarde pra galera ligada assim. Na Atlântida.
5: Isso.
6: Continuamos por aqui, agora também pra galera que tá aí na nossa rede Atlântida Santa Catarina.
5: Perfeito, o Ricardinho se refere a agora também, porque até então ele estava
6: para
5: na tarde da Atlântida Floripa. Junto conosco está o nosso diretor. Nosso boa tarde a Gabriel, o diretor. Como é que está, Gabriel?
7: Meu, muito boa tarde a todos os ouvintes programados. Tudo bem, mais um dia, uma honra estar dividindo a mesa com esses gigantes do rádio.
5: Mas que coisa, ele sempre chega assim, ele é sempre... Eu não vou dizer que ele é exagerado, mas ele sempre está com um tom acima. Então não é boa tarde, é muito boa tarde. Ele não está conosco, ele está com os gigantes. Então sempre tem, né? Que é quase uma babação de ovo, né, Gabriel?
7: Hipérboles.
5: Isso, muito bem. Temos algum assunto prioritário para que a gente divulgue e solicite na live, Gabriel? Quer comentar alguma coisa específica ou vamos tocando?
7: Claro, temos assuntos, sim.
5: Temos assuntos, isso é bom.
7: O nosso assunto de hoje é sobre estarmos ou não ficando burros por não escrevermos mais à mão.
5: Por não escrever à mão.
7: Isso, exatamente. Ficar
5: só teclando.
7: Só digitar,
5: se
7: né?
5: Isso emburrece, de alguma
7: exatamente.
5: Maneira. Temos pesquisa, Gabriel?
7: Temos pesquisa.
5: Temos pesquisa. Então, antes de falarmos da pesquisa, já fica a pergunta para instigar a audiência. Será que faz diferença não escrever a mão, a próprio punho, e ficar teclando? Será que isso diminui o exercício mental e cerebral ou não interfere em absolutamente nada?
6: Vamos descobrir então, né?
5: Tem uma coisa que eu percebo que vai ao encontro disso, mas não necessariamente que emburrece, não é isso. Mas eu percebo em mim que o fato de conversar teclando no WhatsApp, né?
6: Uhum.
5: Me deixa um pouco ansioso, porque eu sou da fala.
6: Uhum.
5: Eu sou da fala e do ouvir. E ali, tecla, eu vou percebendo que eu preciso conversar.
6: Uhum.
5: Que porque ali eu estou conversando com a outra pessoa, mas eu estou só conversando na minha cabeça. Eu não estou botando para fora verbalmente. Né? A coisa oral, a oralidade. E ouvindo, né? Eu não estou ouvindo a pessoa, que me dá prazer ouvir a pessoa. O timbre, o tímpano exercitado ali, isso me dá prazer. Eu gosto de ouvir vozes. Eu gosto de ouvir.
6: Você gosta do som?
5: Eu gosto do som, sou apaixonado pelo som.
6: Eu sou assim também.
5: E aí fica...
7: Tem ouvido vozes ultimamente?
5: Às vezes...
6: O tempo inteiro.
5: Isso, às vezes ouço vozes. E outras eu nem sei. Isso é tequila, baby. Mas é verdade, aí eu percebo que isso ajuda a eu estar não é só introspectivo, incomodado. Uhum. Incomodado, tô desconfortável. Uhum. Eu tô querendo conversar com pessoas.
6: Manda áudio.
5: E mandar. Não, mas aí manda áudio, recebe o áudio, manda áudio, recebe o áudio, chega uma hora que dá uma cansada. Uhum. Porque são outros hábitos, outras uhum. formas. É.
6: E a gente que gosta de falar acaba mandando um áudio muito longo, aí vira podcast.
5: São mudanças,
7: e
5: são mudanças.
7: E vocês costumam ouvir os áudios acelerados? Eu não tenho muita paciência com pessoas que ouvem áudio...
6: Só quando eu tô com pressa.
7: Ah, eu não costumo fazer isso. Eu acho...
6: E eu coloco no máximo um e-mail.
7: É, só se o áudio é muito grande.
6: Sim.
7: Ah, áudio
6: não,
7: de 30
6: sim,
7: segundos
6: sim, áudio curto
7: ali,
6: não.
5: Mas, não. Mas eu acredito que isso seja uma característica de pessoas que trabalham...
6: Com
5: primeiro com comunicação, então, de não acelerar.
6: Não. Uhum.
5: Porque pra gente uhum. é muito natural ouvir uma pessoa durante 2 minutos, 3 minutos, porque uhum. a gente também, pra uhum. nós, é muito natural uhum. que a gente fale.
6: Sim.
5: Então nós não temos isso, mas a maioria acelera.
6: Sim.
5: A maioria acelera até mesmo em áudio de 30. E sim. vou dizer mais, vou arriscar aqui um chute que mais aceleram as mulheres do que os homens.
6: Eu já não sei.
5: Mulheres aceleram loucamente. Eu duvido uma mulher receber um áudio de 1 minuto e meio e não
6: Cê
5: acelerar.
6: Sabe o que é isso, né? Falta de paciência.
5: Falta de paciência. É.
6: É isso.
5: É.
6: É. Hoje, cara, hoje o mundo tá muito acelerado. Tudo é muito acelerado.
5: Mas aí vem uma outra pergunta. É falta de paciência ou mudou o tempo da paciência?
6: Mudou o tempo. Tá tudo muito rápido, Pi.
5: Tá bom,
6: tanto é então. Que com relação às redes sociais, por exemplo, o Instagram é tudo muito rápido, agilizado. Passa, tipo assim, se você colocar um conteúdo lá de mais de 1 minuto e meio, as pessoas não vão ver até o final.
5: Então.
7: E vocês costumam fazer ligação?
5: Não
6: muito
5: mais.
6: Muito pouco.
5: Não mais.
7: Eu não Caramba. Só não
6: Eu ligo
7: pros
6: meus pais.
5: É.
7: Como eu tenho pavor de ligação. Eu não gosto de ter
5: Tem
7: ligação.
5: Tem pavor de ligação, Gabriel?
7: Uh-huh.
5: Então não faça ligação. Vamos é. Para as boas do programa.
7: Eu achei que tu ia falar que ia
5: Vamos.
7: Me ligar.
5: Não, eu não vou te ligar. Porque tu tem pavor de ligação. E eu não quero falar contigo. Eu já tô falando aqui é o suficiente.
7: Por força de contrato, diga-se de passagem.
5: Exatamente. Vamos para as boas do programa. Aí vem a vinheta. Tá na hora, tá na hora. Eu aprendi.
1: Tá na hora.
0: Tá na hora.
1: As boas do programa.
0: Os assuntos que estão por aí estão por aqui.
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5: Aê.
6: Foi muito bem.
5: Muita habilidade. Já tô assim, ó. 2 dias
6: muita
5: já tô
6: Muita habilidade
5: bem.
6: Operacional.
5: Isto. Nós estamos no programa 699. Olha que legal. Bonito o número 699. 699.
6: Muito bom.
5: No dia 19. Entendeu?
6: Vários noves aí.
5: Sim, e aí depois de 05, 2025, 25, quer dizer, tá tudo... Entendeu?
6: Alinhado.
5: Alinhado. É o
7: Mas
5: propósito,
7: a gente
5: né?
7: tá em 2026.
5: Vocês aguentam ainda o propósito? Eu não aguento mais o propósito. Tô cansado do propósito. Eu posso desabafar? Eu não
6: Desabafa.
5: Aguento mais o propósito.
7: Tem algumas palavras que satura muito, né?
5: Muito. Eu acho que gratidão e propósito a gente poderia...
6: E gratiluz?
7: Essa, né?
5: Nem se comenta. Mas eu a gente podia, para não parecer azedume da minha parte,
6: claro.
5: A gente poderia fazer um combinado de apenas dar um tempo. Entendeu? 3 meses sem propósito e sem gratidão. Vamos no, na vida
6: Deixar
5: normal,
6: em off.
5: No planejamento Deixa normal.
6: Em off essas palavras.
5: Entendeu? Planejamento normal. Porque eu não acredito que ninguém tenha propósito. Eu acho que o propósito, ele já é. Já é. Todo mundo tem o teu... Tu acorda com o propósito. Nem que seja pra dormir. Desculpa, pessoal, me excedi. Mas

0: Não vamos falar em propósito. Não vamos falar em gratidão. Muito obrigado. Muito obrigado.
1: Obrigado. Valeu.
0: Obrigado. Valeu.
1: Valeu, hein? Tá. É bom também.
0: Desculpa, pessoal.
1: Vai. Desabafou. Pronto.
0: Obrigado. Versões vilões de desenhos animados. Hoje é a proposta na brincadeira. Quem sou eu? Quem sou eu? Versão vilões de desenhos animados. Começando com Ricardinho.
1: Eu sou...
0: desenho animado. Eu já sei quem eu sou.
1: Ah. Eu sou o Vingador.
0: O Vingador. Escolheu bem.
1: Vingador. Parabéns. Caverna do Dragão.
2: Por que, que o Vingador precisa de um cavalo que voa, sendo que ele tem asas?
1: É uma boa pergunta. Ali tem tantas perguntas ali, implícitas ali naquele desenho, que é uma coisa, aquilo ali é uma coisa de louco.
0: O Vingador tem um cavalo sem asas.
1: Não, o cavalo dele é alado.
2: E ele tem asas também, ele não precisaria do cavalo.
1: Ele tem asas porque ele é o demônio, entendi, né?
0: Não, mas é que nem sempre o cavalo está à disposição. Quando o cavalo ele não está legal, ele pode voar porque ele tem asas. É isso, é isso aí, entendeu?
2: Que bom, tu entende de Caverna do Dragão,
0: não,
2: né?
0: Eu entendo de asas.
2: Ah, perfeito.
0: De voos, tem todo um...
2: desodorantes.
0: Curso sobre vilões de asas.
2: Perfeito.
0: Eu fiz.
2: Qual é o nome do curso?
0: É... Asas Violáveis. Tá, Gabriel, quem tu é de vilão?
2: Eu sou Dick Vigarista.
1: Pô, legal pra caramba.
2: Pô, legal.
1: Corrida Maluca, muito legal.
2: Corrida Maluca e também tem o desenho que ele... do Pegue o Pombo, Pegue
1: o
2: Pombo.
1: Cara.
2: Pô, legal pra caramba.
0: E ele era o maior problema dele era Penélope Charmosa, sempre, né?
2: Sim. Né?
1: Como que era o nome do cachorro dele mesmo?
2: É o Mutley.
0: O Mutley. Foi bem na risada do Mutley. Tu quer fazer de novo? Não. Nós temos agora o maior imitador do Mutley.
2: Detalhe é que a camiseta dele, pra quem tá na live, é a mesma cor do pelo do Mutley.
0: Claro. Ah, não. Só um pouquinho.
2: Não, é.
0: Nós temos o corte do dia. Ricardinho Mutley. Só um pouquinho. Pela terceira vez, vamos ouvir Mutley.
2: Me lembrou um pouco tu a risada de velho do Porã.
0: Eu vou te dizer. Tu vai pra abertura da convocação da Copa de 2030.
1: E olha, que eu nem fumo mais, hein? Não, pra quem falar que eu sou fumante.
0: Não, tu tem que ir na abertura da convocação da CBF em 2030. Vai ser muito melhor do que aquela abertura de ontem.
1: Cara,
0: muito
1: aquilo ali melhor. Foi patético.
0: Foi patético,
1: hein?
0: Mas a gente avisou ontem. Eu avisei ontem no começo.
1: Show de vergonha alheia.
0: Quem ouviu Desprogramados, ouviu eu falando ao vivo. Tá uma vergonha, eu tenho vergonha, tá constrangedor. Bom, eu sou o Scar.
1: O Scar? Cara, você é o Scar. Nossa.
2: Eu até vou pôr na live.
1: Não, eu te vi agora, cara.
0: Vocês querem que eu tire o boneco, eu descabele pra piscar?
1: Não, e até a voz, isso, cara. A voz na dublagem, ele tem... Eu não sei quem quer que faz a dublagem dele, mas vamos ele lá. Tem uma vozona assim.
0: Simba. Simba. O rei deve ser eu, Simba. Simba. Não dê bola para o seu pai, Simba. Venha comigo.
1: Tá. Muito bom, muito bom.
0: Então nós temos dois imitadores hoje. Nós temos o Mutley e o Scar.
1: Nós estamos indo bem, hein? Nós estamos indo bem. Acho que dá pra virar duplador.
0: Tá bom, então tá.
1: Ai, ai.
0: Muito bem.
1: Dublador de desenho animado.
0: Isto. Aniversariantes de quarta. Portanto, amanhã. Poxa vida. Estaria de aniversário completando 91 anos. Mas, lamentavelmente, não está mais entre nós, José Mujica.
1: Ah, grande ser humano. Grande, um dos maiores seres humanos que passou por aqui.
0: Um dos maiores líderes da humanidade.
1: Bondoso, um cara justo, humano. Grande cara.
0: É verdade. Tem nossa admiração. Ele morreu em 2025, portanto, no ano
1: viveu bastante,
0: passado.
1: Né? Cara, viveu. Uma historinha aqui só pra puxar o gancho.
0: Por favor.
1: Tem um amigo meu, que inclusive combinei de revê-lo hoje, que ele tá morando na Costa da Lagoa, tá um pouco mais difícil de ver. Ele fez uma viagem daqui de Floripa até o fim do mundo, em Ushuaia, e de Ushuaia ele foi pro Alasca de Fusca. Ele passou lá no sítio, cara.
0: Do Mujica que ele morava?
1: Não, ele tava vivo ainda nessa época. Ele foi antes da pandemia, né? Esse meu amigo.
0: Sim,
1: aí
0: sim,
1: quando
0: sim.
1: Ele

0: entrou a pandemia, ele tava lá nos Estados Unidos, teve que esperar acabar a pandemia lá na Califórnia, e daí depois ele concluiu a viagem, foi até o Alasca. Mas antes ele passou, foi até o fim do mundo, né? E nessa, nesse trajeto que ele fez, ele passou por lá e entrou em contato com a assessoria dele, foram muito, muito receptivos com ele. Ele recebeu esse meu amigo tá lá, e porque ele também é do Fusca, né? Ele tinha um Fusca, né? E recebeu, são dois amigos que estavam fazendo a viagem. Que
1: baita experiência.
0: Cara, disse que foi uma experiência incrível. Porra,
1: coisa linda conhecer pessoalmente, Mujica.
0: Inclusive, se meu amigo estiver me escutando agora, o nome dele é Rafael. Rafael, grande Rafa, que fez a viagem de... chama Fusca 2.
1: Que legal.
2: Citando só uma das muitas frases de Pepe Mujica, a vida humana é quase um milagre no enorme silêncio mineral do universo.
1: Coisa linda. Coisa linda, vários ensinamentos, um ser humano, conforme falou o Ricardinho, acima da média. Amanhã de aniversário, 80 anos, Cher.
0: Grande Cher. E não envelhece, hein?
1: Não.
0: Ou melhor dizendo, envelhece, tá envelhecendo bem.
1: Exato. Padre Marcelo Rossi, 59 anos amanhã. E Cauã Raymond, 46 anos.
0: Idade.
1: Impressionante. Parabéns a essa turma.
2: Tu tá
1: toda.
2: Bem melhor que o Cauã. Bonitão,
1: ah, sim. Também achamos. Obrigado pela parte que me toca. Acabou a
0: trilha. Ele pinta o cabelo.
1: Ele pinta o cabelo, o
2: Cauã. Não imita o Muttley.
0: Deve pintar, né, cara?
1: Ele não sabe imitar o Muttley. Onde é que tá a trilha agora? A pessoa se atrapalhou.
0: Voltou com a trilha tradicional.
1: Acontecimentos da quarta-feira em 2007. O ex-jogador Romário marcou o milésimo gol da sua carreira.
0: Grande Romário. Nem tão grande assim, um grande jogador.
1: Dia Nacional do Medicamento Genérico. Olha, se transformou muito quando surgiu essa possibilidade do genérico e tudo mais, né?
0: Foi.
1: Uma transformação e tanto.
2: Mas enfrentou bastante preconceito.
0: Bastante.
1: Inúmeros. Como e tudo, ainda hoje, mudança, né? Ainda tem algumas vezes que inevitavelmente...
0: Eu sou adepto.
1: Que bom.
2: Eu só compro genérico.
1: Ótimo. Sou adepto. Muito bem. Dia Mundial da Abelha amanhã.
0: Ah, um dos animais mais importantes, né, da nossa fauna.
1: Perfeito. Dia Nacional do Técnico e Auxiliar de Enfermagem também. Parabéns a todos. Os profissionais.
0: Abelha não
1: os
0: é animal, né? Inseto, né? Tô me corrigindo aqui. Falei besteira, não falei?
1: É animal.
0: Não,
1: mas todo inseto é um animal.
0: É
1: um
0: animal, então tá bom.
2: Nem todo animal é inseto.
1: Exato.
0: Tá bom. Mas isso é tá assunto.
1: Certíssimo.
0: Tá
1: não,
0: certo?
1: Tá então, certíssimo. Tá. Claro, não é um. Não é um. É um ser vivo.
0: Tá bom.
1: Mas não necessariamente. Sim, mas nem todo ser vivo é animal. É ou não é, né, Gabriel? Nem todo ser vivo é animal, uma planta.
0: Bom,
1: é
0: um se eu tiver errado que a galera aí...
1: Não, tá errado.
2: E uma planta
1: não
2: carnívora?
1: Não tá errado.
0: Tá.
1: Seres vivos, uma planta é um ser vivo. Mas não é um animal. Um inseto é um animal, mas nem todo animal é um inseto.
0: Tá, entendi.
1: Ok.
0: Agora peguei. Tá, beleza.
1: Qualquer erro, nós estamos à disposição.
0: Obrigado.
1: Muito bem. Os assuntos, 5h29. Ah, sim. Lá vamos com o assunto que é a prioridade. Não escrever mais à mão gerará crise de inteligência no ser humano, diz especialista. Ainda não... Tem algum... Como eu tô de fone e de óculos, tá entortando o meu óculos e eu não tô conseguindo enxergar direito. Segundo a especialista... Baixa a trilha, por favor, muito obrigado. Segundo a especialista em neuropsicologia e psicopedagogia, Adriana Foss, abre aspas, vai haver uma crise de inteligência, pois, estamos perdendo o espaço de ser humano. O alerta vem do abandono de algo essencial, a escrita à mão. Trata-se de uma habilidade milenar, uma das mais importantes da evolução humana, que deu forma à linguagem em diversos meios e segue sendo um exercício cognitivo complexo e relevante. Diz ela, desacelera o cérebro em prol de ter mais profundidade, de treinar vários quesitos que você não consegue treinar no mundo digital. Depois disso, é bom que a gente lembre que no ambiente digital prevalecem a pressa e o raciocínio rápido.
0: Que é o que a gente estava falando agora há pouco, né?
1: O que muitas vezes limita a reflexão. Em 2024, um estudo norueguês concluiu que a escrita manual estimula a atividade cerebral em regiões essenciais para o aprendizado. Para especialistas, a questão é fazer com que a escrita à mão coexista sem ser completamente esquecida. E é realmente impressionante. Eu não lembro a última vez que eu peguei uma caneta para escrever, um lápis. Que coisa, o Ricardinho pegou semana passada para anotar os nomes aqui no, nos nossos presentes, mas foi... Sim. Quatro, cinco palavras, deu.
0: É raro. Eu gosto de escrever, né? Antes eu tenho um caderninho em casa de escrita, né? Sim. Eu escrevo crônicas, poesia e tudo mais. Faz muito tempo que eu não pego ele. Por quê? Porque agora eu escrevo no computador.
1: É impressionante. Se não é no computador, é no celular.
0: No celular.
1: Né? É. Se não é no. É, mas é isso. É celular, mas eu computador, gosto de escrever, computador, cara. Celular.
0: É que a gente, pelo dia a dia, pelos nossos novos hábitos, sim, acaba ficando de lado.
1: Mas até a assinatura a gente raramente faz.
0: Não precisa fazer mais.
1: Vai até lá no Gov.
0: Até a assinatura digital tem agora.
1: Sim,
0: cara.
1: Vai lá no Gov.
0: E ela não sai igual, né? Que a gente faz assim.
1: É, mas um dia tu fez ela, né? Ah, tá, mas não fez com caneta, tu fez ali mesmo na tela.
0: É, na tela dá pra fazer
1: sim,
0: também, né?
1: Sim, sim, sim. É isso aí, é isso aí.
2: Já aconteceu de vocês ficarem tão nervosos em uma situação que vocês esqueceram como é que vocês faziam a assinatura de vocês?
1: Não, eu nunca esqueci. Não,
0: a minha é muito característica.
1: Não.
2: Já esqueci. Uma vez eu tive que dar um depoimento na polícia e assinar.
0: Não lembrava.
2: E eu não me
0: pra você
2: branco,
0: ver, cara. Pra
2: e
0: você
2: eu comecei ver. A pensar, meu Deus, vão me levar preso porque eu vou falsificar uma assinatura, mas a assinatura é minha. Então realmente.
1: Mas é...
0: Cara, me veio uma coisa.
1: Sim, aqui, na realidade foi o mesmo nervosismo que às vezes causa o esquecimento da senha.
2: Sim.
1: Nossa, na hora que vai passar ali,
0: pá. Eu tenho um problema com senha. Cara, mas aí me vem uma outra coisa aqui agora, falando de caneta, escrita e tudo mais, esqueceu da assinatura. E as empresas de canetas? Deve ter diminuído muito, né, o faturamento.
1: Incrível, né? Incrível, pensando incrível. Nisso. Agora, mas é que...
0: Todo mundo usa caneta,
1: claro. Na escola, né? Principalmente... Bom, caneta nem tanto, mas a hidrocor, lápis
0: sim,
1: e tal,
0: tem,
1: aí
0: eu tenho uma filha, tem que ir lá isso. Comprar aquela monte de coisa isso. Arada igual.
1: Agora,
0: mas
1: caneta...
0: Mas eu falo no aspecto profissional.
1: A caneta aquela que o escritório estava cheio, né?
0: Sim, aquela tradicional que todo
1: tradicional.
0: Mundo gosta. Né?
1: Sim.
0: Principalmente aquela uma daquela marca específica que
1: sim,
0: todo mundo
1: sim,
0: usa.
1: Sim, sim, sim. E eu tô lembrando também que no próprio banco, por exemplo, que tem a canetinha com a correntinha.
0: Com a correntinha para.
1: Até isso.
0: Nas
1: lotéricas uma...
0: tem até hoje.
1: É,
0: né?
1: Deu uma diminuída, porque tu vai fazer, por exemplo, um depósito no caixa eletrônico, tu já preenche sim. O envelope no próprio caixa eletrônico teclando. É. Então
0: até o joguinho,
1: assim,
0: cara, o joguinho aquele que você faz, né, que a galera que tem tradicionalmente, o cara tinha aqueles volantes que levava pra casa, agora o cara faz no aplicativo.
1: Ah, sim, tá
0: então,
1: bem.
0: Ou seja, a caneta, ela diminuiu o uso dela, assim, drasticamente, né, que vai de encontro com tudo isso que a gente tá falando.
2: É que hoje tem um movimento, e a gente já falou, inclusive, no programa, de jovens que vêm consumindo os não só CDs, como também o
0: disco de vinil,
2: disco
0: LP.
2: De vinil. É. Eu acho que em algum momento a gente vai dar esse adepto. Passo atrás. Vamos começar a usar papel de novo
0: então...
2: pra tentar... Porque tudo é tecnologia, tudo parece que a gente tá ligado o tempo todo.
0: Sim.
2: Né?
0: Mas eu acho que ainda a gente tá se misturando ainda com o analógico, inevitavelmente. Por exemplo, eu vou dar um exemplo. Você falou do CD e disco. Eu sou adepto de CD e disco, inclusive hoje eu tava ajeitando os meus CDs lá. Mas final de semana, acho que foi semana passada, eu fui no shopping com a minha esposa, com a minha filha. Fomos ao cinema e passamos na livraria. Minha esposa gosta bastante de ler. E aí eu tava olhando aquele monte de livro. Aquilo ali é fascinante, cara. Eu também gosto sim. De ler, né? Só que a minha esposa gosta mais. Cara, tem muito livro. E a livraria lotada de gente. Uhum. Então, ou seja, a gente pode ler aqui no celular, né? Ou naqueles...
2: Kindle, né?
0: Ou até mesmo no computador. Mas as pessoas ainda continuam.
1: Tem, sim.
0: Tem menos,
1: tem.
0: É claro, né? Mas...
1: Vamos abrir um parênteses para dizer que o Arsenal acaba de ser campeão da Premier League depois de 22 anos. O Manchester tropeçou e, portanto... Novo campeão, Arsenal. 22 anos em jejum. Puxa vida, é tempo.
0: Grande
1: é
0: momento.
1: É tempo, é.
0: Um grande
1: claro.
0: Momento.
1: E também mandar um abraço para o nosso excelentíssimo Celo Menezes.
0: Que está nos ouvindo.
1: Nosso,
0: ele está sempre
1: nosso
0: na
1: colega
0: sintonia.
1: Da Atlântida Floripa, que está nos ouvindo e mandou aqui a propósito. A propósito, o nosso álbum está a caminho. Muito obrigado, Celo. Está na hora. de chegar o nosso álbum, porque está chegando a Copa do Mundo. Estamos a 23 dias da Copa.
0: E o Neymar não vai estar no álbum?
1: Não vai estar, tá, não.
2: Acho que não. Vai ter uma nova edição de figurinhas, né? É um novo lote.
1: Tem um novo lote. Sempre tem.
0: Mas quem comprou antes da convocação?
1: Não estava.
0: A minha filha comprou o álbum dela, não estava, acho que não estava.
1: E está o Everton, né? O Everton está no álbum?
0: Eu acho que está.
1: É interessante.
0: Eu gostei da
1: convocação do Everton. Gostamos de tudo. Estamos felizes com a convocação. Tá tudo certo.
0: Vamos torcer.
1: A entrevista do Ancelotti foi muito legal no Jornal Nacional.
0: Assisti.
1: Ele realmente... E dá para perceber nitidamente que ele compôs um pacote legal com jogadores que estão no Brasil, com representatividade, com experiência.
0: Uhum.
1: É compreensível a convocação do Neymar, porque não é pelo que ele está jogando, é pelo histórico, é pelo que ele representa. É muito nítido isso, óbvio. Isso. E fez bem, moveu uma grande parte de torcida que queria a presença dele, trouxe essa torcida para junto. Uhum. Essa coisa de convocar alguns do Flamengo, um do Grêmio, o próprio Vasco. Neymar do Santos, o Rayan que passou pelo Vasco, é legal, entendeu? Porque deu mais entendimento, mais participação do torcedor brasileiro com a seleção. Uhum. Ele foi muito bem, entendeu?
0: Concordo com você.
1: Pegou ali o Endrick.
2: Uhum. Ah, eu discordo.
1: Tu não gostou da convocação?
2: Não,
1: então tu faz assim, convoca uma seleção pra ti e vai jogar uma Copa do Mundo.
2: Eu achei muito interessante a pergunta do PVC.
1: Foi maravilhosa a pergunta dele.
2: Como o PVC é uma...
1: Ele é um monstro.
2: Ele é um monstro,
1: ele é bom,
2: né? É uma
1: demais.
2: Lenda, né?
1: Mas por que tu não gostou, Gabriel? Vamos lá.
2: Porque antes eu acho um pouco injusto com outros jogadores que participaram do ciclo. Por exemplo, o João Pedro.
0: Tem muita gente falando isso na internet. Mas eu acho que ele não deixou de ser convocado por causa da convocação do Neymar. Você acha? São posições diferentes.
2: Eu acho injusto com o jogador.
0: Entendi.
2: Acho injusto com quem participa do ciclo e quem, de certa forma,
0: jogou
2: levou...
0: Bastante, né,
2: exatamente.
0: Tá,
2: de certa forma, seja com o Ancelotti...
0: Tem sentido o que você está falando.
2: Seja com o próprio Fernando Diniz, o Dorival Júnior, quem participou e quem levou o Brasil até lá.
0: Entendi.
2: E aí chega na hora de depois de roer
1: de degustar o bolo.
2: Na hora de comer o bife, aí o Neymar entra, sendo que o André Santos participou de todo o processo de classificação do Brasil. O próprio João Pedro foi importante...
1: Eu acho que o próprio Ancelotti respondeu de alguma maneira, principalmente no Jornal Nacional, que não existe convocação, não existe time perfeito, não existe convocação perfeita, que sempre
0: mundo,
1: vai ter algo, né, que tá deu uma ideia de injusto. Claro que sim, tu tem plena coerência. Eu não vou dizer que tu tem razão, Gabriel, tu tem coerência no argumento.
0: Tem
1: é
0: mesmo.
1: Coerente. Uhum. Como é coerente a convocação do Neymar? É coerente.
0: Sim.
1: Pelo tamanho dele, pelo que ele representa. Talvez ele não jogue nenhuma partida.
0: Talvez ele jogue
1: 10 minutos,
0: talvez ele...
1: Não se sabe, o próprio Ancelotti falou.
0: Não sei se ele vai ser
1: treinos.
0: Titular. Vai depender dele.
1: Claro.
0: De repente o cara resolve... Né?
1: Antecipadamente, eu acho que ele não vai ser titular. Que nos treinos o Rayan vai arrebentar, o Martinelli vai arrebentar. Todo mundo vai arrebentar, eu acho que é a maneira como a gente vê hoje eles jogando...
0: Não cabe o Neymar.
1: Tá, os outros estão disparados no desempenho dentro de campo em relação
0: em
1: a ele.
0: Em comparação a ele.
1: Não tem, a não ser que... Assim, ó, mas para aí, não vamos esquecer, o Neymar está com 34. No futebol brasileiro ele não está conseguindo jogar.
0: Imagina no maior torneio do mundo de altíssima performance.
1: E não é só acompanhar os teus... É jogar contra os outros que estão num nível altíssimo.
0: Muito alto.
1: Muito.
0: E no ritmo muito acelerado.
1: Muito acelerado. Mas ele tem que estar. Ele é o Neymar. Tá bom.
0: Então
1: é isso aí.
0: Vamos ver no
1: que
0: dá.
1: Aí. Perfeito. Vamos torcer.
0: A nossa função é torcer.
1: Exatamente.
2: Sim, agora a seleção anunciada é torcer que seja o Mundial do Neymar, que ele seja artilheiro,
0: que ele resolve,
2: melhor jogador.
0: Que ele resolva calar a boca dos, né, dos que são contra. Falou, ó... Eu quero ver a cena dele fazendo assim pra torcida, ó.
1: Não, mas e eu até acho que se fosse uma convocação pelos critérios baseados no que o Gabriel falou, ele não tinha que ser convocado, ponto. É. Mas o critério não somos nós que estamos usando, é a comissão técnica.
0: E
1: de forma legítima, né? Escolhas deles.
0: Tem muita gente contra, né? Não estamos aqui passando pano para ninguém, nós só estamos tentando justificar a convocação do Ancelotti e ficar a favor da seleção. Porque não adianta a gente torcer contra só porque o Neymar foi convocado.
1: E eu acho até que o termo não seria justificar, mas compreender.
0: Compreender,
1: eles estão lá para fazer escolhas, e as escolhas são feitas de acordo com critérios, os quais também são feitos por eles. Ponto. Uhum. Agora a gente torce.
0: Torce.
1: Ué, nós não somos donos da seleção.
0: É o que nos resta.
1: Nós somos torcedores.
2: E que bom que a gente está tendo essa discussão, que é sinal que a gente tem jogadores com capacidade para disputar uma Copa do Mundo.
1: E capacidade para entender o debate, compreender as coisas, entendeu? Isso é extremamente importante. Perceber vários lados, opinar com coerência, saber ouvir, saber dialogar, saber entender. Isso é fundamental para a gente conseguir evoluir e principalmente em períodos tão difíceis que a gente está tendo, que o futebol, que a Copa nos traga mais leveza, mais entendimento. É o futebol, a gente pode jogar junto, entendeu?
0: Espero também, viu, Pi, falando aqui e continuando falando aí, pontuando sobre o Neymar, que ele tem um lado pessoal complicado, né? Tem feito bastante coisas que muitas pessoas discordam. Eu espero e torço para que, se ele entrar, para que ele se comporte bem, né, cara? Para que ele não faça a seleção brasileira passar vergonha, né? Tem aquelas atitudes dele impensadas, né? E tudo mais. É para isso que a gente torce. Para a gente poder ver um bom futebol, né? E para que a nossa seleção... Porque isso daí puxa para baixo, né? Essas coisas, né?
1: Claro. Muito bom.
0: Vamos lá.
1: E vamos ter tempo ainda para conversar muito sobre a seleção.
0: Bastante.
1: Estamos no primeiro dia pós-convocação. 18 para 6. Vamos fazer um intervalo aqui no Desprogramados e voltamos depois. Gabriel, qual era a pergunta mesmo? Era da mão? Era da escrita?
0: Da escrita.
1: Qual era, Gabriel?
2: Sim, da escrita.
1: E tu tá pronto para contar a piada do diretor hoje?
2: Prontíssimo.
1: Mas isso aí é que é bonito. E a tua ideia é contar agora, antes do intervalo, ou deixar pro fim?
2: Deixar pro fim.
1: Qual é a nota que tu daria antecipando assim, tu já sabendo a piada que tu vai trazer? Que nota tu vai dar pra tua piada? Já, cara, antecipando, né?
2: De 0 a 10, um 9.87.
1: Ah, então é muito boa a piada.
0: É fantástico. Confiante, né?
1: Tu prefere que a gente chame piada ou anedota? Porque uma anedota pode ser mais ampla, entendeu?
2: Anedota é mais impactante, né?
1: Eu acho,
2: pode
1: sim,
2: ser uma anedota.
1: Nós vamos propor amanhã, na volta do Porã, a anedota do diretor, porque a anedota é pastelão, entendeu? É
2: perfeito.
1: Engraçado.
0: Gostei disso.
1: A piada é muito pontual.
2: Eu peço para que os nossos ouvintes que estejam dirigindo, para que encostem um pouquinho para ouvir a piada, para não ser tomado por uma crise de riso.
1: Anedota.
2: Para não ser tomado por uma crise de riso no trânsito e acabar resultando em problemas. Claro. É porque ela é realmente fantástica.
1: Tá bem, então.
0: Ó, isso não é pretensão, tá? É confiança.
1: É confiança. Ele tá confiante. Vamos pro intervalo, voltamos em seguida aqui na Atlântida com o Desprogramado.
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13: Qual a primeira música que você ouviu? Pergunta difícil, né? Quase ninguém vai lembrar qual a primeira música que escutou na vida, mas dá pra saber qual a primeira que você ouviu no Spotify. A plataforma lançou uma nova experiência dentro do aplicativo móvel pra marcar os seus 20 anos de operação. A funcionalidade é chamada de Spotify, a festa dos 20 anos, e apresenta um resumo interativo do histórico de escuta de cada usuário. A experiência exibe informações como o primeiro dia de uso, o total de músicas únicas ouvidas, a primeira faixa reproduzida e o artista mais tocado da conta. O recurso também gera uma playlist automática com as 120 músicas mais ouvidas de cada usuário. 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
2: Muito bem, voltamos com o Desprogramados na Atlântida, 10 para 6. Ainda temos tempo. Ricardinho está conosco hoje, Porã, em movimentos corporativos. Está aí representando a Atlântida em Itajaí, o evento da NSC, o Happy Hour da NSC. Ele está em Itajaí para o mercado, para o mercado. Gabriel, como é que está aí a situação, Gabriel? Tudo bem, Gabriel?
3: Tudo bem, tudo ótimo.
2: Tudo ótimo, isso é que é bom, hein, Gabriel? Tudo bem, tudo ótimo. Estamos no canal do YouTube, recebendo mensagens, manifestos, tratando ou não dessa escrita da mão, outros assuntos. Não tem, né? Não fizemos outra pergunta além dessa, né, Gabriel? Estamos apenas na expectativa da piada barra anedota.
3: Anedota, anedota.
2: De Gabriel, o diretor. Algumas manifestações que apareceram por aí, Gabriel, por gentileza, se apareceram, nos comunique e nos apresente. Antes que a gente encerre o programa, vem aí o Pretinho Básico a partir das 6 da tarde. Depois do Gabriel, eu também preciso aqui divulgar os eventos da Atlântida. Eu preciso divulgar os eventos da Atlântida. Quer falar agora ou eu falo agora, Gabriel?
3: Posso trazer algumas participações da live?
2: Por favor, por favor, por favor, Gabriel.
3: Ó, o Rodrigo de Resende fala que o Mr. P é o Jafar, sem dúvidas.
2: Ah, legal, é verdade, pareço muito.
3: A Maria Luísa?
2: É verdade, cara, poderia ter sido.
3: Não me recordo quem é o Jafar.
2: É, olha pra mim que tu vai lembrar.
3: Já sei.
2: Viu? Te falei.
3: A Maria Luísa disse que ela seria o coiote do Papaléguas. Toda vez que tento fazer uma maldade, me ferro.
2: Ah, é legal o coiote. É aquela velha história, a gente às vezes torce pelo vilão, né?
3: Dá uma pena do coiote, né?
2: Dá uma pena. E o mais impressionante é quando cai a pedra na cabeça dele, aquele pedregulho enorme, aquela rocha toda. E depois, alguns instantes, ele já tá pronto para nova, né? Isso é o
4: já
2: melhor.
4: Já tá pronto
2: para
4: se ferrar de novo.
2: O desenho, ele, essa coisa lúdica do impossível, do improvável, é maravilhoso, né?
4: É mesmo.
2: É ele, é o Tom levando pancada na cabeça com madeira, dando de cabeça na parede. E daqui a pouco ele já tá
4: tudo bem.
2: Tá tudo certo. É bom isso. Vamos lá, Gabriel.
3: O Silvio Rodrigues diz que o Vingador tem pernas fortes pra segurar o cavalo. Realmente?
4: Tem.
3: É ele que tem asas.
2: Ah,
3: o cavalo não tem asas.
4: Ah, cara.
2: O cavalo não tem asas?
3: Não tem asas. Então, tecnicamente, quem tá voando
4: é o Vingador
3: e ele tá segurando o cavalo com as próprias pernas.
4: Caramba.
2: É uma descoberta e tanto.
4: É.
2: É uma descoberta e tanto. Eu não sabia disso. Então agora tá. Então esquece toda aquela explicação das asas.
3: Sim.
2: O importante são as pernas firmes e fortes do Vingador. Tá olhando aí, Carlinho? E é mesmo.
4: É mesmo. O cavalo é preto e não tem. É um alazão, né?
2: E as pernas do Vingador são fortes.
4: São.
2: Ele faz inferiores, então. Muito bem. Que mais? Temos mais mensagens, hein, Gabriel?
3: O Bruno Frantz fala que o Ancelotti meteu o Paquetá no meio da convocação e ninguém falou nada.
2: Verdade, passou impune,
4: não se falou nisso, né? E há uma polêmica aí, né?
2: Sim.
4: Pesada, inclusive.
3: E o Rafa fala dos números do João Pedro pela seleção. 8 jogos, 0 gols e 0 assistências. Neymar pelas eliminatórias. 4 jogos, 2 gols e 2 assistências. Realmente.
4: Os números de Neymar são.
2: Muito bem. 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Voltamos amanhã, 5 da tarde, vem o Pretinho Básico, a gente vai tocar. Talvez dê tempo de tocar duas músicas, uma delas já está escolhida aqui, que é o Sam Smith, que está de aniversário hoje, né, Ricardinho?
4: Isso, a gente falou ontem, está completando 34 anos.
2: Garoto jovem, maravilhoso, talentoso dessa nova geração.
4: É isso aí.
2: Então nós vamos tocar ele. Se der tempo, a gente toca. A gente tinha comentado sobre quem estaria aniversário, o Mark Ramone.
4: Marshmello. Ah, o Joey Ramone faria.
2: Faria o Joey Ramone.
4: Faria aniversário hoje.
2: Ah, tá. Então não é o Mark Ramone.
4: Não.
2: Então se der tempo, podemos tocar Ramones ou podemos tocar o Marshmello? Marshmello de aniversário.
4: Marshmello 34 também hoje.
2: Olha, pá, olha aí, ó, se der tempo, tocamos.
4: Tá.
2: Agora vai tocar o Sam Smith e vem o Pretinho Básico. Eu volto às 19 com o Mr. P na rede. Faltou comentar alguma coisa? Não.
3: Não, só faltou a piada.
0: Só a piada.
2: Ah.
0: Anedota.
2: Há uma grande expectativa. Eu pergunto, tu prefere fazer anedota no silêncio, tirando a trilha, mantendo a trilha? A escolha é tua.
0: Eu acho que tira a trilha.
2: Tira a trilha. Vamos experimentar.
4: Estilo rádio antiga.
2: Isso, então tiramos a trilha. E vamos ouvir agora com muita atenção, este momento maravilhoso que vem se tornando o grande momento do programa, que é a tua anedota, a tua piada, seja o nome que for, como for. Por favor, estamos te ouvindo.
0: Uma equipe de reportagem vai até uma ilha deserta e avista um pirata. Perna de pau, olho de vidro e a mão de gancho. Chegando lá, eles perguntam para ele: como que você conseguiu essa perna de pau? Aí ele fala: estava me banhando no mar, um tubarão veio, mordeu e eu perdi minha perna. E essa mão de gancho? Estava me banhando no mar, um tubarão veio e comeu a minha mão. E esse olho de vidro aí que você tem nesse tapa-olho? Ah, isso daqui foi cocô de garça. Tá, como assim cocô de garça é tóxico? Não, é que quando ela fez cocô eu fui limpar com a mão e era meu primeiro dia com gancho.
4: A cara do Pi.
2: Muito boa.
0: Espetacular.
2: Eu gostaria da risada do Mutli em tua homenagem.

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2: Olá, muito bom fim de tarde, amigo e amiga ligados na Atlântida. Estamos chegando na Rede Atlântida para todo o sul do Brasil e também online para você no mundo inteiro curtir as emoções do Pretinho Básico. Muito bom fim de tarde. 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
2: Bom fim de tarde,
3: bom fim de tarde, Alexandre, que bom. Quando tu vai lá, tu tem internet liberada.
2: Pô, liberada. A geladeira também.
3: Também.
2: 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Como é que tá o Léo Oliveira?
4: Eu tô feliz. Me tira uma dúvida.
2: Pois
4: tu...
2: não.
4: O balanço lá na casa do...
2: meus ovos.
4: Tu gostou, tá? Porque eu fui lá, achei meio frouxinho.
3: Sim, né? Não
2: é peso, né?
3: Peso,
2: peso,
3: né?
2: É. Mas, de qualquer forma, o forro tá pra ceder.
3: Tá.
2: Tá pra ceder lá.
3: Legal. Enfim, virou uma olhadinha.
2: Mesmo, né? 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Tá com a gente hoje ninguém mais. Nada menos que Jory Vasconcelos! Recém-chegado de mais uma viagem para a Europa.
3: A gaúcha de fora.
2: Olha, vou te falar, em três no ano e o ano não tá no meio ainda.
3: A gente compra as passagens e foda-se.
2: E tem que ir, foda-se.
3: Errado,
2: baita, Jory!
4: Que beca, hein? Tá bonito,
2: obrigado,
4: Jory.
2: Por obrigado. Falar em beca, tá bonito. Tá difícil de escolher ali uma bonita desse lado aí, hein? Vini Moura veio hoje arrebentando, hein, Vini Moura?
3: Alexandre, bom dia, não, vem pra cá.
4: Ô, Ketchup,
3: tá sempre mal vestido.
4: Ô, Ketchup, tu sai.
2: Calma,
4: tu
2: tá na divisa.
3: Não te decidiu.
5: Cortei o cabelo, fiz a barba.
3: Não, mas é look, cara. Ninguém tá falando da cara, é look.
4: Não, tu não.
2: Ah, e aí, Alexandre? Tá bonito, Vini Moura. Obrigado, cara. Mas a gente se viu ontem, praticamente. Não, sexta.
5: Não, sexta eu não
3: tava. Legal assim,
2: não tava de férias ainda.
3: Uma corzinha, mas sim, sem muito patati
2: patatá, fica bem legal. Muito legal esse tom cru das tuas cores aí, tanto
5: valeu,
2: verde.
5: Alexandre.
2: Esse boné do Beira-Rio maravilhoso.
5: Ele, né? É lindo, né?
2: É lindo. Um
5: abraço pra galera lá.
2: Muito bom, abraço pra todo mundo lá.
4: Aproveitar o Vini que semana que vem ele tá de férias.
2: Né? É, imagino que sim.
5: Pior que
2: e o Jory também vai pra Europa. Se não, quem não...
4: A de ti eu não duvido, cara.
2: Tá bonito também, meu garoto! Rafael Gomes, o produtor do Pretinho Básico.
5: Ah, cortamos o cabelo juntos.
2: Cortamos
5: hoje,
2: o cabelo,
5: né,
2: juntos, exatamente. Paulinho? Fomos juntos cortar o cabelo. Hã?
4: Foi no Paulinho?
2: Não, não foi no Paulinho.
5: Não te interessa?
2: Não te interessa se a gente foi cortar o cabelo.
4: Não é grosseria,
2: é que só não interessa mesmo.
4: Não interessa. Porque não dá.
5: Boa tarde, meu expoente. Boa tarde.
2: Boa tarde, meu querido. Bom fim de tarde. Tá bonito com esse sobretudo aí, hein?
4: Obrigado.
2: Tá bonito. Aliás, tá elegante, hein, Léo? Tá elegante.
4: Tem um exame pra fazer daqui a pouquinho.
2: É? Qual seria?
4: Fezes. Aí o cara tem que ser arrumar.
5: Às 8 da
2: noite. Desagradável. Tira aí, eu vou te falar qual é o exame.
4: Tira!
2: Vamos botar no ar. Vamos mais aqui com, antes dos destaques, o aniversariante.
4: Taques, meu irmão!
5: Aniversariante, meu velho.
2: Bom fim de tarde aí pra ti também, da pena.
5: Isso.
2: Vai, agora foi foda. Agora tu veio muito dentro do tímpano nessa aí.
4: Ah, tu não viu nada, eu posso vir mais músicas.
2: Não, não vou querer, obrigado.
5: Eu queria ver.
4: Pô,
2: Você se combina,
5: hein? Eu queria ver você.
4: E nem foi personagem que tu largou primeiro ali. Não, Silva Gomes.
2: Eu falei que chega um momento da vida do homem. Chega um momento da vida do homem. Que ele encontra na sua frente um Y. Um enorme de um Y.
4: E aí?
2: E ele consegue se bifurcar pros dois lados. Ele consegue ir pros dois lados.
4: Agora ele tá só.
2: Ele se expande nele mesmo. Ele vai pros dois lados.
5: Quem gosta de XX é tu, eu gosto de XY.
2: Piada para poucos.
5: Ah, isso aí tem que ser inteligente.
2: Nosso ouvinte aniversariante é Bruno Levisky de Oliveira.
3: Olha aí.
2: Ele é trabalhador em reformas de ambientes, de casas. Ele é de Jaru, Roraima. Aliás, perdão, Rondônia. Morando em Edimburgo, na Escócia.
5: Rondônia.
2: fazendo 40 anos.
3: Auge.
2: Parabéns aí, Bruno Levisky de Oliveira. Saúde e prosperidade, exatamente. É isso aí, né? De Rondônia pro mundo.
3: Onde ele tá mesmo?
2: Escócia, Edimburgo.
4: Todo uísque na Escócia é uísque, né? Escocês.
3: E o relógio, né?
2: É local, né?
3: Não, o relógio é suíço. Suíço. Ah, eu tenho um amigo meu que me deu o relógio da Escócia.
2: Eu quero a marca e o modelo, vai.
3: Um Tag Heuer. Trouxe lá da Escócia.
2: Ah, meu Deus.
3: O Eduardo.
2: Cara, pelo amor de Deus, não é escocês o Tag Heuer.
3: Eu não disse que é loja escocesa, ele comprou lá, não sei o Tag Heuer lá.
5: Ah, vai aberto, Rafinha.
4: É isso aí,
2: não, lá tu veio bem.
3: Mas é, tem loja lá que
2: Manobrou bem. Trouxe de lá.
3: Exato.
2: Ok, Tag Heuer vem no mundo inteiro, ele trouxe de lá.
3: Exato.
2: Muito bom, Rafinha Menegazzo.
3: Mas eu tomei banho e...
5: Mas Tag Heuer é suíço, né?
2: Sim,
5: 90% das marcas de relógio.
2: Óbvio.
3: Sim, mas é a Suíça, só vende coisa da Suíça.
4: É, chocolate.
3: Só da Suíça. Não vem nada importado.
2: Não, a pergunta é diferente. A pergunta tu tinha que fazer. Não, na Escócia não vende nada da Suíça.
3: Sim, né, mas falou 90% do relógio vem da Suíça.
2: É que isso é verdade.
3: Então, ok.
2: Talvez até mais.
3: Mas lá na Suíça pode ser que tenha uma outra marca.
4: Não, não seja tem. Suíça. Nem Gramado. Vender. Gramado 90... só tem chocolate e Gramado.
5: 90%
3: não,
5: vem
3: não
5: da China.
3: Não tem nada a ver.
5: Né?
3: É, exato. Os
5: relógios.
6: Isso aí. Da China, Alexandre! Boa tarde!
2: Boa tarde, mestre.
6: Cortou o cabelo?
2: Cortei o cabelo, eu e o Gomes.
5: Ai, eu gosto dessa gola pra fora aí. Uma gola já pra fora.
2: Privilégio, cortei
6: não
2: de mão.
6: Tá
5: o que aconteceu com a mão, mestre, que fez o dodói aí?
2: É automutilação.
5: Opa!
2: Tô brincando. Mas de uma certa forma foi.
3: É que depende.
2: Eu fui pegar uma pizza dentro do forno sem proteção.
3: Ah.
2: E eu sabia que estava sem proteção.
5: Foi pegar o quê sem proteção?
2: Uma pizza.
5: Tem que usar proteção. Olha a DST. Né?
2: Fui tirar uma pizza do forno e a minha mão bateu na grelha superior. Tem duas grelhas. A de baixo, onde eu fui pegar a pizza.
5: E a de cima.
2: Eu saio, corri, assumi o risco e me machuquei de fato.
5: Deu só o
2: Exatamente.
5: Sai o cheirinho de carne.
2: Isso.
4: Mas tu achou de fato uma excelente.
3: Boa tarde, Ivan.
4: Boa tarde, Alejandro.
2: Bom, Ivan. Bom fim de tarde.
4: Que prazer estar aqui, eu, Joia
2: Rara. Prazer é todo teu, Ivan. Porra, o Joia Rara tá aí também.
4: Fiquei presinho, né, nego?
2: Ficou presinho?
4: Uma semaninha,
2: nego. É que é mesmo?
4: É, mas agora tamo aí, nego.
2: Coisa
4: e hoje
2: boa.
4: Vamos pra chinelinha, hoje,
2: coisa
4: lá
2: boa
4: na chinelinha. Hoje.
2: Chinelinha ou chilelinha?
4: Chilelinha, hoje.
2: Chilelinha.
4: Até achei que tinha te mutilado lá, que hoje tem a tarde do cortante.
3: A tarde do...
4: Depende não foi... do que tu gosta, né, nego?
2: Do vento cortante, tá frio lá,
4: velho. É, não, tem bem o vento, mas enfim. Certo. Mas se tu quiser lá na chileninha, tem hoje, noite, hoje vão ter um rapaz que canta tangos, vai ser muito bom.
2: Ah, legal, não, bacana. Tá bem.
4: O pessoal quiser dar uma olhadinha.
2: Tá ótimo.
5: Quer dar uma olhadinha aí, nego?
2: Tá bom.
4: Ele fala assim, sabia? Ele muda a voz, quer ver?
6: Penso... Não, nego, quando eu tô lá na frente...
4: Passou o vento que tu fala?
5: Dá uma entradinha aí, só dá uma olhadinha.
6: Não sei, ele tá rindo da minha cara.
5: Mas eu te enlouqueci, ele não tinha muito personagem antes. Agora tu vai ficar maluco.
6: Que privilégio, Alexandre, é todo mundo. Quem é esse idiota?
2: Esse é o Jory Vasconcelos, cara.
5: Opa, tudo bem, mestre?
2: Nossa, adorei. É jornalista, adorei. Comentarista de arbitragem do grupo RBS.
6: E apanha da mina.
2: Tem outra.
4: Não, mulher bate.
5: Ele gosta, ele tem cara de sadomasoquista.
2: Deixa ele, cara.
4: Por isso que ele corta.
6: Que privilégio!
2: Olha só, precisamos
3: organiza
2: focar...
3: esse programa, Alexandre.
4: Tá uma bagunça o programa.
2: Boca,
4: teu programa tá uma bagunça.
5: Perdeu...
4: Tu já foi melhor.
5: Ah, não. Tu vai aceitar isso aí.
2: Tô de boa, mas se vocês quiserem, começa por ti. Amarelo, Rafa
5: mereceu. Gomes.
2: Ai, amarelo pra ti, Rafinha Menegazzo. Amarelo pra ti também, Léo Oliveira.
5: Mereceu,
4: que eu fiz, cara?
2: Três amarelinhos já na largada.
4: Eu não fiz nada.
2: Não. Aí já é pra pensar quando for fazer se faz ou não.
5: Botou uma pilha errada.
2: Já tá amarelado aí. Primeiro destaque aqui, meu irmão.
4: E aí, meu irmão, vamos lá com o destaquezinho, né, velho?
2: Homem vai coçar as costas. Ufa. Com um cabo de vassoura.
4: E aí, meu irmão?
2: E acaba introduzindo o cabo no ânus.
5: Ah, quem nunca, né?
2: Não me vem com essa.
3: Curtir, mano.
2: Não me vem com essa, foi coçar as costas.
4: O garotão brinca de chica boa.
3: Quem nunca, Tizolini? Né?
5: Tá lá coçando as costas com o cabo de vassoura, ele acaba no rabo.
4: Ah, o garoto que bom.
2: O garotão brinca de chica boa.
4: Ele brinca de chica bom, aí ele me perdeu, meu irmão.
3: Puta, aí é foda.
4: Ele cara bota e fala, ai que bom, que ai, bom, que bom, que bom. Tá, vai, tchau. Ai, de tio eu não esperava. Tu não vai voltar na Alvorada mais, hein? Tu não volta lá mais.
2: Que beleza.
5: Lá no município de Arapiraca, que fica
4: Arapiroca.
5: Falou errado o nome da cidade.
2: É a falta da piroca.
5: Que fica onde, Rafinha?
2: Perdão.
3: Arapiraca?
7: Não, mas Arapiroca.
4: Arapiroca,
3: pô, essa aí tu me pegou, não
7: sei. Nomes. Que coisa, né?
5: É Alagoas.
7: Todo mundo conhece Arapiraca.
3: Lá é muito calor. É.
5: Alagoas, um homem de 49 anos pediu socorro pro corpo de bombeiros.
4: Nego! Tem um grande amigo meu que fala, nego. Chega uma época da idade do cara, nego, que ele
5: se
4: já começa
5: a pensar coisinha. Se o cara não faz guri, né, já é raro.
4: Nego, tu já procura prazer em tudo que possível.
5: Ele afirmou aos agentes que foram fazer o seu resgate.
7: Aos agentes?
5: É. Que ele tava coçando as costas.
3: Resgatar ele da vassoura.
5: Foram.
4: Empaladinho.
3: Ele tava empalado, garotão.
5: Quando ele estava coçando as costas, acidentalmente o cabo acabou...
3: Bah, explicação, hein?
5: Entrando no seu ânus.
7: Oh,
5: e o vácuo fez com que não fosse possível retirar.
7: Puta,
5: só que qual foi o problema?
7: Não contava com o vácuo.
5: Mas olha o tamanho do problema. Mas porque
3: como é que dá um vácuo?
5: Os vassoura. Bombeiros entenderam rapidamente que não era um caso para os bombeiros, era um caso de saúde. E foram levar ele na viatura. Só que a angulação de um cabo dentro do ânus
3: não coube.
5: Fez com que não fosse possível encontrar o ângulo onde
7: ele fosse... Deixa eu te perguntar uma coisa,
5: onde ele foi
7: engatinhando.
5: Não. Eles o colocaram deitado e aí tiveram que serrar a grande parte que estava pra fora.
3: Colocaram a ponta...
7: Ficou que nem um cocker com o rabinho cortado.
5: Isso, tipo um cachorrinho quando cortava o
7: rabo. Ele falou, bombeiro, diga onde você vai que eu vou varrer.
5: É. E aí ele foi deslocado até o hospital.
7: Que desagradável.
5: Onde aí sim...
7: Fica a dica, né, pessoal?
5: Fizeram procedimento cirúrgico. Fizeram procedimento cirúrgico e o rapaz de 49 anos, pôde assim voltar são e salvo pra casa.
4: O problema...
7: Qual é o problema, Ivan?
4: É o T grande.
7: Que é, o grande problema.
4: Que o cara
7: faz coisas, né?
4: Não, e não sabe, a vida tem limites.
7: É. Isso.
4: Se quando tu tá ali cutucando com o cabo da vassoura, tu bate alguma coisa, acabou. Não vai mais.
3: Tudo tem limite. Até
4: bateu ali. Ficou.
7: A gente tem a informação. Aliás, são duas que eu quero te perguntar.
4: Sim, a metragem.
7: Nós temos a informação do tamanho do cabo de vassoura.
4: Quanto é o cabo de vassoura?
5: Era um cabo de
7: vassoura. Era padrão.
5: 1,30 m. É o rabinho, mais ou padrão. Menos ali.
3: Né? Não, eu sou maior. Eu tenho 1,70 m.
7: Perdão. Quanto do cabo foi cortado?
4: Mais de 1 metro. Qual é o tamanho? Não, é que o canal do ânus, ele vai longe. Vai longe.
7: Mas vamos devagar.
4: É informação. Informação.
5: Dá pra colocar o pulso inteiro.
7: Calma!
4: Não!
3: Tá aqui, ó.
4: Pode
3: 5 minutinhos.
4: O cara fala, não.
3: Se sou eu, sou expulso.
4: Não, ele passou.
5: Se tu escapar, é por causa do destaque.
3: Não. Se ele não expulsar, é por causa do destaque.
4: Tomou.
5: Azul.
3: Não tem.
5: Azul.
3: Ruim.
5: Azul. Não.
4: Ele leva o roteiro, a gente fala outra coisa e depois ele volta.
5: Pelo amor de Deus.
7: Eu vou liberar porque foi o Sandrinho.
3: Não, foi o
4: da Silva Gomes que falou.
5: Alexandre Ferreira.
4: Foi o Silva Gomes.
5: Alexandre Ferreira.
3: Olha que tu com o Ivan, tu faz muito.
7: Foi o Sandrinho.
4: O que foi, Sandrinho?
7: O Sandrinho tá liberado.
4: Quem toma cartão é o Léo Oliveira.
7: Sandrinho tá liberado. Aliás, o Sandrinho tá liberado, Sandrinho. Tá liberado, mas não repete.
4: Tá abrindo procedente.
3: Deu respeito.
5: O programa de hoje vai pra lugares que tu nunca imaginou.
7: Mas nós estamos aqui para ir para lugares que a gente nunca imaginou.
5: Mas ainda nem sabe o que vem por aí.
4: Alejandro, a gente não conseguiu chegar onde a gente queria.
7: Vai piorar.
4: Porque é uma questão de utilidade pública saber quantos centímetros dá.
7: Vamos à resposta.
4: Quantos centímetros o cara consegue botar sem se
5: arrebentar? Não,
3: é isso.
5: Isso eu não sei. O que eu sei é que os bombeiros relataram que mais de 1 metro do cabo foi cortado.
4: Um metro é muita coisa. Não, tem que ser meio.
3: Mais de 1 metro foi cortado. Presta atenção.
5: E o restante ficou dentro do garotão.
7: Uma limpeza completa.
3: Se cortou.

0: trocado com a pontinha aquela que pendura na
1: prática. Tá bom já de assunto, então. Tá ótimo, vamos mudar o assunto.
0: Se for de snook, tem que passar
2: giz. Será que o cabo era revestido com, aquela, com aquele plástico ou será que era aquele de madeira, assim, que pode pegar uma felpa?
3: Marelinho pro Jorge, né? Não entendeu o que é pra mudar o assunto.
0: Porra,
1: mas os caras...
0: Marelinho. Não, mas não é a primeira que ele vem.
3: Quando
0: caiu o teto, ele vem mais tempo, Jorge.
1: Ah, pra não deixar me testar, né?
3: É isso aí. Isso.
1: Marelinho, Jorge.
3: Essa carinha de gol contra.
0: Comenta o teu amarelo.
1: E aí, comenta o amarelo, Jorge.
2: Não, é isso, exagero, né?
1: Uma, duas, três, amarelinha aqui.
2: Na verdade, eu fui punido pelo rodízio, né? Tem um bando de bandalho aqui, eu fui no embalo, entendeu?
1: Todo mundo bateu, foi o último a bater, vai tomar amarelo.
0: Só volta o Vini agora.
1: Próximo destaque, site elege. É lista, garotão.
3: Ah, do quê?
1: Site elege as 10 melhores... Cara, isso aqui é muito bom.
2: Opa, peraí.
1: Isso aqui é muito bom.
2: A gente fez uma vez há muito tempo e fizeram de novo.
1: Site elege as 10 melhores Summer Electro Hits. Da história! Da história! Da história!
3: Puta que pariu! Hoje é programa tunado!
4: JR, fica feliz com isso!
3: É carro rebaixado, neon azul agora.
1: Toda semana. Vamos alcançar uma galera aqui agora.
3: Vai! Claro que vai!
1: Vai ser preconceituoso,
3: galera,
1: então!
3: Tá, eu tô sendo a galera que tem que andar de lado pra passar o quebra-mola, os carros raspando ali. Twitter! Aí vai viajar, não tem lugar pra botar coisa daqueles porta-mala, porque só tem caixa de som. Ah, merda! Isso é ter família, né? Não respeitar a família. Mas vamos ouvir
2: cara,
3: isso aí.
2: Tem a vive,
1: meu Deus.
0: Cara,
1: do céu.
0: Cara, viagem. Meu, tu parece aquele candidato a prefeito em debate que não
1: meu
0: sabe
1: Deus
0: o que fala.
1: Céu.
0: Tu jogou um monte de palavras.
2: Não, ele é o caneta
3: muito
2: azul.
3: Muito fácil a conexão.
2: Manuel Gomes falando as propostas dele.
3: Tu nunca viu um carro rebaixado um monte de som?
1: Cara, caneta azul. Ganhou meu voto agora.
0: O caneta azul.
2: Ele é o cobretinho. Ele é o caneta azul.
3: Parabéns.
0: Não tem
3: parabéns para todos. Todas as mulheres.
1: Cara,
3: imagina essa lista aí.
2: Em décimo lugar.
1: Em décimo lugar, Gomes.
2: Carolina Marques fez em 2004. The Killer Song.
1: The Killer Song.
3: Já que... Vai, isso aí. Isso aí pra ser bom tem que melhorar. Isso aí é bom pra surdo. É, não, os bordão eles adoram. É, que eu sou do reggae, meu irmão. Aí toca isso aí.
2: Isso aí salta uma franga.
0: É. Oh, essa música é tipo aquele testezinho ali. É ou não é? Quando solta...
4: É boa, nessa hora que tu vê a real.
2: Olha lá e vê, ó.
0: Tá, vai, tá gostosa isso aí?
3: Cara, que troço ruim, cara.
1: Não, não, não, não. Deixa eu te falar. Não, só um pouquinho.
0: Parte agora, ó.
1: Não, só um pouquinho.
0: É bom
1: só
0: pra caramba, para.
1: Falta muito pra ser ruim.
3: E pra ser bom?
1: Ser bom ou pra ser?
0: Tu toca na balada, a galera enlouquece.
3: Não acha? Isso aí tá todo mundo já do avesso?
0: Claro!
2: O retorno da balada do Pretinho.
3: Isso aí, óculos escuro e pirulito. E muita água.
2: Eletro hits do PB.
0: E o Jory dançarino, o Jory na balada, vai!
1: Isso aqui tem um incidental do Kill Bill, do filme Kill Bill, que é do Tarantino, que tem também a Uma Turma. E esse assobio é uma faixa da trilha do filme. E aí usaram de sample desse som aqui.
3: É, Uma Turma foi, né?
1: Aí, ó.
2: Aham, cara, tá essa bom, é a galera do Pretinho que tá chegando aí na festa.
1: E aí, Gomes, tem nós mais nove ainda.
2: Nono lugar, o site Cinepop, que é o responsável pela
1: lista. Cinepop é o site responsável pela lista.
2: Coloca em 2010 o som da Alexandra Stan.
1: Mr. Saxo Biba, isso é legal.
3: Não, essa Mr. aí é legalzinha. É legal.
2: Aí, ó, já começou a ganhar.
0: Agora tá ele bem.
3: Não, essa aí é legal.
1: Sabe o que é legal? Porque tá no FIFA 2023, eu acho.
3: Eu nem jogo FIFA, mas eu acho legal.
2: Léo, libera o espumante, meu velho. Essa música aí pra comprar um blusãozinho na Zara é uma loucura.
3: Não, isso aí chega na balada do bebê, um clericô.
2: A mina tá te olhando ali, ó.
0: Essa música, Aba Milhão na Balada, é 20 pontos.
3: Aí veio, hein?
2: Não, essa aí é do caralho.
3: Essa é legal, Olha a diferença do som anterior e essa aí.
2: Imagina tu no rooftop aqui, ó.
3: Não, isso aí tem um vocal, tem uma melodia assim.
2: Gente bonita.
3: Não, isso aí é cheiro bom, gente
2: cheiro bonita. Cheiro de sempre, né?

0: Essa música já era sexy.
1: Aqui no Pretinho, só o Féter tem nessa balada. O resto aqui.
0: 2004.
2: A gente falou gente bonita.
0: O música é Danzel.
3: Danzel.
0: Danzel
3: Washington.
0: Danzel Washington.
3: Danzel
0: Washington. E a música é Pump It Up.
4: Não. O artista é Danzel. E a música é Pump It Up.
3: Washington.
2: Exatamente o que ele falou.
3: Eu falei.
4: Não, falou a música.
3: Isso aí é Tomorrowland.
2: Ah, é tudo igual.
1: Tomorrowland em Alvorada.
2: Tomorrowland.
1: De só aqui.
3: Tim Maia Bariátrico.
1: Michael.
3: O jurê do Pretinho na balada. DJ Rafinha Menegas.
2: Me dê um MD.
3: De Office Boy Alívio.
1: Olha que maravilha, você entrando aí, maravilha, fica à vontade.
2: Eu tocava nos mini discos, que é o MD. Era mini disco, que era,
3: eu sei,
2: né? Lembra, né, Pedro?
1: Daqui a pouquinho na ducha tem
4: um
1: ela.
4: Tem um no museu ali.
2: Isso aí.
1: Daqui a pouquinho na ducha a mulher tem ela, Soraya Energética.
2: Não, essa aqui, ó. Só aqui no sítio do Beto.
3: Aí, vem ali, a Valesca, bumbum, vagalume.
4: Número 7.
3: Sétimo lugar, o ano é 2006.
4: Só um pouquinho.
2: Neto, já
4: deixa deu
2: o teu voto pra ele.
4: Deixa acabar o surto.
2: Já deu
4: acabou
2: voto
4: o surto,
2: garotão,
4: acabou o surto, bonitão. Lindo, acabou lindo o surto. E tu, não, outro, tu aí, o Tele Savalas, Kojak. Acabou o surto também?
2: Não, o dele devia.
1: O Joia Rara me jogou na água.
4: Não.
1: O Joia Rara jogou a moça do bumbum vagalume e me pegou um pouco.
2: É.
1: Só que nem o planeta, só quem vai
4: sair. Podemos seguir, não? Música 7.
3: Sétimo lugar, o ano é 2006, o artista é September. Ah. E a música é Cry For You.
2: Puta, isso aí é ruim que é.
3: Cry For You.
1: Não, o nome do cara já é ruim.
2: Tudo não, bem. Essa é ruim. Essa
4: o artista é September.
2: É September.
4: 20 de setembro.
3: Setembro em inglês.
1: 20
3: de setembro.
1: Peraí, legal.
3: É legal. Lembrei.

0: Isso é Bronski Beat, esse sample aí é Bronski Beat, um troço elegantérrimo dos anos 80. É. E o cara teve a pachorra, a cara de pau de samplear pra fazer essa aí.
1: Merda.
0: Essa
1: merda. Nada se cria, tudo se
0: copia. Vou mostrar pra vocês aqui, ó.
2: Você queria o cara pegar um uísque bom e misturar com energia?
1: Ah, eu fazia isso.
3: Ah, o cara da juventude.
1: Não, eu botava o...
0: E aí o Ed Sheeran pegou isso aí pra fazer Bad Habits. É, a gente ouve nos dias de hoje. Que loucura, hein?
3: Nada se cria, né?
1: Nada se copia, né,
2: vida? Pai, é muito ruim, meu.
0: Aqui, ó.
1: Ah, isso aí.
0: Esse aqui é o sample que o cara usou.
1: Uma espada violenta.
0: Vou botar mais um pouquinho pra ver.
3: É uma espada violenta.

0: Sheeran, pera aí.
1: É, o Ed Sheeran é mais ou menos.
0: Não, é assim, cara.
1: É o Bad Habit.
0: Aqui, ó.
1: Tá ao vivo?

0: barbaridade.
1: Alexandre! Alexandre, é só de hora.
2: Vai no VAR.
3: A linha de comunicação é entre o Jory e o juiz, entre o VAR e o juiz. E aí, VAR?
4: Isso aqui é pura drogadição.
3: Ponto por o quê?
4: Pura drogadição, isso aqui.
3: Drogadição. O que aconteceu?
1: Não dá pra repetir.
4: Não dá pra repetir.
1: Isso aí foi no meio da baile.
3: O que eu faço, VAR?
0: Nada,
3: amarelo?
4: Pode dar um amarelo.
3: Mas se amarelo, amarelo, então.
1: Não.
3: O VAR tá mandando amarelar. Parou a jogada.
1: Pode amarelar.
3: Amarelinho pro Vini, desculpa, mas eu fui no VAR, né?
0: Então tinha que ter expulsado o garotão aqui.
4: Quem quiser saber o que aconteceu, pode ir voltar na live.
3: Ah, pode voltar.
0: Falou muito pior. Ele falou muito pior e tudo.
3: O que? Eu não ouvi o que ele falou.
0: Pô, adiante.
3: Ah, antes? O que que era mesmo?
1: O punho.
3: Cala a
1: boca. Cala a boca, ele já salvou.
3: Tá, olha só.
1: Punho bom. Sexto lugar é 2007.
0: É isso, hein?
1: Não. A música é Keep On Rising.
0: É isso. Ah, isso aí é legal.
3: Ah, isso é legal.
1: Ian Carey e a Michelle
3: tocou bastante aqui.
0: Isso é verdade.
3: Né,
0: a Alexandra Stern também.

0: chacana e tu vai com os dois ali.
1: Vai cair gordo. Tu vai cair gordo.
0: Aí, porra, agora que o cara arrumou a câmera, vocês vão sair.

0: quem tá só nos ouvindo na rádio, não tá vendo na live, o cara acabou de ficar pelado aqui, o Léo Oliveira, no estúdio, cara. Desagradável.
1: Vai dar calor,
0: agradável. Tá amarelado, senão vai te expulsar agora.
2: Calor na bagulhinha.
0: Já te dá um amarelo agora aqui.
2: Isso é arte. Agora vem a pior de
1: arte. Mudou o
3: número 5 agora. Rafinha, prepara o grito.
1: Ah, não, homem,
4: eu ia dizer que a regra é clara. Diz que não pode tirar a camiseta que toma amarelo, mas não diz nada sobre o calção, sobre a calça.
0: Bom, é verdade, tô contigo. Não temos esta. Este parágrafo ali nos próximos. Tá. Próxima música, número 5, Gomes.
2: Essa é ruim. Dragostein Day.
1: Meu Deus,
2: 2003.
1: Do céu.
2: É o Dragostein. Ou o original do Festa no AP.
1: Cara, isso aí pra ser ruim. Pra ser ruim tem que ser muito.
2: Mas 5 da manhã numa balada que só vende litrão ruim.
3: Sobrou só um.
1: Não, isso aí é. É o show de horror.
3: Sobrou quem na noite pra pegar?
1: Nada.
2: Tinha muito anseio no quimbal.
1: Sobrou a caixa de cerveja vazia pra tu te agarrar.
2: Tu nunca foi no quimbal?
1: Já.
2: Ah, viu? Ele sabe.
1: Tem cheiro de selva.
3: Não, porque tem um esgoto aberto no meio do...
2: Nesse som tu não abraça aí, tocar suas mãos, não dá.
5: Salute.
3: Sem pedir ajuda.
0: Aí, numa comparação, então, o que, que é melhor?
2: O latino é melhor.
1: O silêncio é disparado.
0: Não, é na comparação entre o latino, que é o cover disso aqui, e o original.
2: Não,
0: o
2: original
0: é o melhor.
2: Não, latino, claro. Latino.
0: Qual é melhor?
2: Não,
0: melhor o latino?
3: Eu prefiro o original.
2: Latino. Essa latina não foi a música do ano, não
0: foi?
1: Mas é ruim também, né?
2: Não, mas é legal, animado.
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1: amigo.
5: 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Neminista até. Cadê o lelê?
0: Coisa, Rafinha Menegasso, vale, quando eu toco essa música, dinheiro, né? Quando eu toco essa música na reunião dançante, a galera vem abaixo.
1: E agora você toca essa
0: música. Tem toda uma estratégia, a galera já tem que estar mais alegrinha pra tocar essa música, não dá pra tocar às 9 da noite.
2: Isso é um super hit,
3: é sobre um chiclete, claro, é o beat da música, claro, é o ritmo também.
0: Tem que caminhar na vibe, tem que entrar na vibe, não é tocar só o que tu gosta.
1: Não, eu só disse que eu acho muito ruim.
2: Cara, mas tem uns 20 anos dessa música e todo mundo sabe a
3: letra. Não, e outra?
1: Tá, mas não quer dizer nada.
0: Número 4.
6: O ano é 2004, a música é Call On Me e o artista é
0: Call On Me,
6: Eric
0: call
6: Price.
0: Me, call Eric on Price.
3: Call on me. Essa eu não lembro.
0: Tocou bastante.
1: Saí, sabe aqueles relógios bem grandes?
3: Ah, lembrei.
1: É isso. É a corrente, o relojão e vamos de Night Shot!
0: Na época não era.
3: Essa aí não tocava, né?
0: Deixa eu te falar. Isso aí é 2004, a gente tava na Pop Rock, a gente fazia festa direto no chalé, no chalaço, isso aí rolava lá.
1: Público, né?
0: Claro. Isso aí rolava lá e era delírio.
2: Isso é pedrado.
0: Pedrado. Qual é a diferença de um troço desse pra daqui 10 anos o David Guetta? Qual é a diferença?
1: Nem se compara, o David Guetta é produtor.
0: Mas tu conhece o Eric Price?
1: Não, mas o David Guetta sim.
0: Cala a boca.
2: Sério, cara. E essa nem é a melhor do Eric Pride.
1: Não, essa é a melhor do Eric Pride.
0: Ivan, da onde é que tu conhece isso, Ivan?
2: Eu ia no quimbal.
0: Que quimbal,
1: Kimbal, ele abria às 5 da manhã, pra tu ter
2: exatamente.
1: Uma ideia.
0: Vai ter,
3: chegamos no pódio.
0: Vai.
1: Ah, tem um pódio.
6: Terceiro lugar é 2008.
2: Se eu tiver Alex Galdino, eu vou embora.
6: House Boulevard e Samara fizeram Set Me Free.
2: Set Me Free! Vai ter um gaitaço de arrancado.
3: É uma música meio galdeira.
1: Vem o rubão do pontaço ali agora.
3: Olha o Borguetinho agora, vem o Borguetinho.
2: Tá falas de bola?
1: Não, mas isso aí é o início de um som rock.
3: CPM 22.
1: CPM 22.
3: Um minuto para o fim do mundo.
1: Aham, é isso aí.
3: Agora tem o Camão de Sambar e Camão.
2: Tá, isso aí é o cheiro do gelo
3: seco.
2: Bebida ruim. Tá, bebida de copo de plástico.
3: Vodka pura.
2: Bebida ruim.
1: O cara entra na noite tomando um Lemberg.
3: Paga 100 reais do camarote, que é um degrau mais
6: isso
3: alto.
6: Isso é um gosto de um energético que feito na hora.
3: Na taxa liberada.
5: Sempre foi assim. Camão e Sambar e Camão.
2: Sempre me free.
1: Tudo som de mulher.
2: Agora.
1: Tudo som de mulher.
2: Vai!
0: Cidade.
3: Já era.
2: Ai, já. Eu tô caminhão do leite, tá tomada.
0: Sete melhores da Jovem Pan.
3: Olha, te considero pra caralho.
2: Olha, daqui nós vamos no Pinguim.
3: Olha, por que nós paramos de falar?
0: Música número 2, Gomes.
2: O Alejandro é o cara.
3: Every Time We Touch.
0: Every Time.
3: Cascada. 2005.
2: Cascadinha?
0: Cascada.
3: Como é que é o nome da música?
6: Every Time We Touch. Every time.
2: As sete melhores.
3: Oh my God.
2: Jovem Pança. Jovem Pança.
0: Jovem Pança. Your voice when you sleep next to me. Consegui deixar as três piores pro topo, meu.
3: Não, Jovem Pança.
6: Sete melhores só dos fãs.
2: Jovem Pança, Jovem Pança.
6: Não, olha só, essa é a dois pra tu ver como.
2: Aqui só um ruim.
0: Um vai ter que salvar esse pódio aí.
2: Não, foi Alex Gal, vê na produção.
0: Claro!
2: Agora!
3: Puta que pariu! É o nome daqueles negócios do fliperama que tu ficava com os pés.
2: Pinball, pinball, é o. Body Dance! Body Dance!
3: Isso aí é música de Body Dance.
6: A noite no alternativo.
2: Tá, isso aí, se o cara tá na dúvida se ele escorrega ou não, né? Isso aí ele entrega.
6: Escorrega!
2: Escuta, isso aí o cara joga e tá com sinuca
4: de cabo de vassoura, vai, né?
0: Vamos lá, e agora número 1.
2: Eu quero tentar adivinhar.
6: Semana passada, eu separei a lista em homenagem a Rafinha Menegazzo, correto?
0: É verdade.
6: Correto.
0: É, não,
6: essa verdade. Aí é de pra homenagem a quem? Ah, só podia homenagear uma pessoa. Qual é a número 1, Ivan?
0: Vai, Alex Galdino.
2: Ah, eu decidi jogar lá, meu, do Alex Galdino.
0: Tirar a camisa vai ser expulso.
6: Não, e vai ficar doente, né?
0: A calça pode. Quem tá ouvindo na rádio, o Ivan tá tirando a calça, é deprimente a cena.
6: Claro, parece.
0: Não sei como é que aquelas coxas ali não assam.
6: Ô, Vini, pega um cabo de vassoura lá.
0: Assa, né? Não tem como não assar.
3: Que pernil, hein?
6: Ele anda apanhando na perna.
0: Parece meu abdômen.
6: É. Ele anda apanhando nas coxas, tá dando bola.
0: Você tá jogando bola, tomou um tostão na coxa aí. Quê? Não ouvia. Fala no microfone.
2: Alex Caldina, eu tô triste, ano passado ele teve
0: em
2: Porto Alegre, nós
0: não fomos. Puta, nós não fomos, cara. Mas o que aconteceu? Por que tá roxo aí?
2: Vagabundo, me chutou na rua. Véia vagabundo, me chutou. Sabe que eu tava roubando a bagunça? Vem pra tomar banho, eu saí do quarto, ela
0: me... A número 1 salvou a lista toda.
2: Meu, Alex Caldina,
3: vamos escutar de novo a lista, só pra...
2: Não, pra quê?
3: Vamos repassar. Recapitulando.
0: Parabéns, vai na lista agora.
2: Um dos principais DJs do mundo, Alex Caldina, reconhecido.
0: Entretenimento
2: e fazendo
0: puro.
2: Shows em todo o universo.
3: Léo Oliveira.
6: Ariel B faz shows. É melhor que o Alex Aldino.
3: Ariel B. O cara conseguiu não
6: o
3: ir.
6: O B de baile.
0: Muito bom.
2: Aí eu comecei a seguir ele.
0: Agora, por último destaque de hoje, depois dessa lista maravilhosa. Porra. Mulher descobre herança de Ori Vasconcelos. De 600 milhões de reais em cartas de Pokémon.
6: Nossa senhora, cara.
0: Ah, peraí, cara.
3: A conta não fecha. A geração anterior, ela tinha sempre a herança quando morria um tio, uma avó, um vô, eram os discos de vinis, lembra? Todo
0: discos
3: mundo dizia, não,
0: de vinil, claro.
3: Quando minha avó morrer, eu vou ficar rico, claro, vou vender esses vinis aí.
0: Claro.
3: E aí todo mundo corria a lenda que existiam os discos raros e alguém conhecia alguém que ficou rico. A nova geração colecionou cartas de Pokémon. E hoje, elas
6: que
3: são
6: a gente vê.
3: Dos artigos colecionáveis mais raros do mundo.
2: Ô, nego, não foi.
3: Quem então, foi cartas Pokémon lançadas no início dos anos 2000.
2: Cara, não foi.
3: Ser muito bem conservadas, elas valem milhares de reais.
6: Ah, tudo errado, né, Alexandre?
3: Tem uma suíça.
2: Todo dia sai de casa.
6: É um otário esperto, né? É isso aí.
3: Então, uma suíça recebeu uma herança inesperada, que ela não tinha nem sequer contato, mas ela era a herdeira direta. E entre os artigos que vieram pra ela estava uma coleção enorme de cartas Pokémon.
6: Quais as cartas?
3: Muitas cartas.
0: É uma coleção
3: incluindo,
0: enorme, né?
3: Incluindo a carta mais rara de Pokémon.
6: Pois é,
3: do
6: isso
3: mundo,
6: aí que eu queria saber.
3: Que é a Pikachu Illustrator.
6: Ai, que loucura!
3: Então, são mais de 60
6: Jória apresentou
3: mil.
6: As fichas agora aí.
3: São mais de 60 agora, mil cartas raras.
6: Do lado do
3: Jorge. Somadas.
2: Tá botando um apito na boca errada.
3: 600 milhões de reais.
4: Tu mas, cara, não vamos, não vamos muito longe, né,
7: eu
4: cara?
7: Boto fora,
4: não faz muito tempo, não faz muito tempo as pessoas estavam sendo assaltadas porque saíam pra caçar Pokémon na rua.
0: Ah, verdade. Anos, poucos anos atrás.
4: Poucos anos atrás.
2: 2016.
4: Faz o quê? 10 anos?
0: Não, menos, cara. Na pandemia não tinha.
4: É, coisa de louco. Coisa de maluco.
7: Quem foi? O Tamagotchi também.
2: Caiu numa dessa, nego. O otário tava passando com essa porra desse celular aí, fui pegar, a polícia me pegou. Essa foi minha segunda.
0: Eu também, né?
7: Ah, mas aí tu quer roubar, né?
2: Que estamos de oportunidade, né?
7: Ah, mas agora aqui na rádio tu vai parar de roubar.
4: A oportunidade faz o ladrão.
2: Exatamente, né, porra? Mas aqui na rádio não pode roubar, só pode te avisar não, já. Irmão, parei, ele sabe, parei, ele sabe, parei, ele sabe. Parei,
7: só faço os trambitezinhos, TVzinha, se quiser uns canõezinhos aí.
2: Não. Tem uma galera aqui da mesa que comprou de mim.
7: Joia... Não, tenho. Tem Joia TV, assim, né?
0: Joia TV.
2: Joia TV, Joia TV. Ele é todos os canais, né, irmão? Filme do Michael Jackson, temos dois já, né?
7: Só que tá só na versão árabe.
2: Como é que ele fala?
7: Dublagem árabe.
2: E como é que é?
7: Meu Deus do céu.
2: Tá em aramaico, né?
7: Loucura, loucura, bicho.
4: Esse programa tá reprise.
0: Eu gosto da coragem. A coragem é
4: bom,
0: que me pega.
4: Né, cara? É bom demais.
0: A coragem me pega muito. 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
4: Se o teu negócio não crescer, né? Se o teu negócio não crescer com essa maquininha...
0: Não, não, aí não cresce mais. Aí não cresce mais.
4: Desiste, né? Então me empresta ela hoje de noite.
0: Tá bem. Ai, que loucura. 16 minutos pra 7. Dá uma cansada, né, um pouco? Vamos ver, Rafinha, bota uma pra nós aí, não tá fazendo nada.
7: Como assim, Alexandre? Eu ouvi, né?
0: Tá aí só sendo, né? Tá sendo, existindo.
7: Olá, pretis, me chamo.
0: Olá! Saúde, obrigado.
7: Ah, vai... Ah.
0: Todo não é isso. Alergia.
7: Ah, é, tu é alergia, né?
0: Alergia,
7: né? É, o Murilo mora no Toledo, Paraná, como diria o Alborguete. Gostaria que o gigante anão Sunshine. Alborguete, não sei quem é.
2: Alborguete, meu irmão, ele é o cara que revelou o Ratinho pro mundo. Ele é o cara que o Ratinho copiou. Ele fazia o programa na CNT lá no Paraná. Um cara muito CNT, famoso. É. Isso.
7: Obrigado,
2: Central, da no Central de Notícias.
7: Gostaria que o gigante anão Sunshine do programa lesse esse e-mail. Nesse último domingo, prestei a prova da OAB aqui no Paraná. Como sou ouvinte do programa, toda vez li uma questão fácil. Vinha na minha mente o mestre falando, que privilégio, garotão! Ou a risada do Basílio. Da mesma forma, quando me deparava com uma questão que eu tinha que chutar, vinha o mestre com, louco, live pilocada! E a frase do Magnânimo, olha só, ruim pra mim, tive que engolir meu riso pra continuar focado na prova. Aproveitando a prova da OAB...
0: Desculpa, mas essa frase não é minha.
4: Só porque a lei do O, o Fede tá falando ruim pra mim agora.
0: Ruim pra mim é do da pena.
7: É, mas
2: eu entregue no programa.
7: É o ouvinte, exatamente. Né? O ouvinte.
0: Ruim não, ok, só estamos esclarecendo
7: mas pro todo mundo rouba bordão, todo mundo aqui.
2: Não, quem faz é o Porão. O Porão é que
7: o Porão faz isso, Alexandre.
2: Uma sorte quem já saiu.
7: Aproveitando a prova da OAB, é superestimada, não fui um aluno exemplar durante o curso e tive zero preparação, zero. Mas fui bem. O que falta na minha geração é personalidade e coragem de enfrentar desafios.
2: Ué?
7: São tudo uns cagalhão.
4: Do nada.
7: Ai. Pretinho, mestre cheio, o senhor faz falta no programa. Venha mais vezes. É o Murilo que mandou o e-mail.
4: Que loucura esse e-mail, né?
7: É, o garotão tá numa paulada violenta isso aqui, né?
4: E achou fácil a prova da hora.
7: Pois é. Então tá com um pouco o magrão, né? Vai, diferenciado, né? O Murilo.
0: Abraço pro nosso social media que tá indo embora lá. Falou, meu querido. Falou. Valeu o braço.
2: Já deu, já.
0: Bateu horário. Demorou, já deu.
2: Vai embora, tipo,
0: tu. 14 tá pra 7 até o horário.
4: Na minha época eu ficava até 7h10.
2: Ô, namorado. O namorado tá indo embora então, né,
4: bom,
2: namorado?
4: Bom fim de
0: tá aí. Abraço. Pô, obrigado sabia, por ter
2: tá
0: vindo.
2: Tá namorando, hoje. Sabia?
0: Bota amanhã, não?
2: Tá namorando.
0: Bota amanhã, beleza.
7: Não, não, peraí. O Vini meteu na minha época até as 7h10.
4: Claro.
7: Na tua época tu nem vinha às vezes.
4: Como não, mete cara? Essa. Não, sempre tava aí.
2: Não, ele era o restinho, ouviu o programa?
4: Sempre tava ali, sempre tava ali.
2: Vini restinho, um exemplo.
4: Ah, é, o exemplo.
0: De Jory Vasconcelos, tem alguma pra botar pra nós aí, Jory?
4: Boa tarde.
0: Boa tarde.
4: Boa tarde. Eu tenho aqui.
0: Não, vai dar uma dica de livro?
4: Eu tenho um livro aqui,
0: que
4: tá?
0: Que legal, cara.
4: Eu estive em Portugal.
0: Certo.
4: Recentemente. E eu passei numa loja de livros lá, tá?
0: Tá.
4: E bacana. Comprei um livro de anedotas.
0: Tá.
4: Portuguesas dos anos 80.
0: Boa, hein?
4: E eu gostaria de...
0: Aleatoriamente pensar uma.
4: Gostaria de recitar uma piadola aqui do livro de portugueses, claro. Aqui. Que é do senhor Herman José, que de acordo com o Google, é o pai do humor em Portugal.
0: Sim.
4: Certo? Oh, posso pai. Abrir
0: pode,
4: o livro
0: por
4: aqui?
0: Por favor.
4: Vamos ver aqui uma...
0: É que aquele nome, grupo daquele, aquele nome daquele grupo...
2: Gato Fedorento.
0: Gato Fedorento.
2: É um grupo Ricardo Pereira Araújo.
4: Então vamos nessa então, tá? Numa loja de animais, o cara chega e pergunta... boa tarde, qual é o preço daquele papagaio?
2: É o Kiko.
4: Aí o vendedor.
2: É o Kiko.
0: Já me pegou muito.
2: Agora o Jorge tem um personagem.
4: É o tesouro.
2: É o Kiko, tesouro. É o tesouro. Fala, tesouro.
4: Tesouro.
7: Papai! Ah, agora veio. Agora veio.
2: Agora o Jorge chegou.
4: Ai, cara.
7: Agora só falta as cartas do Pokémon. Pra ele.
4: Qual é o preço daquele papagaio? Aí o vendedor responde. Aquele papagaio custa 1.000 euros.
0: Porra, papagaio.
4: Cara. Aí o cara falou. Aí o Kiko ficou apavorado, né? Apavorado.
0: Kiko é português.
4: Mas deve ser um papagaio muito especial para custar tanto dinheiro. Aí o cara disse sim. Claro que é. Esse papagaio fala corretamente português. Aí o cara, beleza. Mas ainda assim é muito caro. Aquele papagaio do lado, quanto custa? Aquele do lado custa 1.500 euros. Ah, mas deve ser um papagaio muito especial esse papagaio, né? É que esse fala corretamente português, francês, alemão e faz outras coisinhas mais. Ah, mas também, eu tô saindo do Kiko,
0: tá, né? Tá saindo.
4: Desculpa,
7: é, eu já sei, me perdi
0: um pouco. É assim mais ou menos, mas que vai, foca.
4: Também é muito caro. E aquele outro ali, quanto custa? Aquele ali custa 2.000 euros. Mas o que ele faz?
0: Saiu de novo do personagem.
4: Ele fala corretamente português, francês, inglês, alemão, italiano, espanhol, sabe escrever a máquina, atende o telefone e ainda trabalha com computador. Mas de quanto é que ele custa? 3.000 euros. E aquele outro ali.
7: Já dá pra botar fogo no livro.
2: Tem 100 papagaios. E eu gostei que na capa tá o peso mais nenhum do livro.
4: E aquele último papagaio ali, quanto é que custa? Aquele último custa 5.000 euros. Mas o que aquele papagaio faz? Aquele ali não faz nada, mas todos chamam ele de chefe.
0: Ah, eu não vou incentivar. Parabéns, Jório. Tem que incentivar.
2: Ele não
0: tem que incentivar. Eu gostei, Jório. Eu gostei. Ah,
2: o cara promete na hora de.
0: Não, ele entregou.
2: Ah, desculpa. Não, entregou. Só um pouquinho. Ele comprou um livro em Portugal e trouxe. Livro não, não, fala brasileiro.
4: Quanto verdade. Custou esse livro? 10 euros.
7: Devolva!
2: Caro pra caralho. Te roubar? Todo dia sai um malandro
0: e um atalho. Isso é uma que é um livro dos anos 80.
4: É isso aí.
0: Um livro de piadas portuguesas dos anos 80.
7: Alguém tá rindo no carro agora.
0: É. Alguém tá rindo.
7: Sim, tem um delay da risada.
4: Se vocês quiserem, eu posso tentar mais uma vez.
0: Não, obrigado. Não, deixamos pra próxima vez.
4: Deixa eu tentar mais uma vez.
2: Depois do intervalo. Amanhã
0: tu não, no final do programa. Deixamos pra próxima.
4: Não, mais uma.
7: Pra acabar lá em cima.
0: Mas daí escolhe uma mais curtinha, assim.
4: Não, pegar uma maiorzinha.
0: Não, não, maiorzinha.
4: Não, pegar uma curtinha, então.
0: Uma curtinha pro fim do programa, então. Combinado. 10 minutos para 7. 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De verdade. 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Vamos vender o que aí, Gomes?
2: Uma prancha.
0: Uma prancha.
5: Vai, Rafinha. É clá, clá, clá.
0: cavalos marinhos.
6: Tá estressado por causa do trânsito, levando fora e sem emoção na vida? Então segura essa relíquia marítima, meu querido surfista de sofá. Vende-se prancha de surf tão estilosa que parece ter sido desenhada depois de 3 energéticos e um DVD do Bob Marley.
0: Certo.
6: A máquina vem
0: não
6: estampada
0: tá aquele cavalo marinho
6: com
0: ali.
6: Um cavalo
7: não,
6: tá. marinho
7: não tá
6: psicodélico
7: puro,
6: que claramente já viu coisa que nós simples mortais jamais veremos.
7: Pouco marna.
6: Essa prancha não pega onda, ela humilha a onda.
0: Ela humilha a onda, certo.
6: Ideal pra meter pressão na praia, impressionar a galera do quiosque ou simplesmente pro Rafinha deixar na parede da sala pra mostrar que tem espírito aventureiro. Estado de conservação: mais inteira que muito relacionamento por aí. Tem marca de uso? Tem. Uma prancha parada não faz história, né?
0: É marca mesmo.
7: Tá amarelada? Tá.
6: Leva junto lash, capa protetora e a energia de alguém que provavelmente já tentou dropar ouvindo Charlie Brown no último volume.
2: O dono do Pikachu, né?
6: Ela tem tamanho.
0: Errou, né? Charlie Brown skate, né? Opa, desculpa.
6: Pensei. É 6 polegadas que fala o tamanho, Rafinha, da prancha?
7: É, 6.0.
6: 6.0.
7: 6.0.
6: Ela tem tamanho 6.0 com pintura artesanal exclusiva feita pelo shaper William Alemão. Valor R$800.
0: Tá assinada pelo Rafinha.
6: Pra retirar na Palhoça, em Santa Catarina.
7: Ô, querido.
6: Interessados, chamar no e-mail, sinal de fumaça, ou gritar...
0: Sinal de fumaça?
7: Que privilégio ter esta boia tesão, para
6: na beira da praia.
7: A prancha é ruim mesmo.
6: Que a gente negocia. E-mail para contato é vendoprancha@hotmail.com.
0: Ok.
6: vendoprancha@hotmail.com, R$800. Obrigado. Abraço para vocês. Boa. Douglas da Palhoça.
0: Valeu, já voltamos.
2: Que prancha fodida.
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7: Muito bem, 7 da noite, já tocou o sinal da Atlântida. É hora de dar tchau.
8: É hora de dar tchau.
7: Pretinho Básico. Vocês lembram o nome dos...
8: Tinha prometido contar uma piada.
7: Vocês lembram o nome dos Teletubbies todos?
9: Claro. Dinky, Dipsy, Lala, Pô.
8: Teletubbies. O sol vai sumindo, os Teletubbies já vão indo.
7: Que loucura, né? Coisa boa que era aquilo de ver na TV.
8: Tchau, Dick
7: de manhã.
8: Tchau,
7: Dipsy.
8: Tchau.
7: O Jory estava inscrito para contar mais uma piada, então vamos deixar ele contar. Posso... antes da votação para a eleição do craque do episódio.
10: Pode ganhar o craque, Jory.
7: 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Por favor, Jory.
10: Perfeito, então vamos lá, né? Lembrando que é um livro dos anos 80, né, Alexandre?
7: Português.
10: Português de Portugal.
7: Certo.
10: O Herman José, um humorista que é considerado o pai do humor em Portugal.
7: Muito bem.
10: E eu vou contar uma piada de dois portugueses que estavam conversando.
7: Tá. É, essa é a curtinha, né, Jory?
10: É a curtinha. Tem só duas páginas rapidinho.
7: Não.
10: Não?
7: Não, peraí, nós temos que acabar. Já.
10: Curtinha, tá? Curtinha. Tá. Aí o português pergunta pro outro.
11: O que é o que é? Tem 100 pernas, mas não anda?
10: Não.
11: Aí o outro diz assim... Ora, pois, acredito que eu não sei. 50 paralíticos...
7: Mas puta, não é possível, ele, cara. Não é possível isso, cara.
10: É o livro, cara. É o
7: não,
10: livro.
7: Não, ok. Mas não é possível que os caras achavam isso engraçado.
8: Eu falei que era pra ir na outra.
7: É o livro. Caraca, velho.
10: Não, pra mim...
8: Bom, pra mim... pra mim ele é o craque.
7: É, não, pela coragem, né? É. Pela coragem.
8: Lançou um personagem novo.
7: Pela coragem.
8: E pela despedida do Bretinho.
7: Ter sido a última vez.
8: Humor, cara.
7: Meteórico. Não, Jory, gostei.
8: Tu gostou da piada? Faz o seguinte, conta no show dos esportes agora, 8h30 pra mim, na Gaúcha.
7: Não, deixa ele guardar só aqui pro Bretinho.
8: Só aqui, tem certeza?
7: É, só aqui.
8: Vai perder emprego, né?
7: Jory, pode sair votando, inclusive, mano.
10: A qualquer momento...
7: Claro, por favor, Jory, a qualquer momento, novas piadas de português.
10: O meu voto é no Vini Moura.
7: Vini Moura, tá certo. Tá legal. E tu, Vini Moura, vota em quem?
12: Me pegou de surpresa.
7: É, né? Imagina.
12: Todo dia às 7 horas
7: do dia, a gente eleição do craque do episódio. Cagar, peguei, mano, surpresa, né?
12: Acho um pouco hipócrita tu me xingar.
7: Exatamente.
12: É, não, tem alguém que não pode xingar.
10: Por que eu não posso xingar?
7: Porque tu faz a mesma coisa sempre.
10: Mas eu tô pensando, eu não digo que me pegou de surpresa. São coisas completamente diferentes.
7: Ah, cala a boca.
12: Eu vou votar em ti.
7: Por quê?
12: Eu acho que o programa, ele quase... Foi para um lado chapado, perigoso.
10: Tá
12: não tô chapado, que eu tô falando aqui faz muito tempo.
10: Não consegue performar.
12: Não vou conseguir falar meu voto.
10: Se tu me expulsar, tu expulsa o Gomes.
7: Não, tô te expulsando.
10: E ia ganhar o craque.
7: Ia ganhar o craque, mas...
9: Pegue o seu banquinho e saia do pretinho.
7: Tu ia ganhar o craque, eu ia botar em
9: você
7: ti.
9: Você ficou cocô.
7: Mas tu não consegue,
9: pegue,
7: né?
9: Pegue seu banquinho e
7: não
9: saia
7: consegue,
9: do
7: né, Moisés? Pô, é foda.
12: Tu, votei em tu.
7: Obrigado, muito obrigado, Vini Moura. Tu, Gomes, eu votei em quem?
12: Ah, Jory Vasconcelos.
7: Jory Vasconcelos.
12: Jory, nome personagem é o Kiko.
10: Mamãe!
7: O Kiko. Kiko Lusitano.
12: Kikozinho.
7: E tu, Ivan, vai votar em quem?
13: Eu só convidar o pessoal pra ir no arroba o Gordo Léo, que ele postou a receita do drink do amor.
7: Drink do amor, é.
13: Caipirinha de catuaba.
7: Ah, que delícia.
13: A caipirinha de catuaba, ela dá um negócio.
12: Dá no meio.
13: Então eu pedi pra todo mundo.
7: Onde é que compra catuaba?
13: Nas ruas?
7: Oi?
13: Nas ruas?
7: Nas ruas?
13: Nas ruas tu compra catuaba.
7: Nas ruas? Tipo onde, nas ruas?
13: Você tá com sede?
7: Ah, agora tu veio.
13: Ah, que susto.
7: Agora tu... Não, zero susto. Zero susto.
13: Vai lá no arroba o Gordo Léo, tá, e comente um xingamento pro Rafinha Menegasso, marcando ele.
7: Tá bem.
13: Marque o Rafinha e xinga ele. Meu voto é, com certeza, no Jovem Vasconcelos.
7: Jovem Vasconcelos. Jovem Vasconcelos. Claro que sim, óbvio. É. Claro que sim. Muito bem. É, faltou alguém votar? Gomes, não? Já votou? Já votou no Jory? Eu também voto no Jory. E o Jory, então, está eleito o craque do episódio. Amém. Por sua coragem de trazer para nós aqui um livro de piadas portuguesas dos anos 80.
12: Dos anos 80,
7: muito bom.
12: Então deixou inclusive o copo dele sujo. O antigo proprietário escreveu aqui, dezembro de 87.
7: Olha isso.
13: Acho que era dezembro.
7: Muito obrigado pela sua audiência. Você que assiste, você que escuta o Pretinho Básico ao vivo. De segunda a sexta, 1h06 da tarde. Nós vamos voltar amanhã, 1h da tarde. Volte conosco. Um abraço, uma boa noite de terça-feira.
12: Valeu.
7: E até. Tchau.
12: Até semana que vem.
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2: Muito bem, chegamos por aqui nesta noite, início da noite de terça-feira, 19 de maio de 2026, encerrou o Pretinho Básico. Já estávamos no ar às 5 da tarde com Desprogramados, agora seguimos com uma proposta diferente, é claro. Agora é a hora da trilha sonora agradável. Bom retorno para casa, bom terceiro turno, bom trabalho para você que se dirige, bom estudo. Tem muita gente, sim, a movimentação é intensa, há muita vida, lógico que sim, mas para muitos também o descanso, hora do sossego. Estamos para toda Santa Catarina através da Atlântida Floripa, portanto, chegando na Atlântida Chapecó, Blumenau, Criciúma, Joinville, no aplicativo, onde quer que você nos possibilite, por favor, que agradável, bom saber. Baixe o aplicativo da Atlântida Santa Catarina, por favor. E aí, inclusive, você pode escolher um dia de tarde. Houve Atlântida Floripa, num outro dia houve Atlântida Criciúma, num outro Blumenau. Vai fazendo assim, assim como pela manhã, durante as noites. Bom, aí a gente vai estar igual para todas. Mas durante o dia você pode ficar aí, se divertindo com as parcerias e companhias. O fato e o melhor é que tem que ser junto com a gente, claro. Arroba Everton Cunha P no Instagram para manifestos ou pelo WhatsApp 489-9188-1009. Já partimos para a primeira de hoje. Tudo começa com Lenny Kravitz e começa bem demais. Saudações, buenas noches, aí está.

0: encerrando a primeira meia hora com o Vitor Clay. Cuide bem do seu amor. Mr. P na rede, volta já. 26 para as 8 na Atlântida.
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0: 22 para as 8. Seguimos aqui na Atlântida, rádio das nossas vidas. Lola Young.

0: Felipe na Rede volta já.
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0: Ouvimos Sam Fender e Olivia Dean. Antes, Tetsu Beans, Third and Bly, Rihanna, Coldplay, Miles Smith, Hozier, Natty Roots. Tamo bem demais. 8:30 na Atlântida e o intervalo. Temos outra meia hora antes ainda da Voz do Brasil, que chega às 21. Buenas noches.
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0: 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A rádio das nossas vidas, 26 para as 9.

Estamos na Atlântida, 9 para as 9 da noite. Soundgarden, Black Hole Sun. Antes ouvimos Forrest Frank, Bob Marley. E para encerrar o Mr. P na rede, temos Smash Pumpkins. Retomamos daqui a pouco, depois da Voz do Brasil, às 10, portanto, com o Pijama. Até logo mais.

0: aqui.
1: Opa! Que a sequência da noite contemple as suas expectativas positivas. Encerramos aqui, Mr. P na rede. Aí está. 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
4: E olha só a dúvida da Ana. Doutor, quando eu me sinto muito só, recorro ao ChatGPT para conversar. Só que muitas vezes fico pior ainda. O que que eu faço? Olha só, Ana, isso que você tá contando pra gente não é uma situação que acontece só com você. Cada vez mais gente ao redor do mundo tem recorrido aos chatbots, às inteligências artificiais, para dividir emoções, para fazer uma espécie de terapia online. Só que a gente sabe que isso pode ter um efeito bastante limitado. Por quê? Primeiro, porque é importante, quando a gente busca a resolução dessa nossa solidão, é que a gente tem uma reciprocidade, ou seja, uma via de mão dupla, aquele olho no olho em que você fala, mas você ouve, em que você pode ter uma troca afetiva, uma troca emocional, o que não acontece com essas inteligências artificiais. E aí fica aquela sensação que ela só fala aquilo que você quer ouvir e acaba ocorrendo uma espécie de aumento dessa sensação de solidão. É um ciclo vicioso. Minha sugestão, talvez buscar uma terapia, nem que seja online, mas com uma pessoa de carne e osso, um terapeuta do outro lado, e que você invista no fortalecimento das suas relações humanas, mesmo que você tenha poucas, mas que você cultive essas relações, que você busque trocas, que você procure grupos em que você possa de alguma forma ter contato, conhecer novas pessoas. Isso tudo pode ser mais impactante, mais importante para resolver a tua solidão do que conversar com o ChatGPT, uma máquina, uma inteligência artificial que tem uma série de benefícios, né, para a humanidade, mas que também pode trazer alguns problemas.
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0: Está no ar a Voz do Brasil. As notícias do governo federal que movimentaram o país no dia de hoje.
1: Olá, boa noite.
2: Boa noite para você que nos acompanha em todo o país.
1: Terça-feira, 19 de maio de 2026.
2: Vamos ao destaque do dia. Nova etapa do Move Brasil.
1: Anunciados 30 bilhões de reais em crédito para que taxistas e motoristas de aplicativo financiem a compra de carros novos a juros mais baixos. Vanessa Casalino.
3: Com Move, táxis e aplicativos, vai ser possível comprar carros novos de até 150 mil reais, alinhados com a sustentabilidade.
2: Governo do Brasil também moderniza e simplifica regras para quem utiliza motocicletas como ferramenta de trabalho.
1: E ainda já estão valendo as novas regras para a contratação de consignado do INSS.
2: Agora, o beneficiário que solicitar empréstimo terá que validar a operação por meio de biometria facial.